0: que se pode ser um processo que pode não ter retorno positivo para eles mais tarde.
1: Charles Rita, depois de ter reunido esta tarde com o secretário da Agricultura, os lavradores continuam a reivindicar o cumprimento da promessa feita pelo primeiro-ministro de transferir para os agricultores da região quase 23 milhões de euros em ajudas diretas e benefício fiscal do gás óleo agrícola, referente ainda à guerra na Ucrânia. António Ventura, o secretário regional, garante que o governo açoriano continua a insistir com a República.
2: O que nós temos vindo a fazer é um forcing, uma pressão política e institucional para que esse dinheiro chegue o mais rapidamente possível aos agricultores. Esta tem sido uma ação diária de pressão política e institucional para que esse dinheiro, que está obviamente plasmado no orçamento da República, seja cumprido. Há que cumprir essa medida e essa ação. Nós queremos que seja, que isto seja rapidamente cumprido, muito mais numa altura de dificuldades, como agora, em que os agricultores se veem aflitos com as oscilações do combustível.
1: Pressão existe, garante o secretário da Agricultura. Na realidade, os 23 milhões ainda não chegaram aos Açores. Habitação, proposta de revisão do plano diretor municipal da Ribeira Grande, reduz em 30% a atual área de solo urbano. A proposta entra em consulta pública no final desta semana, dia 18. 10 dias depois, 28 de setembro, há uma apresentação pública para explicar o próximo PDM da Ribeira Grande, documento que vai nortear o desenvolvimento do concelho na próxima década. Datas avançadas, Antena Açores, pelo vereador Miguel Bernardo.
3: Dia 18 entra em discussão pública. Essa discussão pública tem uma duração de 30 dias. No dia 28, a partir das 18 horas, no Teatro da Ribeira Grande, haverá a apresentação pública do nosso PDM. A equipa técnica estará lá para apresentar e responder a questões.
1: Próximos passos para a revisão do plano diretor municipal da Ribeira Grande. A alteração substancial é a redução da área reservada a novas construções. Mais de 90% da área do concelho da Ribeira Grande passa a solo rústico no novo PDM, confirma o vereador Miguel Bernardo.
3: Há uma redução aqui das áreas de expansão, nomeadamente aquelas que não têm infraestruturas ou então que ao longo desse tempo não tiveram projetos ou construções.
4: Qual é a percentagem que diminui em relação ao que temos atualmente?
3: Cerca de 29%. A nível de solo rústico, é 92% do território do concelho. Há um aumento aqui da reserva ecológica e da reserva agrícola. O solo rústico e do concelho são cerca de 16.650 hectares e o solo urbano quase 1.400 hectares.
1: Miguel Bernardo, entrevistado pela jornalista Ana Paula Santos, mantém-se a zona de expansão turística. Não há novos investimentos no que toca a questões ambientais na proposta do novo plano diretor municipal da Ribeira Grande, que entra em discussão pública na próxima sexta-feira, dia 18. Passivo e marcado por má gestão. É assim que Francisco César classifica o desempenho do governo de José Manuel Bolier na área da educação. Falta de manutenção nas escolas, escassez de profissionais são algumas das críticas apontadas pelo PS. O líder regional socialista fez o diagnóstico no arranque do novo ano letivo na Escola Básica António José de Ávila, no Faial, um arranque que considera coxo, Sofia Brum.
5: O PS Açores está preocupado com a falta de manutenção nas escolas da região. No arranque de um ano letivo que considera coxo, Francisco César apontou o dedo à má gestão do governo na área da educação.
6: Eu faço um balanço de um arranque coxo. O governo não lhes dá os recursos suficientes para poderem fazer uma manutenção. Uma manutenção que não é feita quer dizer que no ano seguinte ou dois anos a seguir nós iremos ter que pagar mais, porque já não vamos apenas consertar, vamos ter muitas vezes que reparar e construir de novo. Isso é má gestão e algo que faz com que o barato possa ser mais caro no futuro. Isso acontece em muitas ou em quase todas as escolas da região.
5: Por isso, o líder regional do PS classifica como passivo o executivo de Bolieiro.
6: Temos, sobretudo, um governo que tem uma palavra, é passivo na sua ação. Espera que os problemas aconteçam para depois os resolver. Isso é da responsabilidade do presidente do governo regional.
5: Na visita à Escola Básica António José Dávila, no Faial, o socialista critica ainda a inscrição no orçamento da região de investimentos que não saem do papel.
6: Porque o governo está em permanente revisão de projetos, que dão muito jeito para adiar a construção dessas infraestruturas, ou estão, por isso, simplesmente, em concursos que são lançados a baixo preço e que sabem à partida de que vão ficar vazio. Dou o exemplo, por exemplo, da Escola Anter de Cantal em São Miguel. Ou então, como aqui, em que a segunda fase está para avançar há muitos anos e não há maneira dela sair do papel.
5: E enumera problemas que acabam por ter impacto direto nos alunos.
6: As infraestruturas, da manutenção, do material, da falta de pessoal docente, que são repetidos e foram repetidos nos últimos 6 anos. Estes problemas prejudicam, sobretudo, ou em exclusivo, os alunos.
5: Sobre a falta de professores, Francisco César diz que, se nada for feito na República, o Governo Regional tem de agir.
1: A docência é pouco atrativa, é uma profissão envelhecida, faltam incentivos que sejam mesmo apelativos à fixação de docentes nas ilhas, dizem os sindicatos dos professores. Linda Luz.
7: É uma profissão pouco atrativa. O incentivo do Governo dos Açores para as escolas e ilhas mais carenciadas não é suficiente, diz António Fidalgo, do Sindicato Democrático dos Professores dos Açores.
8: Este incentivo que está a ser agora aplicado é muito restrito, é só para alguns grupos disciplinares e em algumas escolas e, portanto, ele não resolve por si só um problema de falta de professores.
7: Fernando Vicente, do Sindicato dos Professores da Região Açores, vai mais longe.
9: É de veras insuficiente e até lançamos o desafio à Direção Regional de Educação que diga quais são os docentes que estão abrangidos por esse apoio à deslocação.
7: A falta de professores é uma questão nacional, mas mais se podia fazer na região. A começar na Universidade dos Açores, que deve alargar as áreas de oferta.
9: Mas a própria Universidade dos Açores terá que promover mestrados em ensino nas outras áreas, da geologia, na área da história, da matemática, da filosofia, que já fez no passado. A Universidade dos Açores tem um historial muito interessante na formação de professores.
7: Faltam professores na região. Para este ano letivo, as escolas voltaram a recorrer à ABEPA.
8: Ficaram por ocupar cerca de 37% das vagas que tinham sido colocadas a concurso, isto é, mais de 120 vagas que não tinham sido ocupadas. Daí que rapidamente teve-se a recorrer à ABEPA.
7: Sindicatos preocupados com o futuro da educação nos Açores, no ano letivo que terminou agora, foram para a reforma 82 professores.
1: Câmara de Comércio de Ponta Delgada insiste na urgência de fiscalização de baixas médicas nos Açores. Face ao seu elevado número, Walter Couto teme que não esteja a ser feita a fiscalização devida.
10: A questão agora que se coloca é se aderir se os instrumentos de controle que já estão previstos na lei estão efetivamente a funcionar com que abrangência, eficácia e com que celeridade. Nós desconfiamos que possam não estar a funcionar por falta de juntas médicas.
1: O presidente da Câmara de Comércio de Ponta Delgada diz que a percepção dos empresários é que o número de baixas tem vindo a aumentar significativamente.
10: Empiricamente é essa a conclusão que nós chegamos pela quantidade e diversidade de queixas que temos recebido. Portanto, efetivamente as nossas preocupações são crescentes relativamente ao número, à duração e à própria reiteração de situações de incapacidade temporária para o trabalho.
1: Essencial fiscalizar baixas médicas nos Açores, pede a Câmara do Comércio de Ponta Delgada. No final de agosto, Walter Couto já tinha sugerido à Secretaria Regional da Saúde a criação de um grupo de trabalho, uma task force para reforçar o controle das baixas médicas na região, face ao impacto que estas ausências têm no normal funcionamento da atividade empresarial.
5: Foram as notícias da região e com a jornalista Margarida Pereira. 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
13: 8 horas, 12 minutos, boa noite. Entramos na última hora do Fair Play. Para já, obrigado por estar connosco e obrigado pela preferência também de dialogar aqui nesta que é a sua rádio em desporto. Quanto ao tempo para esta noite, céu limpo, mínimo 50 graus. Para amanhã, dia geralmente solheiro, máximo 70. E para amanhã à noite, o céu vai estar com céu limpo também e mínima 52 graus.
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13: Umidade relativa do ar, 57%, marés ainda para hoje, maré alta estará connosco às 11 horas 10 minutos. As temperaturas são as seguintes: Fall River 65 graus, 61 em Lowell, 64 em Peabody, Boston e também Hartford, Connecticut, 68 em Orlando, 80 graus em Orlando. Exatamente, em Orlando, no Canadá, Quebec com 56, Toronto 64, 63 em New Bedford, Providence e Taunton.
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13: Exatamente. Boa noite. Estamos a falar com...
16: Ora, boa noite. Sou Isaías Portado.
13: Sim, senhor. Como é que está o Isaías, para já?
16: Está sempre bem, graças
13: pronto,
16: a Deus.
13: Pronto, e a saúde está boa também, que é o que interessa no meio de tudo isto.
16: Ah, vai andando. Bem.
13: Pronto, então vamos ao futebol.
16: Pronto, vamos ao futebol. Olha, eu vou começar pelo Sporting na Liga dos Campeões. Quando eu estava a pensar que ia ser um jogo muito difícil, e realmente começou muito difícil para o Sporting entrou muito mal no jogo, mas depois acertou o passe e ganhou... por 3-1 e ganhou muito bem, embora o treinador da equipa adversária viesse dizer que o Sporting foi ajudado pelos árbitros e essa coisa toda, mas para quem viu o jogo com olhos de ver, sabe que não foi verdade. Portanto, o Sporting ganhou e ganhou bem. Este fim de semana, o Sporting já sabia que ia ser difícil em Famalicão. O Sporting realmente teve muita posse de bola, mas teve um processo muito lento a sair da sua grande área. Não sei porque é que o Sporting continua a usar aquele processo, especialmente quando o resultado não está seguro. Para mim, não consigo entender aquilo. É muito tempo para chegar à área adversária, mas o Sporting fez o bastante para ganhar uma equipa que fez um remate à baliza. Um remate à baliza por uma grande defesa do Rui Silva e mais nada. Né? E conseguiu empatar o jogo. Os ladrões dos atos portugueses continuam a roubar o Sporting a torto e a direito. e o nosso presidente, o presidente dos sportinguistas, continua pavo e sereno, sem lhe dar um murro na mesa, ok? Porque, ó, veja-se, o Porto, vamos na sexta ou sétima jornada, o Porto ainda não perdeu um jogo, ainda não houve um jogo que não deixasse de falar da arbitragem, que é sempre prejudicado. É? E tem ganho, todos os jogos.
17: Não, mas isso é uma estratégia. Uma estratégia política. Quando nós sabemos que vamos, ou melhor dizendo, nós não. Quando um político experiente sabe que vai ser acusado e criticado, etc., ele vem publicamente, antes de sair qualquer coisa, ele próprio vem dizer, vem atacar tudo e todos.
16: Em Portugal, o crime e o ruído compensam.
17: Neste caso é a estratégia deles.
16: É estratégia.
17: Claro, eu vou-lhe dar um exemplo. No jogo do Futebol Clube do Porto, eu estava há bocado a dizer ao Dionísio, para já o penalti é indiscutível porque o problema do defesa do Porto é que o pé do jogador adversário, da equipa de Rio Maior, já lá estava e ele, para chegar à bola, teve que dar um pontapé no pé do adversário. Portanto, penalti indiscutível. Eu lembro-me, acho que foi na segunda jornada, há um jogador do Sporting que foi protestar com o árbitro e levou o cartão amarelo porque não era capitão de equipa. Tudo certo. Neste jogo, vou-lhe dar três exemplos. O Kivior faz uma falta que dá uma cacetada, salta com o cotovelo no meio das costas do jogador do...
18: acho que empurra do Casapia.
17: E cai por cima dele. Uhum. E vai e salta todo histérico a protestar com o que foi falta. Depois, na seguir, dá um pisão ao jogador. E quem não tivesse assistido ao lance e visse a reação do defesa central do Porto, dizia, epá, o homem deve ter levado uma grande cacetada. E depois, no penalti, o André Silva teve vários minutos a chatear o... Não foi só o André Silva, mas ele... Uhum. O André Silva não é capitão do Porto. Teve ali aquele tempo todo, sempre a falar. E cartões amarelos por protestos, que isso agora é o que se diz, que não pode acontecer.
18: Zero,
17: para os jogadores do Porto não há. Não há.
16: O Luís Soares já tem, parece que é dois ou três cartões amarelos, por causa disso. É agarrado, protesta e é que leva o cartão amarelo.
17: Exato.
16: Pronto, okay. Vamos agora a mais uns factos. Não é um penalti contra o Famalicão, são dois penaltis. Um é claríssimo como água e o outro é claríssimo como vinho branco. Okay. O homem agarra o pescoço do Flávio Gonçalves, atira com o miúdo para o chão e não há nada. Nada. É. Depois, o gol que o Sporting marcou, ele nunca pôs a bola à mão, mas a bola foi à mão e da maneira que explicaram aquilo tudo, pronto, a bola desde que vai à mão ou a mão vai à bola, é sempre anulado.
17: Isso.
16: Pronto. Eu não concordo, mas aceito, são as regras. Pronto, já vi golos daqueles serem validados, ser gol. Mas eu até concordo. Pronto, bateu, normal, paciência, involuntário ou não involuntário, é ok. Agora, o gol do Famalicão é mais uma vez, o Faustino mostrou imagens de todos os ângulos no juiz final e mostra a mão na cabeça do Franz Neve, a mão no ombro do Franz Neve, e depois tem o descaramento, um gajo que jogou no Sporting, nas camadas jovens, tem o descaramento de dizer, mas não foi muito intenso, que foi muito, muito intenso. Sabe uma coisa? Olha, os benfiquistas levaram anos e anos a pedir cartões vermelhos para o Palhinha. O Palhinha entrou, fez 10 faltas seguidas, levou um cartão amarelo e aquilo era aquela gente toda do Benfica ficava até palmas, o gajo parece um rei, parece um Pelé.
18: Bom, ele é um grande jogador, não haja dúvidas, não é?
16: Homem, eu sei que ele é um grande jogador desde a primeira vez que jogou na equipa do Sporting.
18: Sem dúvida, sem dúvida. Concordo com 100%.
16: o que é que os benfiquistas diziam dele? Que ele era um roupeiro, que era um sapaqueira só cacetado, que via levar cartões vermelhos.
18: Não, mas isso também era um ou dois, não são os benfiquistas todos, atenção.
16: Um ou dois. Ah pá, tu tens as gravações, metem as gravações de anos e anos que levaram a pedir cartões que ele sequer tocava nos jogadores, levava cartões amarelos. E agora deu cacetadas atrás de cacetadas. É um amarelo.
18: Só, mas aquela jogada, ele mete a perna. Atenção, ele não faz falta. Ele mete a perna ali, mais nada. Ele estica. Mas claro, o homem tem que pôr o pé à bola ou não faz. Ou vai deixar passar o jogador e a bola. Ele estica o pé, mais nada. Existe. Então aquilo é para cartão amarelo.
16: Claro que é para cartão amarelo.
18: Pelo amor de Deus. Como é?
16: Não é cartão amarelo.
18: O futebol é contacto físico, não se esqueça. O futebol é contacto físico, ou não é?
16: O contacto físico não é dar porrada nos outros.
17: Pois.
18: Pronto, olha.
16: Então, quando um toca no outro, então o Sporting não vou agora a penaltis e tudo, com as filhinhas de nada. E o ano passado, como é que o Sporting perdeu o campeonato? Foi com o penalti. E como é que perdeu a taça de Portugal? Não foi com um encostezinho do coisa, foi logo penalti. É por isso mesmo. Para mim, vou tirar umas férias do futebol, porque vem para aqui só para fazer isso.
18: Não. Não ponha o fair play no meio de tudo isto. Pode falar connosco à vontade. Não faça férias connosco, estamos aqui a falar de futebol.
17: Estamos apenas na sexta jornada e isto ainda vai dar muita volta.
16: Não. Eu vou seguir sempre o meu Sporting. Vou seguir sempre.
18: Mas já não vai falar connosco agora por causa disso?
16: Dionísio.
18: Então,
16: antigamente isso era um prato forte para mim. Agora não é, porque olha, eu já perdi muitos amigos
18: para terminar.
16: Por causa dessa minha maneira de ser, porque eu não posso ver e calar.
18: Você está a falar de futebol, é a sua opinião, temos que respeitar ou não é?
16: Sei, mas,
18: isso é a sua opinião, nada mais, nada menos. Mas, eu disse uma coisa, você disse outra coisa.
17: Especialmente em lances de análise, não há sempre pontos de vista,
16: claro. Já falei outro dia, a gente liga as televisões todas.
17: Ah, isso é diferente.
16: Só Benfica para cima, Benfica para baixo. Olha, o Sporting perdeu. O Sporting não está na Liga dos Campeões Feminina.
18: Uhum.
16: Porque a guarda-redes da adversária e a sua defesa, uma jogadora da defesa da sua equipa.
18: Temos que terminar, Carabico. Temos que terminar.
16: Uhum. E o Arthur Lugo no Sporting.
18: Pois é. Pronto, Isaías, calma. Hoje é segunda-feira, tem uma semana relaxante, está bem?
16: Hoje não é segunda-feira, estás enganado.
17: Ah, não?
16: Hoje
17: não
16: é, aquilo... é Monday, estás na América.
18: Que dia é hoje?
17: É Monday, disse ele.
16: Pronto, até. Obrigado.
17: Até para a semana.
18: Boa noite.
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5: Ora bem, ontem tivemos, isto dentro do tema da arbitragem, ontem tivemos o regresso do trio de ataque, não é? Já há muito tempo que estava de férias, acho eu. Uma das notícias principais é que amanhã vai ser transmitida uma entrevista exclusiva com Duarte Gomes, que foi o antigo diretor técnico da Nacional, que se demitiu, conforme é de conhecimento geral dos nossos ouvintes, e que depois, portanto, fez queixas e a Polícia Judiciária está a investigar o assunto e amanhã, supostamente, acho eu, Duarte Gomes vai relatar acontecimentos de grande gravidade institucional. Vamos ver no que é que isto vai dar. Mas em relação, sei que temos muitos ouvintes em linha, em relação ao New England Revolution, é que ganhou um jogo extraordinariamente importante frente ao Chicago Fire de Robert Lewandowski, o internacional polaco, é o grande reforço desta equipa de Chicago. E as duas equipas lutavam pelo terceiro lugar na tabela classificativa e neste jogo disputado em Chicago no sábado, portanto no campo do adversário, onde o Revolution se tem dado relativamente mal esta temporada, aliás, houve uma altura que era o verdadeiro calcanhar de Aquiles, os jogos fora de Foxborough, do Gillette Stadium, mas esta foi a quarta vitória nas últimas 5 saídas do Revolution, o que equivale a dizer é que a equipa está, portanto, também a dar uns pequenos passos em direção a uma solidez adicional e vamos ver no que é que isto vai dar. O próximo jogo é em casa, onde o Revolution se sente relativamente bem, mas só para relembrar, neste momento o Revolution está apenas a 2 pontos do Inter Miami, de Lionel Messi e de todos os jogadores que estão acima do teto salarial naquela equipa da Flórida. Portanto, o líder destacado continua a ser Nashville, tem 54 pontos, Miami 45, Revolution 43, depois a seguir tem Charlotte com 40 e Chicago com 39, o que equivale a dizer é que ainda há muito para fazer. Faltam 9 jornadas para o fim da temporada regular do campeonato, depois teremos os playoffs e vamos ver o que é que isto está. E como eu vou estar em Foxborough no sábado à noite para ver o jogo frente ao Orlando, que está também a tentar morder nos calcanhares do Revolution, está, neste caso, a 9 pontos, mas tem mais um jogo que equivale a dizer que é um jogo muitíssimo mais importante para Orlando do que para o Revolution, mas a jogar em casa temos que acreditar que a equipa vai efetivamente dar conta do recado. Mas para a semana teremos mais algum tempo para falar sobre o Revolution.
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7: Boa noite.
8: Ora, boa noite, Denise. Boa noite, João.
7: Ora, como é que está o Flores? Bem disposto?
8: Falo Flores de Lowell. Sim, bem disposto, graças a Deus.
7: Sim, senhor.
8: Um dia de...
7: E o que é que o traz de tanta boa exposição?
8: Olha, isso que eu estava a dizer. Um dia de pouco trabalho, um fim de semana bom.
7: Ah, muito bem, sim, senhor.
8: Bela comida. E de futebol, então, nem se fala nisso, não é? Eu, normalmente nós temos que começar para algum lado. Eu vou começar pelo fim, hoje. Porque não estava no programa e... Não estava no programa da minha intervenção, mas estava no programa, eu ligar o programa do Fair Play, portanto eu vou começar pelo fim. Há bocado ouvi um senhor que ligou, tem a sua opinião, não é? Todos nós temos opinião e isto é um programa de opiniões. O senhor que, pronto, que é sportinguista, para mim ele é mais anti-benfiquista do que propriamente sportinguista, mas isso vai do ponto de vista de cada um. Eu sou benfiquista, não gosto do Sport e não gosto do Porto. Mas não sou anti-Sporting nem anti-Porto. Mas neste senhor em particular, o homem, pelo timbre de voz, pelo tom de voz, quando ele fala assim do Benfica, excita-se, estás a ver? E como eu já disse várias vezes, o amor é uma coisa linda, embora seja o amor ódio. O senhor estava a falar muito bem quando diz que o Sporting ontem foi prejudicado num lance, creio que aos 7 ou 8 minutos. Realmente não se percebe o porquê do VAR não intervir. Sinceramente não se percebe, mas também eu com 54 anos também tenho muito para perceber na vida e tenho muito para aprender na vida e já cheguei a uma conclusão que especialmente em Portugal, futebol, eu nunca vou aprender nada. Olha, vou viver aquilo que vou vendo, não é? Vou falando naquilo que vou vendo à minha maneira. Gosto de me sentar no sofá e ver o futebol inglês, porque aí sim, aí a história é outra, não é?
5: Mas também há erros, não é?
8: Sim, não, mas não se compara ao João Gonçalves.
5: Está bem, mas o jogo de ontem, aquele jogo...
8: Não se compara. Não? Quer dizer, há um erro hoje e há um daqui por mês que vem. Pessoal,
5: não, há mais, o que é que não são, vamos lá, não são recorrentes da forma que são em Portugal? E são abordados de outra maneira, não é?
8: Exatamente.
5: Pela própria direção dos árbitros.
8: Leva-se um minuto ou dois minutos para tomar uma decisão, quer dizer, porque tem ali um VAR que tem 7 minutos à sua frente e o homem...

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2: É discutível, é discutível. Mas o senhor, quando eu digo que o senhor tem um amor-ódio anti-Benfica, é quando ele faz a comparação num estádio, não se marca um penalti que é penalti. No outro estádio, uma equipa que está a jogar em casa, o que o jogador da equipa caseira albarroou, o senhor fez questão de dizer isso três vezes, não é? Albarroou o jogador, não é? E o árbitro, em vez de marcar a falta contra o Benfica, marca penalti. Portanto, um adepto de futebol, uma pessoa que vê futebol e diz que o Oshners abalroou o jogador do Gil Vicente, está tudo dito, não é verdade? Está tudo dito. Se aquilo não é penalti, não há mais penaltis nessa vida. Mas lá está, é a opinião do senhor e respeito a opinião do senhor. Falando do amor da minha vida, que é o Benfica, estou feliz porque o Benfica ganhou, mas continuo a dizer que o Benfica tem que levar os bruxos ao estado da luz e dizer aquilo. Que a gente no estado da luz é um problema para ganhar um jogo. Já começa a ser recorrente. Os pavilhões do estado da luz estão a ser os pavilhões de festa. Ou seja, no basquetebol, no futsal, qualquer uma equipa vai à luz e ganha. Especialmente o Porto, ao Sporting. Portanto, já estamos a ser... o salão de festas, não é? E no nosso estádio, a jogar o futebol, que é o que a gente gosta, não é? Quer dizer, a primeira vez, mais uma vez, a falta de agressividade defensiva do Benfica, da com os dois centrais, é de verdade os seus, não se compreende como é que é a primeira vez que o Gil Vicente passa a linha de meio campo é golo. Não se compreende. Que não se compreende mesmo, eu não percebo com os outros treinadores o que é que fazem lá dentro, que não há um treinador que trabalhe naquilo. Defensiva, eu gostava de conhecer pessoalmente o treinador que trabalha a equipa defensivamente. Eu gostava de conhecer. Porque, e depois tem mais uma coisa, não é? Ah, o Benfica ganhou, deixa estar calado, esse gajo é um ignorante, não percebe nada disso. É verdade, o Benfica ganhou, eu estou feliz. Mas para quem viu o jogo como eu, o Benfica marca o 2-1 de penalti. E não é que na jogada a seguir o Gil Vicente quase empata o jogo. Mas como é que isso é possível? Onde é que a gente já via este filme? Ó, Dionísio, onde é que a gente já via este filme?
3: Foi mesmo. Foi.
2: Na jogada a seguir, a bola vai a meio campo, pá, pá, pá, pá, pá, pá, e olha, Samuel fez duas defesas. Pronto. Ele disse, quer dizer, isto gasta a seguir, não é? Naquela altura, se é assim, se o Benfica, ou seja, se o Gil Vicente empata o jogo, naquela altura tinha acabado o jogo, acabava ali, não é? Agora, eu vi este filme com o Rio Ave ano passado. Eu vi este filme com o Santa Clara. Eu vi este filme com o Casa Pia. Embora agora os centrais estão outros, mas não muda nada. Não muda. E depois é assim. Nós estamos a ver um jogo e a gente está... A verdade seja dita. O Marco Silva, eu já disse aqui no programa a semana passada, isso há duas semanas, o Benfica hoje em dia cria 20 vezes mais oportunidade do que criava o ano passado e há dois anos. Oportunidades de gol. Mas a nível defensivamente acho que continuamos igual.
3: Bom, atenção que nós não temos uma defesa tão mal assim também. Tem falhado, mas só se formos 4 gols, não é?
2: Depois também é assim. Vamos buscar um miúdo da Austrália que jogava na Itália, que supostamente é um central físico mais agressivo, mas este acho que está ali como, pronto, olha, veste a camisola, vá para o banco, está lá, aquece, que o jogador. Este está ali, é só para aquecer, coitado, não dá até hipótese. Porque o Marco Silva é um homem de ideias fixas, ele está a pôr o Benfica a jogar futebol e nós temos que engolir o sapo, não é? O Benfica está a jogar futebol e é isso que os benfiquistas querem, não é?
3: Deixa-me perguntar uma
2: os benfiquistas querem, mas os benfiquistas...
3: Mas diga-me uma coisa, aquele central que tem leque, não é o nome dele?
2: Sim,
3: central,
2: sim.
3: tem leque, não é?
4: Quem? O central do Benfica.
3: Lingler. O que é que você acha dele? Qual é a sua opinião?
2: O Francisco, eu não gosto dele. Eu já falei aqui no programa que ele é muito bom quando está com a bola nos pés a sair da grande área, quando as equipas como os Gil Vicente desta vida e como os Estoril desta vida e como os Académios desta vida joguem com 11 defesas e 3 autocarros. Portanto, o homem é muito bom assim, que é bom. Epá, mas falta aquela agressividade, falta com os pontapés de canto e um gajo que salta e que oferece aquela bola para fora, falta os cruzamentos para a área, não tem.

0: é que o Benfica, quando sofre, aliás, em cada três oportunidades, atualmente, o Benfica é assim. E se eu estiver enganado, o João Gonçalves vem a pesquisar isso, ou então futuramente. Em cada três oportunidades, na área do Benfica, um é gol. Um é gol.
1: Porque o Benfica também, eu acho que não ganha as bolas altas na área.
0: Aí está.
1: Não, não, muito poucas, muito poucas. Muito... O Benfica teve 7 ou 8 cantos e não ganhou nenhum deles. Mesmo que seja.
2: Mas eu ia, acho que esses dois, o treinador então de bolas paradas do Benfica devia se juntar ao de Sporting.
1: Para não é o Ricardo, consegue... não, não o Ricardo. O Ricardo, consegue... que era o central do Benfica, é conjunto, que tinha o
2: Ricardo
1: Xadrez.
2: Rocha.
1: Ricardo Rocha, exatamente.
0: O Ricardo Rocha, que é o homem das bolas.
1: Eu acho que
2: para
1: o central.
2: Não sei. Mas eu não sei se ele é o homem das bolas paradas. Não é? Normalmente.
0: Não, eu acho que ele é o homem da defesa. Os jogadores quando entram e saem. Eu trabalho ali.
1: Para terminar.
0: Olá, tudo bem? Olha, como está a mulher e os meus filhos, etc. Está tudo ok.
1: Para terminar, Flores.
0: Para terminar, eu queria só dizer, pronto, para começar pelo princípio. Eu tenho muita dificuldade. Eu já disse isso várias vezes em... pronto, o Benfica jogou com o Gil Vicente. Mas deve ser a ignorância minha, sei lá, não sei. Eu tenho dificuldade de um treinador a pensar no próximo jogo. Se atualmente o Benfica é peninho e mais 10, porquê? Porquê subestimar o Gil Vicente? Porquê deixar o Palhinha no banco? Porquê?
1: É um jogo agora quarta-feira, não se esqueça disso, não, a Liga Europa.
0: Isso não me interessa, estou vivo hoje, não sei se estou amanhã. Hoje, o jogo de ontem é que é importante, Dionísio. O que é que me servia a mim, ao Sérgio, e ganhar, por exemplo, ao Milão, e empatar ou perder com o Gil Vicente? Os melhores jogadores têm que jogar, ponto final, parágrafo. É a minha opinião. Eu se calhar estou enganado nisso, não é? Se calhar estou enganado.
1: Não é a sua opinião.
0: Ou seja, o Palhinha nos últimos dois jogos foi titular, sabes quantos gols o Benfica sofreu? Pronto, pode ser coincidência. Nos últimos dois jogos que o Palhinha jogou, o Benfica sofreu 0 gols.
1: Uhum.
0: E foram ambos os jogos fora de casa. Epá, pode ser coincidências. Admito que seja. Admito que seja. Mas não, tu tens de começar o jogo. Pronto, se o jogo depois tivesse dois jogos...
1: Temos que terminar, amigo Flores.
0: Olha, para terminar, então mesmo, só para terminar, eu espero que... Vai haver uma calbaiada no próximo domingo no Dragão, só visto mesmo, não é? Mas eu espero que o Palhinha saia do campo pelos seus pés, espero que o Cristiano também saia pelos seus pés, espero que... estou desconfiado que o Palhinha, ao intervalo, já levou 2 amarelos, porque está-se a preparar de uma coisa...
2: Mas ainda não disseram quem é o árbitro.
0: Não disserem? Eu ainda os nomes acerto. Mas eu vou estar aquela dica. Eu ainda os nomes acerto. O meu falecido pai uma vez me disse assim: Zé, eu gostava de escrever uma nota numa carta e fechar o envelope e daqui a 3 meses tu vais ler.
1: Pronto, um abraço e boa noite. Boa noite, está bem?
0: Que seja uma boa arbitragem.
2: Seja um bom jogo.
0: Que não haja fogo de artifício a 1 da manhã e às 3:30 da manhã. Não
2: mas
0: é?
2: Isso é habitual.
1: Isto pode acontecer.
2: E que não desapareçam as toalhas. Não desapareçam as toalhas do...
0: Pode acontecer num... Não, pode acontecer e vai acontecer num país de quinto mundo como o nosso. Por exemplo, eu não sou autoridade, mas já sei que vai acontecer.
1: Sim, senhor.
0: Pô, também que há autoridades. Pronto, olha, um abraço.
1: Um abraço, boa noite.
0: Até à próxima, se quiser.
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1: Fair Play. Muito boa noite. Estamos a falar com quem?
10: Duarte Ávila.
1: Boa noite, Sr. Duarte. Como é que está?
10: Ah, tudo bem. E por aí?
2: Não, nós aqui estamos bem.
1: Estamos bem. Estão bem.
10: Que... Bom, isto está animado.
1: Bom. Então toca animado ao Sr. Ávila.
10: Eu quando vim para os Estados Unidos e apesar de já ter trabalhado com um americano cerca de 10 anos, eu achava graça aos detalhes deles. Por exemplo, enquanto nós dissemos em ver caras, não ver corações, eles dizem para não julgar o livro pela capa. Isto vem um outro que diz aquilo que anda a roda vem sempre de volta. What goes around comes around. Não sei se os senhores estão lembrados do famalicão Sporting da época passada.
2: Lembrados de quê?
10: Do Sporting que desbloqueou o jogo. Há uma falta de trincão. Foi ombro contra o ombro, mas não tinha bola ao alcance de a jogar. Portanto, era falta. Falam, vieram falar do penalti do Max Heroes, realmente é penalti, sem dúvida nenhuma, em qualquer parte. E até me apetece dizer aquilo que o Jorge vos dizia. O Arte, não sei porque
2: não
10: todos os olhos do Arte, podia ter algum obstáculo na frente e não vê. Agora, o vídeo Arte, dizia o Jorge Jesus, ele viu, não quis foi marcar.
2: Uhum. No jogo com o Porto, que ele estava a assistir.
10: Não, no jogo de ontem do Sport.
2: Não, eu digo, o Jorge Jesus disse isso num jogo com o Porto, que o Porto ganhou no Estádio da Luz e nós na altura fizemos uma excursão para ver esse jogo. Exatamente. E olha, isso quer que lhe diga, do lugar onde nós estávamos, ficámos todos com a sensação que realmente o jogador do Porto estava adiantado. E nós estávamos na bancada. Estávamos ali na sequência da linha da grande área, mas mesmo assim, a olho nu, conforme se costuma dizer, ficou toda a sensação que realmente houve posicionamento irregular, conforme se confirmou mais tarde.
10: Portanto, um penalti, um alegado penalti, sobre o Mati Araújo, ninguém consegue entender porque é que o videoarte não chama. Mas há um problema que o International Board já devia ter resolvido há muito tempo, que é o VAR só pode intervir quando existem erros claros e óbvios. Portanto, eles podem sempre alegar, não foi um erro claro e óbvio, porque o VAR estava tapado, não viu, portanto não houve erro.
2: Exatamente. Não viu, não pode marcar.
10: Não pode marcar. E, na opinião do vídeo arte, não foi um erro claro e óbvio, porque o arte, eles viram as imagens que tinham diferentes ângulos e, portanto, o arte tinha a visão abstraída, não tinha. Agora, dizer isso é uma coisa. Reclamar que o árbitro não marcou um penalti que deveria ter sido marcado a favor do Sporting é uma coisa. Agora, ele dois pesos e duas medidas dele. Focar com o ombro é legal. E agora no penalti que marcaram a favor do Sporting, que há o ombro contra o ombro. E eu já vi aquilo várias vezes e não vejo mais nada ali. Não dizer nada e depois falar do penalti do Benfica. Não me interessa se o penalti do Benfica ou tem a opinião que tem, que não é penalti. Não, isso não me interessa nada. Isso não me interessa nada. Interessa é quando a pessoa dá uma opinião ser coerente com aquilo que diz. Aquilo que é hoje é amarelo, amanhã tem que ser amarelo. Aquilo que hoje é 2 mais 2, amanhã 2 mais 2 são 4, amanhã 2 mais 2 são 4 outra vez. Não, o ódio ao Benfica, ódio ao ciúme. E para mim tem mais que ciúme, não ser de Benfica. Quer dizer, o Benfica pode ganhar 50-0, não jogou bem, como ganhou 7-0 ao Casa Pia, não fez um grande jogo. É isso que me enerva. Portanto, eu gostaria das pessoas, até porque eu posso dizer completamente à vontade, antes de ir para os Estados Unidos, as pessoas do meu círculo, os meus maiores amigos, eram todos de Sporting. E quando o Benfica perdia com Sporting, eu tinha que levar com os todos. Como é meu juiz. Mas éramos amigos. E era brincadeiras decentes.
2: Exatamente, é? Aliás, era a grande diferença no nosso tempo, quando eu fui criado. Portanto, eu nasci e fui criado em Lisboa. Tinha como senhor também colegas de escola, amigos que eram adeptos do Benfica, era do Sporting, e nós gozávamos, mas quer dizer, a brincadeira. Portanto, não havia insultos, não havia ameaças, não havia nada disso. Hoje em dia, uma pessoa. É como na política, nós discordamos de alguém politicamente, só falta saltarem-nos em cima. E isso é um dos grandes problemas que existe neste momento na nossa sociedade. Antigamente sabíamos ser rivais. Agora deixámos de ser rivais e querem que passemos a ser inimigos. Isto não dá.
10: Não. Olha, eu tinha uma pergunta para os senhores.
2: Diga.
10: O senhor disse que o Fernando Mendes representou os 5 clubes que foram campeões em Portugal.
2: Sim.
10: Que foram
2: campeões
10: em Portugal, exato.
2: Ele não foi campeão. Ele jogou, foi nos clubes que foram campeões.
10: Pois, ele não foi campeão.
2: Ele foi só...
10: E agora, o senhor lembra-se de algum jogador que tenha sido campeão pelo Porto, pelo Sporting, pelo Benfica?
2: Ah, isso aí houve... Espera aí... eu lembro-me disso. Não era defesa central, era?
10: Era defesa central. Defesa central do lado esquerdo.
2: Pois, agora não está.
10: Foi campeão 2 vezes pelo Benfica, 2 pelo Sporting e 2 pelo Porto.
2: Exatamente.
1: Já foi há muitos anos.
2: Sim, não está.
1: Eu não estou a recordar agora quem foi.
2: Também não me estou a lembrar do nome.
1: Quem foi?
10: Eurico.
2: Ah, Eurico, exatamente. Olha, também é um desses jogadores que nunca mais apareceu, não é?
1: Não, nunca aparece, nunca o vi no Estádio de Luz. Eles são convidados na Tribuna de Honra, por acaso nunca vi o Urique. Eu lembro-me do Urique, perfeitamente bem. Muito bem, até. Para terminar, sou Águila.
10: Eu saí de Benfica porque o senhor, que costuma ser muito crítico de Benfica, na altura havia o que eu chamava o Departamento de Futebol, era o diretor do Departamento de Futebol, e não quis dar mais dinheiro ao rapaz. Ele foi para o Sport. O senhor Gaspar Ramos. Ele fez a formação toda no Benfica e jogou, não sei quantos anos em sénior, 3 ou 4 anos em sénior.
1: Estou-me a recordar exatamente. E depois no Porto, não foi?
10: Não, depois de Benfica foi para o Sporting. Sporting e depois foi para o Porto.
1: Exatamente, pois.
10: E foi campeão.
2: Nos 3.
10: nos três, duas vezes. Duas vezes no Benfica, duas no Sporting e duas no Porto.
1: Uau. Sim. Um bom recorde, sem dúvida.
2: Sim. Muito, isso será muito difícil de repetir.
10: É um jogador.
2: Ah, sem dúvida.
10: É um belíssimo jogador.
2: Sem dúvida.
10: Os senhores, olha, boa noite.
1: Obrigado, caro amigo. Pronto.
2: Boa sorte para quarta-feira.
10: Mais uma curiosidade.
2: Sim.
10: Não sei se o senhor...
2: Sim.
1: Diga lá, estamos a ouvir.
10: Costa jogou, selecionou uma quantidade de golos que ele marcou por 1 milhão. Golos que fazem lembrar agora muitos dos golos que o Prestiano está a marcar. Então há um especialmente, e bola faz um arco na meia esquerda, fora da área, remata, a bola faz um arco enorme e vem a disputar.
1: Uhum. Ora, já agora, antes de desligar, eu por acaso abri a bola, o Benfica acaba de acelerar um acordo histórico e milionário com muitos milhões com a Adidas.
10: Vai, como é que se dizer, o centro de estágio de Seixal passa a chamar Adidas Campos Benfica. Adidas Benfica.
1: Muito bem. Uhum. Pronto, caro amigo, um grande abraço. Boa semana, está bem?
10: Boa noite.
1: Muito obrigado pela participação. Caro amigo João Gonçalo, estamos a 4 minutos das 9 da noite. Alguns tópicos, digamos, que queres falar. Posso começar por um? Qual será o sentimento que tu achas de Ruben Amorim ao receber o Benfica?
2: Quer
1: ganhar, não há dúvida.
2: Sim, deve ser o mesmo sentimento que ele tinha quando era treinador do Sporting e jogava
1: Sporting
2: com o Benfica. Na altura, acho que até era mais difícil, suponho eu, porque estavam a lutar pelos mesmos objetivos pelo título. Neste caso, não é um campeonato, nem sequer é uma eliminatória, é um jogo. E por isso eu digo que se Marco Silva realmente estiver a pensar em fazer gestão, eu acho que ele faz gestão é contra o AC Milan, porque o Benfica, mesmo que perca com o AC Milan, tem mais do que tempo suficiente e categoria suficiente e valor suficiente para recuperar e ficar entre os 8 primeiros e ainda ambicionar em ganhar a Liga Europa. Agora, perdendo com o Porto é um bocadinho mais complicado.
1: Como é que vês esse jogo?
2: Vejo este jogo muito equilibrado.
1: Em termos de resultado, digamos.
2: Vejo este jogo muito equilibrado. Este é daqueles jogos, fala-se muito nisso, mas sinceramente é daqueles jogos em que poderá ser decidido através de um detalhe, um erro, uma queda, peço eu que não seja um erro de arbitragem, quando digo erro, ou de uma equipa ou de outra. Porque o Benfica efetivamente está a crescer, o Benfica está com uma grande pujança ofensiva, e vai ser extraordinariamente interessante ver esta disputa entre uma defesa do Porto, que realmente não sofre golos, e um elemento ofensivo do Benfica. Porque nós não podemos falar só do ataque. O Benfica, a equipa não, quando tem problemas da defesa, não é só a defesa. São os alas que também não defendem. E quando o ataque está, portanto, a engrenar bem, é tudo um conjunto. O Benfica está uma equipa muito compacta. É uma equipa que está extremamente... Dizem que o Porto está confiante. Eu acho que o Benfica não está menos confiante que o Porto.
1: Eu penso que sim, também.
2: Eu acho que o Benfica vai ao estádio do Dragão para discutir o jogo. Não vai de maneira nenhuma ficar à espera do Porto.
1: É porque pode ser a 5 pontos.
2: Porque pode ser a 5 pontos. Mas mesmo que não fosse os 5 pontos, eu acho que o Marco Silva e o próprio Fernando Mendes disse isso. O Marco Silva passou muito tempo em Inglaterra. Já bebeu daquele sumo em que os jogos são para ganhar.
1: Exato,
2: independentemente do adversário, vamos lutar com armas iguais e só esperamos que todas estas questões da arbitragem que agora estão a ser mencionadas não venham interferir no jogo, que não haja manobras sujas do Futebol Clube do Porto como o ano passado contra o Sporting, que até hoje ainda estamos à espera de saber o que é que se passou. O André Villas-Boas a investigar a televisão, a investigar as toalhas, a investigar tudo e mais alguma coisa, as bolas que foram escondidas, e estamos à espera do resultado dessa investigação. Eu só espero que seja um jogo decidido pelos jogadores que estiverem dentro do campo e que participarem nele, e que seja um bom espetáculo, porque nós precisamos de bons espetáculos para transmitir no estrangeiro. Portanto, eu estou convencido que vai ser um excelente jogo. A ligeira vantagem do Porto é o fator casa, e o facto que em momentos difíceis das partidas todos nós sabemos que o público desempenha um papel muito importante. É um ambiente que vai estar todo virado para o Futebol do Porto. O Benfica vai ter o quê? 3 mil espectadores que vão se fazer ouvir.
1: E qual é a diferença que vês neste Benfica de Marcos Filho e Malpassado do Mourinho, por exemplo?
2: Eu vejo que é um Benfica mais agressivo, é um Benfica que tem, consegue jogar em ataque continuado, que o ano passado não conseguia. É uma equipa que consegue ter bola, muito mais bola que o ano passado, sabe o que fazer com ela. Tem várias opções no banco, portanto, dependendo da maneira como o jogo está a decorrer, o Marco Silva pode ir ao seu banco buscar soluções para resolver problemas que ele está a identificar.
1: O Porto não tem ao mesmo nível?
2: O Porto não tem ao mesmo nível. Eu acho que o Benfica, neste momento, é dos três grandes, o que está mais bem servido. Não quer dizer que seja assim até ao resto do campeonato.
1: Sim, sim.
2: Se o Froholt não jogar, o Petro Cesky não, acho que não vai trazer, poderá até ser um jogador decisivo, mas não tem o ritmo competitivo necessário neste momento para ter o impacto que teria se estivesse a jogar com regularidade. O Froholt é o que é. E o que nós falamos muito do Porto, o Porto tem sido é Diogo Costa. Diogo Costa, nos momentos cruciais, as defesas que ele faz são tão importantes ou mais do que um golo marcado pela sua equipa. Portanto, enquanto o Diogo Costa estiver assim, o Porto vai ter uma certa força. Mas, como eu disse, vamos ver o jogo de quarta-feira com muita curiosidade. Se o AC Milan está a começar de novo, o Ruben Amorim tornou a empatar este fim de semana, está a fazer a equipa, tem neste momento o apoio da direção e, portanto, desde que haja bom rendimento, para ele é importante que a equipa jogue bem, mesmo que não consiga ganhar, porque está a criar uma imagem dentro do futebol italiano e na Itália não se brinca, há adversários de grande valor.
1: Samu ou Turbina?
2: Samu, eu acho que é mais provável o Turbina jogar na quarta-feira do que jogar no domingo. A não ser que faça uma exibição monumental frente ao AC Milan e depois leve o Marco Silva a pensar um bocadinho, mas eu acho que não se muda neste momento.
1: Achas que lá para o Turbina no Porto?
2: Não estou a ver isso.
1: Não. Samu. É melhor que o Turbina?
2: É diferente. O Turbin é mais experiente, o Turbin tem exibições espetaculares, mas faz-me lembrar, por exemplo, o Eduardo Quaresma, faz um jogo absolutamente fantástico e de repente fechou qualquer coisa que não ligou bem, mas neste momento não fazia grande sentido pôr o Turbin a jogar contra o Futebol Clube do Porto. Contra o AC Milan, sim. Se quer fazer gestão, que faça nesse jogo, vai ter menos pressão, não é? E, portanto, se fizer uma boa exibição, pronto, aí no futuro o Marco Silva pode pensar, mas neste momento acho que não.
1: Caro amigo, boa noite, um abraço e marcamos encontro para a próxima segunda-feira.
2: Se Deus quiser, até lá. Grande abraço.
1: E pronto, meus amigos, muito obrigado pela vossa preferência nos Fair Play. Voltamos na próxima segunda-feira para fazer tudo novamente. Já em seguida, notícias com o Carlos Fénix e eu marco um encontro dentro de algumas horas para tomar o café consigo amanhã às 6 da manhã. Boa noite.
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14: O City Council de New Bedford aprovou um incentivo fiscal para converter a antiga escola primária Holy Family num novo complexo habitacional. O projeto, avaliado em 10 milhões de dólares, prevê a construção de 44 condomínios a preços de mercado no edifício localizado na Summer Street número 91. A empresa responsável pelas obras confirma já ter as licenças necessárias para iniciar a construção, segundo o jornal The Standard Times. O edifício foi construído por volta do ano 1900 e encerrado em 2022. Vai acolher maioritariamente apartamentos de um quarto, além de alguns estúdios e T2, com preços entre os 185 mil e os 327 mil dólares. Este incentivo fiscal de New Bedford foi aprovado a 25 de agosto pelo City Council e é válido por 10 anos, incide sobre as mais-valias criadas pelas obras. A obra deverá estar concluída no prazo de um ano. A polícia de Pibiri tem abertas as inscrições para a 22ª edição da Academia de Cidadãos. O programa, com a duração de 10 semanas, vai decorrer de 14 de outubro a 16 de dezembro. A iniciativa permite aos participantes aprender sobre o trabalho policial através de aulas teóricas e demonstrações práticas. O curso abrange temas como procedimentos de patrulha, terrorismo, processos legais, violência doméstica, investigações e policiamento comunitário. Os formandos vão assistir a demonstrações das unidades de drones e de cães-polícia, além de participarem em sessões práticas sobre paragens de trânsito e manuseamento de armas de fogo. O programa inclui também uma visita guiada à nova sede do Departamento da Polícia de Pibiri, localizada atrás da atual esquadra. Ao longo das edições anteriores, mais de 400 residentes de Pibiri já concluíram este curso. As candidaturas estão disponíveis na página de internet da Polícia e em suporte de papel no próprio departamento. As inscrições devem ser feitas até 7 de outubro. 20 cidades e vilas de Massachusetts já proibiram os quiosques de criptomoedas devido ao aumento das fraudes financeiras na região. As autoridades alertam que estes terminais, instalados em postos de combustível e lojas de conveniência, estão a ser utilizados por burlões para convencer as vítimas a converterem dinheiro físico em moedas digitais, ou seja, criptomoedas, de forma irreversível. Entre as localidades que já aprovaram a proibição estão Avril, Gloucester, Waltham e Revere, enquanto outros municípios ponderam aplicar a mesma medida. Segundo dados do Gabinete Federal de Investigação, o FBI, os residentes de Massachusetts perderam mais de 6,8 milhões de dólares em esquemas associados a estes terminais de criptomoedas apenas no ano passado. A dimensão do problema levou também a Procuradora-Geral de Massachusetts, Andrea Campbell, a intentar uma ação judicial contra a operadora Bitcoin Depot. As investigações indicam que mais de 80% dos clientes que gastaram 10 mil dólares ou mais nestas máquinas eram vítimas de fraude. Todos os 14 sheriffs do estado de Massachusetts assinaram uma carta a exigir que estas máquinas de criptomoedas sejam totalmente banidas em Massachusetts. Estão em curso em Rhode Island as obras para a construção de novas rampas de ligação entre a Estrada 4 e a Autoestrada 95. O projeto de 144 milhões de dólares visa eliminar o congestionamento diário e facilitar a circulação de cerca de 60 mil condutores na zona entre Warwick e East Greenwich. Segundo a Administração Federal de Estradas, a obra vai poupar cerca de 1 milhão de horas de trânsito por ano. A redução dos atrasos nas viagens diárias poderá ainda representar uma poupança económica de cerca de 1 bilhão de dólares por ano. As novas acessibilidades vão também beneficiar um parque empresarial na área onde funcionam 225 empresas. Com um financiamento federal de 84 milhões de dólares, o Departamento de Transportes de Rhode Island confirma que os trabalhos iniciados estão a decorrer dentro do previsto, com conclusão marcada para 2027.
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Muito boa noite. É um prazer enorme estar aqui esta noite neste cenário belíssimo e na companhia do meu querido Cabané.

fado que eu vou cantar chama-se Fado Menor e eu vou chamar ao palco uma pessoa muito especial para cantá-lo comigo, que é precisamente o rei do Fado Menor, António Rocha.

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1: Sem dúvida, é uma canção linda, maravilhosa. E eu tenho chorado muitas vezes quando ouço essa canção. De alegria? De amor, eu digo. De amor.

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Obrigado. Eram as palavras de Pedro Malaquias para o tema de Rádio Macau, Cidade Fantasma. As palavras ao vento da resistência vão continuar. E agora na voz de Pedro Ars Magalhães, para Perfeito Vazio.

Obrigado.

0: bien fort.
1: Obrigado. Esta é a famosa música dos Sitiados, do João Guardela, que ficou muito, muito ligada à resistência. Estamos quase a ir embora. Está na altura do Fernando apresentar a banda.
2: Agora falas tu sobre os lindos temas que nós temos vindo a desenvolver.
1: Como ia dizendo, estamos quase a deixar-vos e vamos tocar ainda uma canção pouco conhecida de vós, que é do último álbum, chama-se Balançando nas Estrelas. Obrigado.

0: Ferguson. Miguel, vamos todos tirar uma selfie. Esse braço no ar, Lisboa!
1: Olá, viste, não é uma selfie, é uma fotografia ao público.
0: É?
1: É. Pessoal!
0: Aguenta!
1: E digo-te mais, e digo-te mais.

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2: Na Madeira, 10 horas da manhã, nos Açores. Vamos agora conhecer os títulos desta edição.
3: Continuam ativos os dois incêndios que lavram desde ontem à tarde em Proença Nova, mas a Proteção Civil espera que as chamas fiquem dominadas ainda esta manhã. Há mais de 800 operacionais e 12 meios aéreos nestes dois fogos. O de Alvito da Beira é o que gera maior preocupação, mas não há casas em risco. Apesar da subida acentuada do preço da gasolina e do gás óleo nos últimos meses, a Ministra do Ambiente afasta a aprovação de qualquer medida para fixar os preços dos combustíveis. Maria da Graça Carvalho garante, no entanto, que o Governo se mantém disponível para continuar a reduzir o ISP, o Imposto sobre os Produtos Petrolíferos. Em França, há manifestações a decorrerem a esta hora por causa do preço dos combustíveis e do agravamento do custo de vida. Neste jornal, a reportagem da correspondente da Antena 1 em Paris, Rosário Salgueiro.
2: As notícias com edição de João Vasco.
3: As próximas horas vão ser decisivas no combate ao fogo que lavra desde ontem à tarde em Alvito da Beira, no concelho de Proença Nova. As autoridades acreditam que vai ser possível dominar as chamas ainda esta manhã. O segundo comandante regional da Beira Baixa, Tiago Marques, adiantou na última hora à Antena 1 que há já um extenso perímetro deste incêndio dominado.
4: Conseguimos ter neste momento cerca de 80% do incêndio dominado. Temos efetivamente 3 setores em resolução e 2 setores que ainda carecem de algum trabalho, mantêm-se ativos. Um deles está numa zona de muito difícil acesso. Estamos a fazer um trabalho minucioso com 3 máquinas de rastros a tentar abrir caminhos para conseguirmos chegar à frente de incêndio com os meios terrestres. Temos previsto daqui a cerca de uma hora e meia, o incêndio entrar em resolução, se as condições não se alterarem àquelas que temos previsto.
3: O otimismo do segundo comandante regional da Beira Baixa. Ainda um outro incêndio ativo em Proença Nova, em Atalaia, mas este fogo em Alvito da Beira é o que gera maior preocupação. Não há, no entanto, registro de feridos nem de habitações em risco. O presidente da Associação de Diretores de Agrupamentos e Escolas Públicas confirma que as turmas de algumas escolas da cidade de Lisboa vão ser alargadas para permitir colocar os alunos do concelho que ainda não têm escola atribuída. Flinto Lima admite que o número legal de alunos por turma venha a ser ultrapassado, uma situação que não é ideal, mas que permite resolver o problema que se criou.
5: A solução que foi encontrada não foi, portanto, colocar novas turmas nas escolas, foi alargar as turmas com mais alunos para além do limite legal. É a solução que temos. Por outro lado, também temos a situação que os alunos têm que estudar. Ou seja, temos aqui que ser equilibrados, e penso que foi esse equilíbrio que ontem se respeitou. Aumentaram o número de alunos em algumas turmas, em algumas escolas do Conselho de Lisboa. Para quê? Para dar a possibilidade a todos terem que, de facto, estudar, de aprender, de terem acesso à educação, como prevê a Constituição da República Portuguesa.
3: Flinto Lima e a solução encontrada ontem durante a reunião entre o Ministério da Educação e os diretores escolares. Recordo que o ministro Fernando Alexandre garantiu, nesta segunda-feira, que nenhum aluno em escolaridade obrigatória vai ficar sem colocação, embora o governo continue sem divulgar o número exato de estudantes que ainda estão sem escola atribuída. O problema não se limita a Lisboa. De acordo com os dados divulgados ontem pela FENPROF, em Sintra há 744 alunos por colocar. Em Lisboa eram 550 no final da semana passada. A Ministra do Ambiente e Energia afasta a aprovação de qualquer medida para fixar os preços dos combustíveis. Em entrevista ao programa Política com Assinatura, Maria da Graça Carvalho garantiu que o Governo continua disponível para reduzir o imposto sobre os produtos petrolíferos, mas não equaciona a fixação de preços. Graça Carvalho explica que, apesar da subida acentuada do preço da gasolina e do gás óleo nos últimos meses, os portugueses não deixaram de utilizar o carro numa altura em que é preciso diminuir os combustíveis fósseis.
6: As razões por que nós preferimos não ser um apoio generalizado e ser um apoio setor a setor, os setores que mais precisam, não queremos aumentar, não queremos ser um fomento para aumentar os combustíveis fósseis, porque mesmo com este aumento, o consumo aumentou em Portugal. Se nós compararmos os dados mais recentes que temos do consumo de combustíveis de julho comparado com o julho do ano passado, portanto os meses em mesmas condições.
7: Andamos mais de carro.
6: Andamos mais de carro.
7: Alguma explicação para isso?
6: Nós pensamos que é também o reflexo de algum dinamismo da economia.
3: Explicações dadas pela Ministra do Ambiente e Energia, Maria da Graça Carvalho, à jornalista Natália Carvalho, no programa Política com Assinatura, uma entrevista que foi para o ar na última hora aqui na Antena 1 e que pode voltar a ouvir em podcast. Em França, vários profissionais de diversos setores de atividade decidiram sair à rua para contestarem a subida dos preços dos combustíveis e o agravamento do custo de vida. Estão a decorrer a esta hora manifestações em várias cidades francesas e a capital não é exceção. A correspondente da Antena 1, Rosário Salgueiro, traz-nos aqui um retrato do que está a acontecer em Paris.
8: O ruído é insurdecedor. Centenas e centenas de polícias com apito na boca a chamar a atenção das autoridades francesas. Estamos a 500 metros do Palácio de Eliseu e agentes de segurança vestidos com a camisola da Aliança Nacional de Polícias, estão aqui para lembrar o Presidente da República que os polícias morrem por falta de meios, que os polícias morrem à fome, dizem eles, porque os salários não aumentam. Daqui a pouco, esta manifestação concentrada a meio dos Campos Elíseos vai marchar, vai andar até à Assembleia Nacional, até ao Parlamento. Querem ser ouvidos também aí, do outro lado da Praça da Concórdia, lembrando que é preciso também mudar o sistema judicial, uma vez que tantas e tantas vezes os delinquentes que detêm um dia, passado horas, estão cá fora. São lamentos que ouvimos nesta manifestação, que é cada vez mais barulhenta. Emmanuel Macron está noutro ponto do país a falar com e para militares. Estes agentes de segurança querem fazer-se ouvir em qualquer canto de França.
3: Os franceses nas ruas por causa do agravamento do custo de vida e também da subida dos preços dos combustíveis. Digo-lhe agora que o Conselho de Segurança das Nações Unidas vai reunir-se hoje para falar sobre a situação no estreito de Bab el-Mandeb, no Mar Vermelho. O estreito sujeito a uma ofensiva dos rebeldes do Iémen. Esta informação sobre esta reunião extraordinária é adiantada à agência de notícias France Presse por uma fonte diplomática. A reunião está agendada para as 3 da tarde. Em Nova Iorque, 8 da noite em Lisboa, e surge a pedido da França, que detém a presidência mensal do Conselho de Segurança da ONU. Nos últimos dias, o grupo pró-iraniano Houthi infligiu pesadas derrotas às forças governamentais iemenitas e ao lado saudita. A ofensiva permitiu aos rebeldes húteis reforçarem o domínio sobre o estreito no Mar Vermelho, uma passagem estratégica para os navios que ligam a Europa à Ásia. Bab el-Mandeb tornou-se ainda mais importante devido ao bloqueio imposto pelo Irão ao estreito de Hormuz, no Golfo Pérsico, desde que foi atacado pelos Estados Unidos e por Israel no final de fevereiro. Cerca de 20% dos produtos energéticos circulavam pelo Estreito de Hormuz antes do início da guerra entre Israel, Estados Unidos e o Irão. O antigo primeiro-ministro José Sócrates acusa a juíza-presidente do processo Operação Marquês, Susana Seca, de não cumprir a Constituição ao permitir que o advogado oficioso Luís Carlos Esteves, nomeado pela Ordem dos Advogados, continue a defendê-lo neste processo. Sócrates requereu a retirada de eficácia aos atos praticados por Luís Carlos Esteves, mas a juíza decidiu que a lei não permite a Sócrates a paralisação do processo nem a anulação do advogado oficioso, uma decisão que José Sócrates voltou a contestar esta manhã.
9: Eu fiz um requerimento à juíza, à senhora juíza. E a senhora juíza o que faz? Pede o contraditório a quem? Àquele que diz que é o meu advogado. O meu advogado exerce o contraditório contra mim. Ou seja, já viram isto em algum sítio? Eu nunca tinha visto. Mas enfim,
10: então
9: eu acho que vocês, jornalistas, estão a normalizar tudo. Todos estes abusos. Esta deriva penal. A senhora juíza tinha uma forma de resolver o assunto. Primeiro.
10: Acha que ainda vai ter
9: discussão? A senhora juíza, não sei, eu essa, ao longo dos tempos eu acho que a senhora juíza perdeu por completo a oportunidade de fazer aquilo que deve, que é cumprir a Constituição.
10: E
7: e dar a um novo advogado o tempo de preparação da defesa.
3: Declarações de José Sócrates esta manhã à entrada para o julgamento do processo principal da Operação Marquês. O ex-primeiro-ministro volta a falar hoje em tribunal. Quanto ao processo separado, vai começar a ser julgado no próximo dia 19 de outubro. Sócrates confirmou há pouco aos jornalistas que nesse processo vai ser representado por Pedro de Lille. De Lille, lembro, abandonou a defesa do antigo primeiro-ministro no processo principal há quase um ano, em novembro de 2025, em ruptura com a juíza Susana Seca.
2: Foi a informação com João Vasco, num simultâneo com a RTP Antena 1 Madeira, Açores e RTP Mundo. 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
12: Olá, muito bom dia. A melhor maneira de começar o seu dia é sempre aqui na nossa companhia WGFT 97.3 FM Estéreo. Olhamos o tempo para hoje, dia soleiro, máxima 70 graus. Para esta noite, o céu limpo, mínima 51. Para amanhã, quarta-feira, teremos um dia sol, algumas nuvens passageiras, com máximas nos 71. E para amanhã à noite, céu limpo, mínima nos 61 graus.
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12: Umidade relativa do ar, neste momento está a 100%, quanto ao horário das marés. A maré alta irá estar em New Bedford às 11:37 desta manhã e novamente às 11:54 da noite, e a maré baixa às 5:01. Olhamos as temperaturas nas principais cidades. Neste momento, o Faro leva com 52 graus, 45 em Lowell, 47 em Peabody, 53 em Boston e 55 em Newark, New Jersey. Hartford, Connecticut, temperatura já se nota que está a descer, claro, 48 graus, Orlando 78, no Canadá, Quebec com 44, Toronto 62, 50 graus em New Bedford, 51 em Providence, 46 em Taunton.
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12: Cada manhã uma oportunidade. Vamos juntos aproveitar esta manhã na WJFB entre as 6 e as 10, o seu programa Bom Dia. É Paulo Gonçalves com o tema Acordar.

Ainda bem que está connosco desse lado. 6:17, a primeira hora de 4 do seu programa Bom Dia Dionísio, aqui aos microfones da WGFT. Paulo Gonzo e o tema Acordar, se não se bem está em casa e se ainda está na Travessa dos Lençóis, vai trabalhar, olha que está na hora de acordar, não é? E hoje vamos ter um dia sol, por isso vamos ficar com e recordando o Marco Paulo, sempre que brilha o sol. Nós voltaremos dentro de instantes, temos ainda mais uma mosquinha e depois vamos atualizar o trânsito.

0: que nós ouvimos a Roberta Miranda, Pimenta Malaguete. Agora sim, altura para verificarmos, afinal, como está o trânsito nesta altura, com 6 horas 24 minutos. Na 140, ligação para a 24, o trânsito está um pouco lento, é sempre habitual nesta zona. Na 195, nos dois sentidos, não há atraso, está tudo bem. Na 44 e 114, na zona de Providência, em várias saídas, trânsito vagaroso. Olhamos a 24 Norte, entre Harrison Boulevard e a entrada para Belmont Street, o trânsito a 30 milhas por hora. A 93 Norte, na Furnace Fork Parkway, ligação até a William T. Morris e Boulevard, trânsito entre 15 e 20 milhas horárias, muito vagaroso. E na 90 Mass Pike, saída para East Street, há um acidente até, aliás, na Mass Pike, há um acidente no William Tunnel. 93 Norte, há um acidente na Tecumseh Street Road e está tudo muito lento, apenas a 4 milhas. Trânsito parado. Na 495 não há registros de atraso. 128 está tudo bem. A 190 e 290 vagaroso em algumas saídas. No Mass Pike está tudo bem. Na 93 Sul há um acidente na estrada. Liga para a estrada 110. E na 95 Norte, na South Main Street, o trânsito está muito lento. Um abraço. Boa viagem com o som 10 aqui é a sua WGFT. Bom dia com Dionísio Garcia.
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0: E onde quer que esteja, aumente o volume do seu rádio e venha daí conosco na WJFD e na companhia do Zé Praia com o tema O Amor e Eu.

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6h34, uma vez mais, muito bom dia. Estivemos alguns minutos a ouvir o Paulo Carvalho e o tema Amor Perdido. A Oliveira Shipping está a receber carga para o Natal e para os Açores até 30 deste mês de setembro. E também uma oferta de emprego. Precisa-se da pessoa para lavar louça, full-time ou part-time. Os interessados devem ligar para o 508-642-1828. Eu repito, 508-642-1828. Dá-me aí o pé, um tema para o Olinda Andrade. Bom dia.

Estivemos com Arlindo Andrade da Maria UPE. É sempre assim aqui na sua WGFT. Bom humor, boa música e boa disposição das 6 às 10 no programa que é Bom Dia Dionísio Garcia. Até o dia 23, depois o Carlos regressa aos microfones. Celine Dion vai ser a explosão. Um abraço.

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2: E nós aproveitamos para mandar uma alô até Tampa, Flórida, para o casal Jorge e Maria Melo. Estão a tomar um cafezinho connosco. Tony Farias em Newport Ridge. E olá, Flórida. E para o Carlos Santos em Milford.
5: Alô, galera.
2: São Marino.

Em seguida vamos ficar com uma neve num tema que diz deixa-me ir porque há café. E o café aquece o corpo, mas a nossa música aquece a alma, não é? Um abraço e obrigado por fazer parte desta nossa família de ouvintes na rádio WGFT. Cá está a Maneva.

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6: Ora, muito bem, nesta ponta final, uma notícia bombástica. Bomba das Arábias. Ronaldo e Don do Milan vão preparar compra do Al Nassr. Santo G, call me, finalizar esta primeira hora.

Então nós ficamos por aqui no final desta primeira de 4 horas de emissão do seu Bom Dia. Chantal G cantou-nos o tema Call Me. A Escola Portuguesa de New Bedford anuncia que as matrículas estão abertas de segunda a quinta, das 10 às 6 da tarde. As aulas começam no dia 5 de outubro, às 5:30.

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3: Continente e na Madeira, 11 horas da manhã, 12 horas. Vamos conhecer os títulos do Jornal do Meio-Dia.
4: O Ministro da Educação assegura que a qualidade do ensino não fica em causa com o alargamento de algumas turmas para acomodar os alunos que não foram colocados. Fernando Alexandre desmente também que haja mais de 700 alunos sem colocação no Conselho de Sintra, como referiu ontem a FENPROF. Um aviso aos decisores políticos e à sociedade civil é a reação da delegação portuguesa da Amnistia Internacional ao relatório conhecido hoje sobre o estado da democracia no mundo, que refere que a liberdade de expressão em Portugal está em queda acentuada. O Conselho de Segurança das Nações Unidas vai reunir-se esta tarde para discutir a situação no estreito de Bab el-Mandeb, no Mar Vermelho. O condicionamento deste importante estreito, por onde passa uma boa parte do petróleo mundial, tem feito disparar ainda mais o preço do crudo.
3: As notícias com edição de João Vasco.
4: O alargamento de algumas turmas para acomodar os alunos que não foram colocados nas escolas públicas em Lisboa não vai perturbar a qualidade do ensino. A garantia foi deixada há pouco pelo Ministro da Educação. Fernando Alexandre detalhou as medidas que foram tomadas para que todos os alunos possam ter aulas no ensino público.
5: O aumento da dimensão das turmas, o desdobramento de turmas, o desdobramento de turnos, é todas aquelas soluções, desde que a escola tenha capacidade física, para que acomode os alunos.
6: Mas excedem-se os números habituais ou digamos, os limites das turmas?
5: Isso faz excepcionalmente, isso está previsto na lei, tem a aprovação do Conselho Pedagógico, mas isso acontece muitas vezes. Veja uma coisa, se tiver que passar para 28 ou 29 alunos, não vai criar uma turma, se for possível resolver a situação dessa forma, não é?
7: Mas estamos a colocar em causa a qualidade do ensino pelo alargamento das turmas?
5: Não, isso não é, a evidência não diz isso, está bem? Ou seja, a dimensão das turmas, o que a evidência científica diz, é que até aos 30 alunos não há evidência de que isso seja mau para a qualidade do ensino.
4: Fernando Alexandre desmente também que haja mais de 700 alunos sem colocação no Conselho de Sintra, como refere a FENPROF, adiantando que, pela informação que recebeu, foi encontrada uma solução para os alunos que estavam sem turma.
5: A semana passada, supostamente, tinha ficado resolvido. Eu estou em contacto com a Câmara Municipal. Não tem nada a ver com os números que foram falados pela FENPROF, que, aliás, é o habitual. Os números que nós temos são muito inferiores a esses, mas as reuniões foram feitas a semana passada e, supostamente, o tema terá sido resolvido a semana passada, antes do início do ano letivo.
7: Com essa mesma solução do alargamento do número de alunos por turma?
5: As várias soluções. Veja uma coisa. E as escolas têm capacidade. Eu já tive a oportunidade de dizer que houve escolas que tinham capacidade de recusar alunos e que eu já pedi explicações e ordenei à inspeção precisamente um inquérito para saber porque é que recusaram alunos que têm de capacidade.
4: Fernando Alexandre, em declarações aos jornalistas esta manhã em Portimão, depois de uma visita à escola secundária. O presidente da Associação de Diretores de Agrupamentos e Escolas Públicas, Felinto Lima, diz que a principal solução encontrada pelo Ministério para resolver este problema, o alargamento das turmas, não é a solução ideal, mas permite, de facto, uma solução para um problema que se criou no início deste ano letivo.
8: A solução que foi ontem encontrada não foi, portanto, colocar novas turmas nas escolas, foi alargar as turmas com mais alunos para além do limite legal. É a solução que temos. Por outro lado, também temos a situação que os alunos têm que estudar. Ou seja, temos aqui que ser equilibrados e penso que foi esse equilíbrio que ontem se respeitou. Aumentaram o número de alunos em algumas turmas, em algumas escolas do Conselho de Lisboa. Para quê? Para dar a possibilidade a todos terem que, de facto, estudar, de aprender, de terem acesso à educação, como prevê a Constituição da República Portuguesa.
4: Felinto Lima e o alargamento de algumas turmas para permitir a colocação dos alunos que não tinham ficado colocados no início do ano letivo. Continuam ativos os dois incêndios que lavram desde ontem à tarde em Proença à Nova. Há nesta altura mais de 800 operacionais no terreno e 12 meios aéreos a atuarem nestes dois fogos. O fogo de Alvito da Beira é o que gera maior preocupação e é lá que está o repórter Paulo Braz, agora em direto. Paulo, há cerca de duas horas, o segundo comandante regional da Beira Baixa, Tiago Marques, contava que um extenso perímetro deste incêndio estava dominado. Qual o ponto de situação a esta hora?
9: Olha, por aquilo que os meus olhos veem, pelo menos, é essa a ideia que dá. Neste momento estou aqui em Sobrainho dos Gaios, que é uma das povoações aqui perto também de Alvito da Beira, onde o incêndio chegou também muito perto, e por aquilo que vejo, a situação estará, digamos, se não estará, digamos, dominado, estará pelo menos circunscrito. Vê-se ainda algum fumo no ar, obviamente, devido precisamente àqueles pontos quentes onde os bombeiros é difícil chegar, e por isso tem a ajuda dos vários meios aéreos que aqui estão ainda no terreno. Até já diminuíram esse número de meios aéreos, até já foi diminuindo ao longo da manhã, portanto é sinal de que as coisas estão, os trabalhos estão a correr pelo melhor. Nos locais onde é possível chegar bombeiros, como é o local onde estou neste momento, fazem-se trabalhos de consolidação e rescaldo, como estou a ver aqui à minha frente, alguns carros de bombeiros, algumas equipas de bombeiros, ajudados precisamente também por uma máquina de rastros do Exército, que está também a fazer a abertura e a limpar algum do terreno que está aqui ainda envolvente, para evitar que possa acontecer essas tais reativações ao longo da tarde, para que o fogo não se volte a aproximar aqui desta povoação do Sobrainho dos Gaios. Portanto, essa é para já, são para já as maiores preocupações, é a temperatura que vai subir, o vento que já vai começando a soprar um pouco mais forte que estava a acontecer durante a manhã, e evitar precisamente essas reativações para que o fogo fique definitivamente dominado. É assim que esperam os operacionais que estão aqui no terreno. Aparentemente o perímetro já tem bombeiros por todo o lado, portanto a situação está, digamos que, a seguir um bom caminho. O incêndio tem estado a ceder aos meios, agora é realmente esperar que não haja essas tais reativações, porque pelo menos meios e operacionais existem, muitos no local, para evitar que este fogo continue a sua propagação. Este é referente a esta zona. Na zona, no primeiro, na segunda ocorrência que houve, porque são duas ocorrências distintas, apesar de serem no Conselho da Provença Nova, Sobreira Formosa, neste caso, a situação também, segundo informações que tenho, está, digamos que, a correr pelo melhor. A situação poderá também ficar resolvida agora no início da tarde.
4: Obrigado, Paulo. Paulo Brás, com as informações sobre estes dois incêndios no Conselho de Proença Nova. O diretor executivo da Amnistia Internacional em Portugal não tem dúvidas de que os dados do relatório global sobre o estado da democracia, com dados também sobre o que está a acontecer em Portugal, devem servir de aviso aos decisores políticos e à sociedade civil. João Godinho Martins sublinha algumas das conclusões deste documento do Instituto Internacional para a Democracia e Assistência Eleitoral das Nações Unidas, nomeadamente o facto da desinformação e do discurso de ódio estarem em crescendo.
10: Num país onde a desinformação e o discurso de ódio estão a aumentar, as instituições democráticas, como o Tribunal Constitucional, por exemplo, são denegridas, os valores democráticos são atacados diariamente, agências noticiosas como a Lusa ameaçadas por líderes políticos, liberdades restringidas por decreto-lei, como também nos foi avisado pelas Nações Unidas, e que têm sido alimentados por um populismo que é cada vez mais patente na vida política portuguesa, um populismo que é mascarado de mudança e de preocupação social, mas que em termos de resultados práticos só tem prejudicado as liberdades fundamentais dos portugueses como um todo e beneficiado as diferentes elites.
4: Por tudo isto, João Godinho Martins diz que este relatório deve ser uma espécie de aviso à navegação.
10: Portugal tem uma das maiores taxas de desigualdade de rendimentos da União Europeia, temos uma classe média a ser empurrada para baixo, com uma minoria a subir, um país onde é impossível comprar casa, onde se trabalha, onde não se consegue ir de férias, um Serviço Nacional de Saúde a enfraquecer, ao mesmo tempo que se torna normal precisar de seguros privados, a mesma coisa com a educação pública cada vez mais enfraquecida, um aviso à navegação para os decisores políticos, um aviso à navegação para a nossa sociedade civil, para a população em geral. Se continuarmos a normalizar o tipo de política e o tipo de decisões políticas que são ter tomadas em Portugal, vamos viver crescentemente num país com menos liberdade de expressão.
4: João Godinho Martins, diretor executivo da Amnistia Internacional Portugal, ouvido há pouco no programa Antena Aberta aqui na Antena 1. O presidente do Sindicato dos Jornalistas, Luís Filipe Simões, que também participou no programa, diz que este estudo é também um aviso de que o jornalismo está em risco. Luís Filipe Simões defende que só o financiamento público da comunicação social pode impedir a atual escalada de desinformação.
11: chegámos a um momento em que é fundamental o financiamento público do jornalismo. Em Portugal não temos sabido passar das palavras às ações. Estão identificados os riscos, estão identificadas as formas de agir. É preciso agora o poder político perceber que quando se colocou na Constituição a liberdade de imprensa como um dos pilares fundamentais, não foi por acaso. E este é um aviso. Este estudo é mais um aviso de que temos que agir imediatamente e não continuar a dizer que estamos em crise e não fazermos nada.
12: O alerta do Presidente do Sindicato dos Jornalistas, Luís Filipe Simões, deixado há pouco aqui na Rádio Pública, no programa Antena Aberta. O Conselho de Segurança das Nações Unidas vai reunir-se esta tarde para falar sobre a situação no estreito de Bab el-Mandeb, no Mar Vermelho, sujeito a uma ofensiva dos rebeldes do Iémen nos últimos dias. Esta ofensiva permitiu aos Houthis reforçarem o domínio sobre o estreito no Mar Vermelho, uma passagem estratégica para os navios que ligam a Europa à Ásia. Bab el-Mandeb tornou-se ainda mais importante devido ao bloqueio no Estreito de Hormuz. A guerra fez disparar os preços do petróleo e gerou o receio de uma crise económica global. Hoje de manhã, na abertura dos mercados, o preço do barril de Brent, referência para a Europa, situava-se quase nos 108 dólares, nos 107.8 dólares. E o petróleo da Organização dos Países Exportadores de Petróleo, OPEP, subiu 5,6%, tendo sido vendido a 123 dólares no dia de ontem, o valor mais elevado desde abril. De acordo com a OPEP, o aumento de mais de 6 dólares em relação à cotação da última sexta-feira, no dia de ontem, o barril teve uma subida acumulada de valorização desde 4 de setembro de cerca de 26%. Agora, as novas regras da VCI. A partir de hoje, apenas os pesados que descarregam no Porto e em Gaia estão autorizados a passar na via de cintura interna entre as 7 da manhã e as 9 da noite. Às primeiras horas do novo regime de veículos pesados, Miguel Soares, a PSP registrou 6 infrações.
13: Cabe à PSP e à GNR a fiscalização. O comandante da Divisão de Trânsito da PSP do Porto, o intendente Marco Almeida, diz que a maioria está a cumprir.
14: Felizmente, até o momento, diga-se, poucos veículos que foram desviados, significa que boa parte dos condutores e dos operadores económicos ajustaram-se a este regime legal, que entrou em vigor às 7 da manhã de hoje, e estão a circular por vias alternativas, nomeadamente pela CREP.
13: Neste primeiro dia das novas regras, a polícia está a autuar os infratores, mas também a dar apoio, uma vez que há algumas dúvidas.
15: Não, minha senhora, tem que se inscrever, mas tem que ter uma justificação.
14: Também estamos cá para, numa tarefa de facilitação e de ajuda, porque por vezes a informação, que é muito simples e intuitiva de carregar na plataforma, mas por vezes não está bem, e aqui, cá estamos nós também para corrigir essas lacunas e informar.
13: Os pesados de mercadorias classe 3 e 4 nas portagens, ou seja, os maiores, deixam de poder circular na via de cintura interna entre as 7 da manhã e as 9 da noite, mas esta proibição deixa de fora os caminhões que tenham cargas ou descargas a fazer nas cidades do Porto ou de Gaia. Para isso, têm de fazer diariamente o registro dos movimentos numa plataforma eletrónica. Acesso VCI, à qual as forças de segurança têm acesso em tempo real. A alternativa é a CREP. Na A41 as portagens foram suspensas. Ainda assim, os camionistas e empresas alertam para viagens mais demoradas, mais despesas com combustível, desgaste dos veículos e, possivelmente, custos para os consumidores. A especialista em mobilidade, Paulo Teles, acredita que a medida possa aliviar uma das mais congestionadas vias do Porto, mas não resolver, até porque quando aumenta a oferta, neste caso de espaço em estrada, a procura só.
16: Porque as pessoas vão acabar por perceber que afinal já é mais rápido passar as pontes à Rábida e Ponto Freixo, vão perceber que se calhar não vale a pena ir à crepe, vão perceber outras que estão em casa a fazer teletrabalho e que afinal já podem voltar.
13: A especialista defende um reforço dos transportes públicos, a criação de uma via de cintura externa e a transformação da VCI numa via urbana.
12: O objetivo desta medida é retirar cerca de 4 mil caminhões da VCI dos perto de 8 mil que todos os dias circulam na via de cintura interna.
3: Foi o Jornal do Meio-Dia, notícias com edição de João Vasco, num simultâneo com a RTP Antena 1 Madeira, Açores e RTP Mundo. 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
0: Muito bom dia. 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Olhamos o tempo para hoje, dia soleiro, máximas nos 70 graus, para esta noite o céu limpo, mínima 51. Amanhã vamos ter sol e nuvens passageiras, um dia super agradável, com máximas nos 71. E para amanhã à noite o céu limpo, mínima 61.
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0: A umidade relativa do ar baixou para os 93%. Marés para hoje. A maré alta irá estar connosco às 11 horas 37 minutos desta manhã e novamente às 11h54 da noite. Abaixa às 5 horas e 1 minutos desta tarde. Olhamos agora as temperaturas nas principais cidades. Fortaleza com 52 graus, 46 em Lowell, 50 em Peabody, 53 em Boston e 55 em Newark, New Jersey. Hartford, Connecticut com 47, 78 em Orlando, no Canadá. Quebec com 45, Toronto 62, 51 em New Bedford e Providence 47 em Taunton.
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E uma vez mais, muito bom dia. Obrigado por estar connosco aí desse lado. Foi precisamente com a voz do madeirense Miro Freitas que iniciamos musicalmente a segunda hora. E o tema medley, canção para Lúcia. Prosseguimos com a Ana Rita que vai à feira. E eu regresso dentro de alguns minutos consigo desse lado para atualizar a informação do trânsito.

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1: E agora sim, vamos olhar uma vez mais a informação do trânsito. 140, ligação 24, lento na 24 Norte, entre Lindelof e entrada para Reynolds Highway. O trânsito está a 20 milhas horárias. 93 Sul, há um acidente na Cida 4, que liga para a 24, na 93 Norte, na Forbes Road, ligação à Granite Avenue. É trânsito muito congestionado, entre 10 e 20 milhas horárias. Na estrada 1 Sul, há um acidente na ligação para a estrada 129. Olhamos a 95 Sul, na Walnut Street, rampa para a estrada 28, é tudo muito complicado. 93 Sul, na Frontage Road, o trânsito está muito lento. Na 495 Sul, trânsito também muito vagaroso. Na 95 Norte, muito lento. Na saída 48, olhamos a 128, ligação a Lowell vagaroso, e a 190, 290, ainda muito trânsito nestas duas vias. Na Mass Pike, neste momento não há atrás. Um abraço. Boa viagem.
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0: Estivemos com José Augusto Garcia, Minha Cidade. Uma curta pausa, voltaremos logo após com o desporto.
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0: E no desporto, a Primeira Liga, Mário Silva da Costa.
4: Sporting de Braga bateu o Estoril no encerramento da jornada 6 do campeonato. Os bracarenses venceram os estorilistas por 1-0. O golo de Jonas Vinte a selar o triunfo. No final do jogo, Carlos Vicente elogiou a exibição, mas lamentou a falta de eficácia.
5: Nos volvió a costar encontrarnos con el gol. No, yo creo que es el análisis.
6: Voltámos a ter dificuldades em chegar ao golo e temos de conseguir que essas jogadas que criámos entrem na baliza, porque senão os jogos ficam mais difíceis. Até podes ter o domínio e o controle do jogo, mas o que se passa nas áreas é que é determinante. Temos de ter mais acerto para que os jogos fiquem a nosso favor mais cedo.
5: Um pouco mais de acerto, não? Para que os partidos pues, se pongam um pouco de cara, um pouco mais temprano.
4: Do lado do Estoril, o treinador Vasco Matos, apesar da derrota, gostou do comportamento dos jogadores.
7: Fizemos um jogo muito competente. Se calhar, depois do Arouca, nosso melhor jogo, vê-se a equipa a crescer, criar muitas situações de gol. Voltámos outra vez a pecar na finalização.
4: O Braga chega aos 10 pontos no campeonato, está no 7º lugar, o Estoril tem 2 pontos e ocupa a penúltima posição. Também ontem o Moreirense venceu o Marítimo por 3-1, foi a segunda vitória dos cónegos no campeonato. O técnico Vasco Botelho da Costa vê grande margem de progressão na equipa.
8: Um jogo que temos que estar satisfeitos, já vimos um bocadinho mais daquilo que nós queremos efetivamente ser, mas eu diria que estamos ainda bastante, bastante longe mesmo, mas também isso me deixa satisfeito, porque é olhar para um grupo de jogadores que temos à nossa disposição e sentir que temos muita qualidade.
4: Já o treinador do Marítimo, Mitchell van der Gaag, diz que a equipa, apesar de ter perdido o jogo, arriscou tudo para vencer.
9: Infelizmente, depois de 2-1, arriscámos tudo. Mais um jogo direto do que em termos de posse e virar o jogo um lado para o outro lado. E pronto, tentámos tudo e pronto, não ganhámos a segunda bola. Depois deu o penalti e infelizmente perdemos.
4: Foi a terceira derrota consecutiva do Marítimo no campeonato. Os marítimistas e o Moreirense somam ambos 7 pontos na Primeira Liga. Nota ainda na jornada 6 para o empate a 3 entre Rio Ave e Estrela da Amadora, jogo em Vila do Conde. A equipa do Rio Ave terminou o jogo com 10 jogadores porque Abay se lesionou numa altura em que já não podia fazer substituições. O técnico Sotiris Silaidopoulos destaca também a emoção em torno do jogo.
10: It was a crazy game. It was a game for not people that they have problem with the heart.
11: Foi um jogo louco, impróprio para cardíacos. Começou com as duas equipas muito intensas. Tivemos a primeira oportunidade, mas depois o Estrela tomou o controle do jogo e tivemos problemas. Foi um jogo com muitos obstáculos para nós darmos a volta. Não só pelos golos, mas tivemos de ir atrás do resultado com 10 jogadores durante mais de meia hora. Foi algo que não nos permitiu conseguir algo mais dentro da partida.
4: Do lado do Estrela, o técnico Pepa considera que a equipa da Amadora merecia sair de Vila do Conde com os 3 pontos.
12: Conseguimos criar várias oportunidades de golo. O jogo nunca está controlado contra o Rio Ave, que é uma equipa muito física. Mas, sinceramente, olha, saímos com um sentimento de derrota, porque neste jogo, e atenção, e o Rio Ave teve uma reação muito forte, foram bravos, uniram-se muito. Mas pá, o que eu sinto é que nós fomos superiores, merecíamos muito mais, mas o futebol é feito de golos.
4: O Estrela está no 5º lugar com 10 pontos, o Rio Ave é 15º. Bruma deixou o Benfica em definitivo, o extremo rescindiu o contrato com o Clube da Luz. Nas redes sociais, o jogador deixou o agradecimento ao Benfica e também a Rui Costa. Bruma vai agora rumar ao Aris Tessalónica da Grécia. No voleibol, 4 jogos, 4 derrotas para a seleção portuguesa no Campeonato da Europa. A equipa nacional perdeu ontem com a Ucrânia por 3-7-0. Hoje, Portugal defronta a Macedónia. A seleção está obrigada a vencer e esperar que Israel amanhã não ganhe para conseguir ainda continuar na competição. Portugal-Macedónia tem início marcado para as 14h.
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0: Estamos agora 18 minutos das 8 horas da manhã. Neste horário teremos as notícias dos Açores. Ouvimos Namanas, que ainda recentemente estiveram connosco no ZIPMA, e o tema Beijar na Boca. A menos de um mês após a morte de Dolly Parton, Nashville decidiu eternizar a rainha do country num dos seus principais símbolos da cidade. O aeroporto internacional passará a ostentar o nome da cantora numa mudança aprovada por unanimidade pelas autoridades locais. A homenagem poderá tornar Dolly Parton a primeira mulher a dar o nome a um dos 50 aeroportos mais movimentados dos Estados Unidos. Uma curta pausa, voltaremos com mais música.
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0: E nós ouvimos o Seu Jorge nesta ponta final e o tema Felicidade. Antes tínhamos escutado Eu Amei Demais na voz do Pedro Miguel. A organização Padre Pio Gotham Charities apela a toda a comunidade cabo-verdiana um apoio às vítimas do trágico acidente que vitimou crianças no passado dia 5 de setembro na Ilha do Fogo, em Cabo Verde. Donativos poderão ser entregues em vemno@padrepiogothamcharities.inc ou a qualquer membro da organização. Os cheques poderão ser enviados para Padre Pio Gotham Charities PO Box 7094 Brockton Mass 02302. Uma curta pausa e voltaremos com mais música que nos leva até às 8 horas da manhã.
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E pronto, meus amigos, nós ficamos por aqui no final da segunda hora em termos musicais do seu Bom Dia com a festa do Zé, que é o Zé Cid. E isto é um tema do CD Rosa que eu te dei. A Oliveira Chipi está a receber carga para o Natal e para os Açores, neste caso até o dia 30 deste mês de setembro.

0: Muito bom dia, são 8 horas, notícias dos Açores.
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4: O plenário da Assembleia Regional reúne-se a partir de hoje com dois debates de urgência na agenda. Um sobre agricultura e pescas e outro sobre educação. Concluídas obras no Solar da Glória, em Ponta Delgada, mas ainda não há data de abertura como lar de idosos. A Ordem dos Engenheiros diz que é preciso elevar Ponta Delgada, a capital marítima de Portugal.
3: Estas e outras notícias para desenvolver já a seguir. Quanto às máximas previstas para hoje, Santa Cruz das Flores e Angra do Heroísmo 26 graus, Horta e Ponta Delgada 27. Este é o Jornal das 8h30, edição do jornalista Sérgio Furtado.
4: A Assembleia Regional retoma hoje os trabalhos parlamentares depois das férias do verão. A agenda desta sessão inclui dois debates de urgência, um sobre os setores produtivos, agricultura e pescas, e outro sobre educação no início de mais um ano letivo. Ricardo Freitas.
5: Depois da interrupção durante o mês de agosto, os deputados retomam agora os trabalhos parlamentares e logo com dois debates de urgência. O primeiro, da autoria do PS, está relacionado com os setores produtivos, a agricultura e as pescas, e com o aumento dos custos de produção, em especial do preço dos combustíveis. A quebra generalizada no preço do leite pago ao produtor, nas indústrias de laticínios, é outro do tema que preocupa os socialistas. Segundo a Federação Agrícola dos Açores, só na Ilha de São Miguel, a redução do preço do leite vai gerar uma perda de receitas na ordem dos 15 milhões de euros até ao final do ano. O segundo debate de urgência está marcado para quarta-feira e é proposto pelo Chega. Em causa estão as dificuldades operacionais e a instabilidade que se verifica em muitas escolas dos Açores no início de mais um ano letivo. Dificuldades com a falta de professores e de assistentes operacionais, muitos dos quais estão de baixa médica nesta altura do ano. A agenda parlamentar desta semana inclui ainda três propostas dos partidos que formam o governo, uma delas relacionada com a criação da CRESAPA, a Comissão de Recrutamento e Seleção para a Administração Pública Regional. A ordem de trabalhos desta semana inclui ainda uma proposta da Iniciativa Liberal que pretende criar mecanismos de neutralidade fiscal e de estabilização do preço dos combustíveis e ainda duas propostas, uma do Bloco e outra do Chega, relacionadas com a criação de programas de apoio à vida independente nos Açores.
4: As obras de requalificação do Solar da Glória, no Livramento, em Ponta Delgada, já estão concluídas, mas ainda não há data de reabertura. O solar vai passar a ser um lar de idosos com capacidade para 20 camas e gerência do lar Luís Soares de Sousa. Carolina Moreira.
6: Estão concluídas as obras de requalificação do Solar da Glória. Depois de ter sido um centro de reabilitação em 2019 e de ter estado ao abandono desde 2021, a infraestrutura vai reabrir como lar de idosos, com gerência do lar Luís Soares de Sousa.
7: Estamos a falar de um aumento da capacidade em herpes de 20 vagas na Ilha de São Miguel, que estão distribuídos por quartos individuais e também quartos duplos e que cumprem com aquilo que é a legislação específica relativamente a este público-alvo. Além destas questões dos quartos, naturalmente que houve aqui uma atenção para questões relacionadas com o conforto dos futuros utentes, desde já as questões térmicas ou mesmo melhorias de adaptação nos espaços exteriores. Foi uma obra que foi bem conseguida.
6: A obra teve um investimento de 1 milhão e 600 mil euros com apoio do PRR e, segundo Mónica Cedis, que está em Regional da Solidariedade Social, foram cumpridas todas as metas.
7: Documentos que eram solicitados desde já ao alto e o certificado energético foram entregues dentro dos prazos estipulados e, portanto, a meta está dada como alcançada e agora a própria instituição que virá a utilizar tem de iniciar uma diligência que diz respeito ao pedido da licença de utilização à Câmara Municipal para que seja feita uma vistoria e após conclusão dessa vistoria, portanto, a infraestrutura possa abrir.
6: Antena Açores sabe que a licença de utilização já foi pedida, mas continua sem haver data para a reabertura do Solar da Glória.
8: A administração da Prolacto confirma que ocorreu um acidente este fim de semana que envolveu um dos seus colaboradores, tal como foi noticiado pela Antena Açores. Aconteceu na fábrica da Prolacto em São Miguel. Em comunicado, a administração informa que o trabalhador, de 36 anos, veio a falecer ontem de madrugada num hospital de Ponta Delgada. Neste momento, as circunstâncias do acidente estão a ser apuradas pelas entidades competentes. Internamente, a Prolacto diz estar a acompanhar a situação e a atuar de acordo com os seus procedimentos e sistema de gestão certificados. Os bastonários das ordens dos engenheiros e dos economistas escolheram os Açores para o seu encontro anual. A reunião estratégica decorre hoje em Ponta Delgada, à porta fechada. O bastonário da Ordem dos Engenheiros defende a valorização do mar dos Açores. Fernando de Almeida Santos diz que é preciso elevar Ponta Delgada à verdadeira capital marítima de Portugal. Eduardo Mota.
9: No dia em que o bastonário da Ordem dos Engenheiros e o bastonário da Ordem dos Economistas reúnem-se em Ponta Delgada para o encontro anual entre estas duas ordens profissionais para debate sobre vários temas de ordem nacional e regional, Fernando de Almeida Santos lança o desafio de valorizar ainda mais o mar dos Açores e que passe a ser verdadeiramente a capital marítima do país.
10: Defender, por exemplo, que os Açores ou Ponta Delgada seja a capital marítima portuguesa, por exemplo, para o da exploração marítima portuguesa ou da economia azul, ou da economia do mar, etc., porque nós temos aqui, e focarmos nisso, nessa dimensão também, em muitos dos próximos investimentos.
9: Nesta reunião, vários temas em discussão, como transportes e infraestruturas, investimento e pós-PRR. Fernando de Almeida Santos diz que os fundos foram bem aproveitados na região, mas podia ter havido um melhor critério.
10: Poderíamos ter sido mais criteriosos e esse critério poderia ter ajudado muitíssimo mais algumas circunstâncias, nomeadamente no abastecimento de, sei lá, de água às populações, na questão da gestão ambiental, tudo na questão da diversidade que são nove ilhas nos Açores, mesmo no incentivo à não perda de população entre ilhas nos Açores.
9: Fernando de Almeida Santos diz também que é urgente resolver a questão do preço dos transportes aéreos para haver uma maior oferta para a atual procura.
8: A Federação Agrícola dos Açores revelou que os agricultores da região vão ter acesso ao apoio de 10 cêntimos por litro de água azóleo agrícola anunciado pela República, mas alertou que se trata de um valor insuficiente. Um total de 4 milhões e meio de euros vai entrar na conta dos lavradores açorianos, explica Jorge Rita, presidente da Federação.
11: A questão dos 3 milhões que estão assegurados, vão começar os pagamentos em breve aos agricultores dos Açores, todas as áreas agrícolas dos Açores, e também tínhamos dado nota do apoio ao gasóleo agrícola que na República foi transmitido pelo seu Primeiro-Ministro até dezembro. E nós, na conversa que tivemos, e também com o Governo Regional, essa situação também está assegurada para os agricultores dos Açores.
8: Mas o setor continua a sentir-se discriminado e reivindica um apoio criado em 2022 para mitigar os efeitos dos aumentos dos custos de produção. Apoio que foi atribuído aos agricultores do continente, mas deixou de fora Açores e Madeira. Com custos a subirem e as indústrias de laticínios a baixarem o preço do leite, Jorge Rita ameaça com um novo pedido a Bruxelas para mais direitos de reconversão de leite para carne.
11: Com essas decisões, se houver reflexo, se calhar temos condições de abrir novamente mais uma candidatura para fechar este número de candidaturas dos 3 mil direitos. Mas também já pedimos, junto com a Secretaria, a autorização para a União Europeia para mais 3 mil direitos de reconversão para o próximo ano. Portanto, as indústrias estão avisadas também. Que esse pode ser um processo que pode não ter retorno positivo para eles mais tarde.
8: Declarações de Jorge Rita depois de ter reunido ontem com o secretário da Agricultura. Os lavradores continuam a reivindicar o cumprir da promessa feita pelo primeiro-ministro de transferir para os agricultores da região quase 23 milhões de euros em ajudas diretas e benefícios fiscais. António Ventura garante que o governo açoriano continua a insistir com a República.
12: O que nós temos vindo a fazer é um forcing, uma pressão política e institucional para que esse dinheiro chegue o mais rapidamente possível aos agricultores. Esta tem sido uma ação diária de pressão política e institucional para que esse dinheiro, que está obviamente plasmado no orçamento da República, seja cumprido. Há que cumprir essa medida e essa ação. Nós queremos que seja, que isto seja rapidamente cumprido, muito mais numa altura de dificuldades, como agora, em que os agricultores se veem aflitos com as oscilações do combustível.
8: António Ventura, secretário regional da Agricultura. Proposta de revisão do Plano Diretor Municipal da Ribeira Grande reduz em 30% a atual área de solo urbano. A proposta entra em consulta pública no final desta semana. A 28 de setembro, uma apresentação pública para explicar o próximo PDM de Ribeira Grande, documento que vai nortear o desenvolvimento do concelho na próxima década. Datas avançadas à Antena Açores pelo vereador Miguel Bernardo.
13: Entrar em discussão pública. Essa discussão pública tem uma duração de 30 dias. No dia 28, a partir das 18 horas, no Teatro da Ribeira Grande, haverá a apresentação pública do nosso PDM. A equipa técnica estará lá para apresentar e responder a questões.
8: A alteração substancial é a redução da área reservada a novas construções. Mais de 90% da área do concelho da Ribeira Grande passa a solo rústico no novo PDM, confirma o vereador Miguel Bernardo.
13: Há uma redução aqui das áreas de expansão, nomeadamente aquelas que não têm infraestruturas ou então que não, que ao longo desse tempo não tiveram projetos ou construções.
14: Qual é a percentagem que diminui em relação ao que temos atualmente?
13: Cerca de 29%. A nível de solo rústico, é 92% do território do concelho. Há um aumento aqui da reserva ecológica e da reserva agrícola também.
8: Mantém-se a zona de expansão turística na proposta do novo Plano Diretor Municipal de Ribeira Grande, que entra em discussão pública na próxima sexta-feira, dia 18.
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17: 8 horas, 12 minutos, muito bom dia. 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Olhamos o tempo para hoje, dia soleiro, máxima 70 graus, para esta noite céu limpo, mínima 51 para amanhã. Quarta-feira teremos um sol, aliás, um dia com sol e nuvens passageiras, mas mais sol do que nuvens, obviamente. O máximo nos 71 e para amanhã à noite o céu vai estar uma vez mais limpo, mínima nos 60 graus.
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17: Informação cambial, o dólar vale na zona euro 86 cêntimos, no Brasil 5 reais 14 centavos, Cabo Verde com 95 escudos e 57 centavos.
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17: A umidade relativa do ar baixou para os 87%. Quanto ao horário das marés para hoje, a maré alta irá estar connosco às 11 horas 37 minutos da matina e às 11h54 da noite, uma vez mais. E abaixo estará em New Bedford às 5 horas 1 minuto desta tarde. Olhamos agora as temperaturas do ar nas principais cidades de norte a sul. A cidade de Faloeba com 55 graus, 52 em Lowell, 55 em Peabody, 57 em Boston e também em Newark, New Jersey. 52 em Hartford, Connecticut, Orlando com 70. No Canadá, Quebec, com 48, Toronto, 62, 55 em New Bedford, Providence e também na cidade de Taunton.
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17: A cada manhã é uma oportunidade e nós vamos aproveitá-la juntos. Uma vez mais, muito bom dia. Júlio é o nosso convidado a iniciar a terceira hora e nunca é tarde, afinal.

0: Alguns minutos com Areca Tu e o tema Cuscuz. Autor, para olharmos uma vez mais e a última vez desta manhã, como está o trânsito?
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0: E nós iniciamos pela estrada 140 Norte, ligação 24, o trânsito nesta saída está lento. Pela 125 Este, na Fonscan Road, que liga para a rampa para a 140, tudo muito complicado devido à construção. Na 24 Norte, entre a Belmont Street e a entrada para a 93 Norte, o trânsito é 30 milhas horárias. 95 Norte, na Blue Hill Drive, o trânsito está muito lento até a entrada para a estrada 1 Norte, somente entre 15 e 20 milhas horárias. 93 Norte, Forbes Road, ligação para Quincy, Boston, até a entrada para a cidade de Boston, a trânsito a 20 milhas horárias. 93 Sul, muito congestionado, e também na estrada 3 Norte, que liga para 93 Sul, e também na Main Street, a trânsito a 10 milhas horárias. Na zona de Providência, 44 e 114, muito lento em várias saídas destas duas vias. Na 195 Oeste, ligação para Broadway, Fall River Ave, e também para 114, a trânsito entre 10 e 15 milhas horárias. Na estrada 10 Norte, um acidente que liga para 95 Sul, na 495 Sul, na Marston Street, há um acidente que liga para 93 Norte. 95 Sul, em várias saídas, trânsito muito congestionado. 128 Norte, na saída para Dodge Street, trânsito lento. 190, 290 e também na Mass Pike, também em muitas saídas, é trânsito vagaroso. Bom dia, um abraço. Este é o seu programa. Bom dia, Dionísio, até às 10.
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E nós estivemos alguns minutos a ouvir o Joe Kido Fernandes e o tema My Latina Girl, um artista da zona de São Tomás. Os Estados Unidos confirmaram pela primeira vez que têm armas posicionadas em órbita no espaço, anunciou a Força Espacial Norte-Americana. Segundo informações avançadas pela AFP, Washington justificou estas capacidades com as ameaças representadas e pela Rússia e também pela China. Musicalmente, aqui vamos chegar agora com Daniela Mercury e Rapunzel.

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Estamos agora a 20 minutos das 9 da manhã. Estivemos com uma compilação de vários sucessos pela banda The Fevers, O Amor Que Perdi. E já sabe que das 6 às 10 da manhã a sua melhor companhia tem um nome e está aqui na sua rádio. Bom dia com a sua WGFT. Ficamos agora a recordar uma das bandas que mais discos venderam em toda a história da música. São os ABBA, a banda da Suécia e o Dancing Queen.

0: Este é, sem dúvida, um dos temas mais emblemáticos entre tantos sucessos dos ABBA. 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Exatamente, onde a cultura acontece e se mistura sempre e ganha muita vida. Uma curta pausa, voltaremos para ouvir os 4:30.
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5: Ou no metro a cantar.

E nós estivemos cerca de 4 minutos a ouvir este excelente grupo português, recheado de bons músicos, boas vozes e excelentes compositores, os 4 e meia Canção do Metro. Agora sons de Cabo Verde com Iruna Cunha e K500 para vir.

0: Onde quer que esteja, aumente o volume do seu rádio e venha de connosco. Nós vamos ter uma curta pausa e voltaremos para ouvir um novo capataz.
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0: Passamos agora um minuto e uns pauzinhos das 9 da manhã, na altura que vamos ter as notícias locais numa edição Miguel Félix. A Escola Portuguesa de New Bedford anuncia que as matrículas estão abertas de segunda a quinta, das 10 às 6 da tarde, e as aulas vão ter início no dia 5 de outubro, às 5:30. Realiza-se um jantar de angariação de fundos para ajudar as crianças do Hospital St. Jude's, dia 26 de setembro, às 6 da tarde, no New Bedford Sports Club, 1790 na Costa Nativa, New Bedford. Entretenimento com o cantor e DJ Tony Rodrigues. Pilha bilhetes, ligar para a Maria pelo 774-284-2235 ou a Laura pelo 508-863-9500. São 9 horas, muito bom dia e regresso dentro de 10 minutos. Notícias com Carlos Félix.
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4: O governo de Massachusetts lançou uma campanha em todo o estado para atrair mais trabalhadores para a área da saúde mental e comportamental. A iniciativa pretende combater a falta de profissionais na região, que tem dificultado o acesso de muitos residentes aos cuidados de saúde. A campanha está a decorrer em cartazes, redes sociais e meios digitais. O portal oficial da iniciativa disponibiliza informações sobre cursos, bolsas de estudo e ofertas de emprego em vários idiomas, incluindo o português. O orçamento estadual para 2026 prevê um investimento de $500,000 para promover a formação de novos profissionais no setor. Em 2025, mais de um em cada cinco residentes fez uma consulta de saúde comportamental, mas a escassez de profissionais e as baixas taxas de reembolso dos seguros continuam a afetar o atendimento. Um em cada 10 habitantes revelou mesmo ter ficado sem apoio necessário, sobretudo devido aos custos elevados. Uma nova lei no estado de Rhode Island que entrou em vigor permite que alguns condutores deixem de utilizar a matrícula na parte da frente do automóvel. A isenção aplica-se apenas aos veículos fabricados e entregues sem suporte próprio para fixar a matrícula à frente. Se o automóvel tiver o suporte de fábrica, a legislação continua a exigir a exibição das duas matrículas, uma atrás e outra à frente, no estado de Rhode Island. Para os casos abrangidos pela nova regra, o condutor é obrigado a manter a segunda placa guardada no interior do veículo. A alteração procura acompanhar as novas formas de aquisição de automóveis e pode evitar custos extra aos compradores, já que a montagem de um suporte à frente, quando a viatura não traz de fábrica, pode custar entre $300 e $500. Com esta alteração, Rhode Island junta-se a mais 20 estados com a mesma lei. No entanto, a polícia do estado de Rhode Island alerta que os agentes continuam a ter autoridade para mandar parar os veículos e verificar se cumprem os requisitos, lembrando que a matrícula à frente ajuda as autoridades a identificar viaturas envolvidas em acidentes ou incidentes de trânsito. Mais de 10 mil passageiros utilizaram o terminal remoto de Framingham com destino ao aeroporto Logan, segundo a Autoridade Portuária de Massachusetts, um marco atingido apenas 2 meses após o lançamento do serviço. Os passageiros destacam a conveniência do transporte, sublinhando que a compra do bilhete é simples e representa uma opção melhor do que uma dispendiosa viagem de Uber até ao aeroporto. Perante os resultados, o diretor executivo da agência, Richard Davey, anunciou que o projeto piloto inicial de 3 meses vai ser prolongado até março. A agência planeia abrir outro terminal remoto na cidade de Braintree após a construção de dois novos parques de estacionamento e pondera ainda novas instalações em Auburn, Danvers e Boston. Nesta fase, o serviço com controlo de segurança e transporte está disponível apenas para passageiros das companhias aéreas Delta e JetBlue, mas a agência prevê integrar outras operadoras nos próximos meses. Este terminal funciona como uma extensão do aeroporto Logan, permitindo que os passageiros realizem os procedimentos de embarque antes de chegarem ao aeroporto principal em Boston. O passageiro desloca-se ao terminal de Framingham, adquire o bilhete para ser transportado para o aeroporto Logan. Entretanto, o rastreio de passageiros e bagagens de mão é feito diretamente em Framingham, através da agência de segurança TSA, e após passar pela inspeção de segurança, o passageiro embarca num autocarro dedicado da linha Logan Express, que segue diretamente para o aeroporto. O autocarro deixa os passageiros junto às portas de embarque das companhias parceiras, evitando passar pela segurança novamente em Boston.
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6: Aqui fica mais uma receita tradicional portuguesa, com sabores simples e muito agradáveis. Potas guisadas com batatas. Corte uma libra e meia de potas em pedaços. Num tacho, aqueça 3 onças de azeite e refogue 4 onças de cebola com 2 dentes de alho. Junte 6 onças de tomate triturado, as potas e uma folha de louro. Acrescente 12 onças de batatas em cubos e um pouco de água. Tempere com sal e pimenta e deixe cozinhar durante 30 minutos, até as batatas e as potas ficarem tenras. Para quem não sabe, a pota é um animal marinho da mesma família geral das lulas e dos chocos. Um prato económico, simples e cheio de sabor.
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A palavra do dia é cerveja. A cerveja é uma bebida alcoólica obtida por fermentação da cevada germinada ou malte com flores de lúpulo para dar sabor e aromatizar. A palavra cerveja vem do termo em latim cerevisia, que referia-se a uma bebida fermentada de cereais. Acredita-se que cerevisia tenha uma origem celta, possivelmente ligada a uma raiz que também deu origem a palavras como cereal, que por sua vez está associada à deusa romana Ceres, deusa das colheitas e dos cereais, o que faz sentido, pois a cerveja é feita a partir de cereais, como a cevada.

9 horas com mais 11 minutos, ainda bem que está connosco desse lado. Iniciamos musicalmente com Álvaro Soler, dueto com David Bisbal e o tema Contracorrente. Está na estrada, boa viagem, está a tomar o café connosco. Obrigado pela preferência, o café aquece o corpo e a nossa música aquece a alma. Ficamos com Adriana Lua, vem que eu quero te amar, bom dia.

0: Estamos agora com 9 horas e 9 minutos, ouvimos Fogo e Paixão numa versão do Rocksteady, levando, mas num ritmo diferente, o Balanço Reggae. Uma curta pausa e voltaremos dentro de alguns instantes com a nossa segunda Cintos de Desporto.
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Este é o som de 1990 do conjunto Love Street. Neste tema ainda estava vivo Lucas na guitarra e o Paulo Cabral na voz. O tal som que costumam dizer não passa de moda. Agora recordamos Manelo, The Island Man, um tema do seu último trabalho antes de falecer, o cantiga Tripas.

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8: Exatamente. E agora o desporto com a vitória do Sporting de Braga, Mário Silva da Costa.
9: Os bracarenses venceram o Estoril por 1-0 no encerramento da jornada 6 do campeonato. Valeu um golo de Jonas Vind já ao cair do pano. No final do jogo, Carlos Vicens elogiou a exibição, mas lamentou a falta de eficácia. O técnico deixou ainda claros os objetivos da equipa do Braga nesta fase da temporada.
10: Braga ambiciona que el domingo...
11: O Braga ambiciona ganhar o jogo no domingo e depois, quando vier o jogo seguinte, que vai ser o Sporting, ganhar ao Sporting. E depois Copenhaga fora, ganhar ao Copenhaga. E a seguir Gil Vicente, ganhar ao Gil e depois Gent em casa, ganhar ao Gent e assim sucessivamente.
10: Gent em casa, ganhar Gent e assim sucessivamente.
9: Do lado do Estoril, o técnico Vasco Matos elogiou a prestação da equipa.
12: Fizemos um jogo muito competente, se calhar depois do Arouca, nosso melhor jogo, vê-se a equipa a crescer, criar muitas situações de gol, voltámos outra vez a pecar na finalização.
9: O Braga chega aos 10 pontos no campeonato, está no 7º lugar, o Estoril tem 2 pontos e está na penúltima posição. Também ontem o Moreirense venceu o Marítimo por 3-1, foi a segunda vitória dos Cónegos na Primeira Liga. O técnico Vasco Botelho da Costa vê ainda uma grande margem de progressão na equipa.
13: Um jogo que temos que estar satisfeitos, já vimos um bocadinho mais daquilo que nós queremos efetivamente ser, mas eu diria que estamos ainda bastante, bastante longe mesmo. Mas também isso me deixa satisfeito, porque é olhar para um grupo de jogadores que temos à nossa disposição e sentir que temos muita qualidade.
9: Já o técnico do Marítimo, Mitchell van der Gaag, lamentou a forma como a equipa tentou resgatar o resultado. Foi a terceira derrota consecutiva do Marítimo no campeonato. Os marítimistas e o Moreirense somam ambos 7 pontos no campeonato. Para terminar esta ronda pela jornada 6, destaque para o empate a 3 entre Rio Ave e Estrela da Amadora, jogo em Vila do Conde. Com este resultado, o Estrela segue no 5º lugar com 10 pontos. O Rio Ave é 15º. A UEFA está a preparar mudanças na Liga das Nações e na qualificação para os europeus e mundiais. O organismo pretende implementar nestas provas um formato semelhante ao da Liga dos Campeões. As mudanças devem ser oficializadas hoje na reunião do Comitê Executivo da UEFA e entram em vigor em 2028. O Real Madrid de José Mourinho joga hoje a contar para a 6ª jornada do Campeonato Espanhol. Os merengues jogam no terreno do Elche, equipa orientada pelo antigo treinador do Porto, Martin Anselmi. A partida tem início marcado para as 8:30 da noite. O Benfica inicia hoje a qualificação para a Liga dos Campeões de Basquetebol. As águias integram integram o grupo 2 de apuramento e os jogos vão ter lugar na Bulgária. Hoje são os oitavos de final da fase de qualificação. O Benfica mete forças com os suíços do Lyon de Geneve. Na antevisão da partida, o jogador encarnado Einard Bagatskis explicou a estratégia para o jogo.
14: O mais importante é estarmos focados em nós próprios. Temos de jogar de forma física, muito agressiva e, acima de tudo, de forma inteligente, tanto no ataque como na defesa. Se jogarmos assim, tudo correrá bem.
9: Partida entre o Benfica e o Lyon de Geneve está agendada para as 4h45 da tarde no apuramento para a Liga dos Campeões de Basquetebol. Na fase regular da Champions está já o Futebol Clube do Porto.
8: Bom, venhamos o trânsito na 24 Norte, ligação para 93 até a zona de Quincy, Boston, praticamente a entrada para a cidade de Boston. O trânsito está mesmo muito congestionado. Obrigado por fazer parte desta família de ouvintes. A sua companhia faz toda a diferença na nossa programação. Gonçalo Tavares e Rios. Um abraço.

estivemos com o Gonçalo Tavares, o melhor da música portuguesa, não se esqueça, roda aqui nesta rádio. Esta que é também a sua rádio 97.3, há 52 anos consigo, é obra, não é? Música nova do Manuel Soares, olha as coisas que eu faço.

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1: Estamos a 15 minutinhos para concluir a emissão de hoje. Obrigado pela sua preferência de estar connosco desde as 6 da matina. Estivemos ao vivo, a canção Roberto Carlos, Eu Te Amo, Eu Te Amo. E nós amamos também vocês aí desse lado. Uma curta pausa, voltaremos com mais música. Depois, Jorge Moraes prontinho para comandar a votação 97.
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Estivemos alguns minutos nesta ponta final com o emblemático Pedro e Abrunhosa, Cor do Dinheiro. E já sabe, das 6 às 10 da manhã, a sua melhor companhia tem um nome e está aqui nesta rádio. O seu bom dia. Livros e Beira.

São os finais, ouvir o Rui Veloso e o Tema Beira, e vamos terminar quase como uma homenagem à dupla que por cá passou tantas vezes. Saudades são eternas, Lucas e Mateus e Baby.

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E pronto, terminamos a edição de hoje, de terça-feira, 15 de setembro, do Seu Bom Dia. E deste lado esteve Dionísio Garcia. Mas em seguida, Jorge Moraes prontinho para comandar a rotação 97. A Diana, habitualmente, com a sua hora de ponta, das 2 às 6. O nosso encontro está marcado para amanhã, tomar o café comigo aqui na Sonora 27, entre as 6 e as 10. Obrigado pela preferência, seja muito feliz, faça alguém feliz, tenha uma ótima terça-feira. O encontro está marcado. Bom dia.

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2: 3 horas no continente e na Madeira, 2 nos Açores. Vamos olhar para as notícias que marcam esta terça-feira, João Vasco.
3: Ana Paula Martins lamenta as análises ao setor da saúde baseadas em percepções e assume que é preciso força para aguentar o embate contra os interesses instalados na área que tutela. Na cerimónia para assinalar os 47 anos do Serviço Nacional de Saúde, a ministra revelou que a portaria que vai definir os valores a pagar aos médicos tarefeiros será publicada no próximo mês de outubro. O primeiro-ministro acredita que a maioria dos portugueses saem satisfeitos quando recorrem ao sistema de justiça, mas reconhece que o sistema precisa de ser mais rápido e eficaz. Ruben Amorim admite que o encontro entre o Milan e o Benfica amanhã em San Siro para a Liga Europa é um encontro especial, mas o treinador português, que agora orienta a equipa italiana, garante que só pensa na vitória.
2: Notícias às 3, a edição é do jornalista João Vasco.
3: A ministra da Saúde revelou esta tarde que vai ser publicada durante o mês de outubro a portaria que vai definir os valores a pagar aos médicos tarefeiros. Ana Paula Martins não adianta, no entanto, quais os valores que irão ser pagos. À saída da cerimónia das comemorações dos 47 anos do SNS em Coimbra, a ministra foi questionada pelos jornalistas se os valores vão ser inferiores aos atuais, mas remeteu mais informações para o documento a publicar no próximo mês.
4: A portaria será publicada durante o mês de outubro e é tudo quanto posso dizer sobre a portaria.
5: A senhora não se compromete com...
4: É tudo quanto posso dizer sobre a portaria. Quando ela for publicada, o valor virá lá.
3: Segundo o jornal Observador, os médicos tarefeiros ameaçam com uma paralisação massiva caso o Ministério da Saúde opte por reduzir os valores a pagar pelo serviço destes clínicos. A ministra da Saúde recusou-se a comentar esse eventual protesto, acrescentando que não tem conhecimento dessa ameaça. No discurso, ou durante a cerimónia, a ministra lamentou as análises ao setor da saúde baseadas em percepções e assumiu que é preciso força para aguentar o embate contra os interesses instalados na área que tutela. Luís Montenegro acredita que a maioria dos portugueses saem satisfeitos quando recorrem ao sistema de justiça. Na inauguração do Palácio da Justiça de Beja, o primeiro-ministro garantiu que a maior parte dos serviços públicos está a funcionar bem e os portugueses reconhecem isso.
6: Como acontece nos centros de saúde e nos hospitais, onde a grande maioria dos utentes é bem atendida. Como acontece nas creches, nos jardins de infância, nas escolas dos vários ciclos de aprendizagem até às instituições de ensino superior, aos centros de formação profissional, a grande maioria dos utentes e das famílias sai satisfeita. Também nos tribunais portugueses, é preciso dizê-lo com força e com coragem, que não com o intuito de ignorar os problemas e as dificuldades, que a grande maioria dos cidadãos portugueses, das instituições portuguesas e das empresas saem satisfeitos quando recorrem ao sistema de justiça para ultrapassar o problema com que estão deparados.
3: O Primeiro-Ministro reconheceu, no entanto, que é necessário tornar a justiça mais rápida e eficaz.
6: Nós temos de encontrar formas de que toda a criminalidade não deixe de ser investigada e depois suscetível de um juízo por parte do Tribunal, mas tem que ser mais rápido e tem de ser menos complexo. E é isso que nos pedem também os cidadãos.
3: Luís Montenegro, esta tarde, na inauguração do Palácio da Justiça de Beja. O Procurador-Geral da República, aliás, também participou nesta cerimónia. Questionado pelos jornalistas sobre o estado das várias investigações a casos mediáticos que o Ministério Público tem em mãos, Amadeu Guerra assegurou que irá ser feito tudo para que esses inquéritos sejam concluídos rapidamente. O Procurador começa por confirmar que está em curso um inquérito ao Diretor Nacional da Polícia Judiciária, Carlos Cabreiro, por abuso de poder e falsas declarações em tribunal num processo relacionado com o caso Football Leaks.
7: Foi feita a participação e, portanto, o Ministério Público agora vai investigar. É uma coisa muito simples, vamos recolher dados, não tem nada de especial, é como qualquer inquérito. Sim, existe, já demos conta disso, já fizemos um comunicado nesse sentido.
8: E em relação aos três processos relacionados com o Ministro da Administração Interna, o Sr. Primeiro-Ministro frisou aqui bastantes vezes que é importante que a justiça seja rápida. Estes três processos, disse-nos há duas
7: semanas...
8: Estamos
7: a trabalhar para que seja rápido.
9: E há alguma novidade sobre o assalto, ou o alegado assalto, à sede, ao gabinete?
7: Estamos a trabalhar para que seja rápido também.
8: A trabalhar para que seja rápido relativamente a estas questões do Ministro da Administração Interna.
7: Temos urgências que estamos à espera que sejam feitas e, portanto, não vale a pena tentar. Querem que eu vos diga em concreto o que é que estamos a fazer, hein?
8: O mais agora, possível.
7: Exatamente. Mas não posso. Se os processos estão em segredo de justiça, não posso dizer o que é que acontece.
3: Amadeu Guerra, sobre o alegado assalto ao gabinete do Chega, a Antena 1 apurou que o Parlamento já recebeu o pedido de autorização para André Ventura e outros dois deputados do Chega serem ouvidos. As autoridades aguardam agora pelo aval da Comissão da Transparência da Assembleia, que terá de levantar a imunidade parlamentar do líder do Chega e também dos deputados do partido Francisco Gomes e Paulo Seco. A Comissão pediu ao Tribunal para concretizar melhor os termos da autorização, o que terá já sido feito pelas autoridades judiciais. André Ventura tem a possibilidade de testemunhar presencialmente ou por escrito. No arranque dos trabalhos na Assembleia da República, o PCP vai insistir na subida do salário mínimo nacional para os 1.100 euros no próximo ano e no aumento intercalar das pensões em 50 euros com retroativos a julho. A líder parlamentar comunista Paula Santos detalhou esta tarde as várias iniciativas que os comunistas vão apresentar para ajudar a melhorar o nível de vida dos portugueses.
10: Por isso avançamos com uma iniciativa para o controle de preços no cabaz alimentar, para garantir de facto o acesso, neste caso concreto, aos alimentos e combater o aumento de preços que se tem verificado. Também uma iniciativa para o controle de preços dos combustíveis. O controle de preços nos combustíveis, ele é feito no nosso país, ou seja, nas regiões autónomas da Madeira e dos Açores é feita esta intervenção. Portanto, não estamos a falar num outro qualquer país no mundo, estamos a falar de Portugal. E a questão, e não consta que haja carência de falta de combustível nas regiões autónomas.
3: Paula Santos, há pouco em declarações na Assembleia da República, a líder parlamentar comunista apontou também baterias ao Ministro da Educação. Paula Santos classificou de inaceitável que alguns alunos não tenham sido colocados na escola pública neste início de ano letivo. Luís Aguiar Conraria, consultor económico de António José Seguro, aconselha a iniciativa liberal a levar propostas de reformas a Belém e a procurar convergências com António José Seguro. O economista foi juntamente com Pedro Brinca, um dos convidados num painel dedicado à reforma fiscal durante as jornadas dos liberais, que encerraram hoje no Porto, um painel em que ambos defenderam, João Alexandre, mudanças na política fiscal.
11: Alinhados na necessidade de mudança, mas nem sempre de acordo, Luís Aguiar Conraria, consultor económico em Belém, e Pedro Brinca, economista e antigo candidato independente nas listas da Iniciativa Liberal, foram convidados para refletir sobre políticas fiscais.
12: Vamos falar de taxas e taxinhas. Eu fiz parte da comissão que o Governo nomeou para a criação do Regulamento Geral de Taxas à Administração Central. Eu estou convencido que fazia o dobro como tal na função pública. Acho que é possível, não politicamente, mas do ponto de vista da...
13: Teoricamente,
12: aumentar. Não é um bocadinho, é ordens de magnitude o nível de eficiência da administração pública.
11: Mudanças fiscais e reformas de fundo precisam-se e depressa, defenderam ambos os economistas, com Luís Aguiar Conraria a abrir à Iniciativa Liberal as portas do Palácio de Belém.
14: Para algumas das vossas propostas, vocês podem ter um apoio presidencial, quase, que é, fez parte da plataforma do António José Seguro durante a campanha e não a renunciou enquanto presidente. A ideia de alguma forma promover a concentração de empresas e promover empresas de maior dimensão.
11: Num debate a fechar as jornadas parlamentares, onde não foi esquecido o nome do antigo primeiro-ministro Pedro Passos Coelho.
12: Quer dizer, ainda agora, na sexta-feira, estive na apresentação do Óscar Afonso com o Passos Coelho e com o Sérgio Sousa Pinto. Quer dizer, aquilo que ele mostra já foi mostrado 50 vezes antes. E não é de agora, é de há 20 anos. O problema é político.
11: E se o problema é político, Pedro Brinca insiste.
12: Ó, ficamos atrás, o Primeiro-Ministro convidou-me a mim mais uns economistas para ir tomar pequeno almoço com ele. Foi a coisa mais deprimente da minha vida. Porque os 10 disseram a mesma coisa. Um pequeno almoço tinha dado. O problema, quer de Portugal, quer da Europa, não é um problema económico.
11: Contributos para os trabalhos da Iniciativa Liberal, centrados em menos taxas, menos impostos e menos burocracia, com diagnósticos feitos, mas com muito ainda por aplicar no dia-a-dia do país.
3: Os economistas Pedro Brinca e Luís Aguiar Conraria no encerramento das jornadas parlamentares da Iniciativa Liberal. Apesar de ter cerca de 70% do perímetro dominado, continua ativo o incêndio que lavra desde ontem à tarde em Alvito da Beira, no concelho de Proença Nova. Já o fogo em Atalaia, também neste município de Proença Nova, entrou esta tarde em fase de resolução. Informações adiantadas à Antena 1 pelo comandante Pedro Nunes, do Comando Subregional de Emergência e Proteção Civil da Beira Baixa.
15: O incêndio da Atalaia está em resolução, mantém-se todo o efetivo trabalho no perímetro afetado, decorrem trabalhos de consolidação, rescaldo, melhoramento das linhas de defesa e, portanto, vamos manter este dispositivo nas próximas horas e nos próximos dias. O incêndio de Alvito é um incêndio que encontra-se ainda em curso. Eu diria que cerca de 70% do seu perímetro está já dominado, neste momento é já em fase de rescaldo. Contudo, temos cerca de 30% que ainda nos oferece aqui um conjunto de dificuldades.
3: No local a combater este fogo estão mais de 600 operacionais. Há pouco estavam em ação 11 aviões de combate. Digo-lhe agora que já está restabelecida a circulação na linha do norte. Esta linha esteve interrompida e depois a funcionar apenas no sentido norte-sul devido a um atropelamento mortal que aconteceu por volta do meio-dia e meia junto ao apeadeiro da Aguda em Vila Nova de Gaia. A circulação já está então restabelecida. Ruben Amorim admite que o jogo de amanhã frente ao Benfica para a Liga Europa é uma partida especial por colocar frente a frente várias personalidades com ligações ao universo encarnado. Apesar disso, o treinador do AC Milan garante que só pensa na vitória.
16: Obviamente que é um jogo importante, é o primeiro jogo da Liga Europa, mas é um jogo especial porque já jogaram duas finais da Liga dos Campeões em 63 e em 90. O Benfica perdeu as duas. É um jogo é um símbolo do futebol europeu. O Rui Costa, o seu presidente, jogou aqui e é uma referência também para o Milan. O Gonçalo cresceu no Benfica. Eu passei pelo Benfica também como jogador e joguei lá como um miúdo. Obviamente que é especial, mas só me interessa vencer.
3: Ruben Amorim, há pouco na antevisão desse encontro, amanhã no estádio Giuseppe Meazza em Milão, encontro entre o AC Milan e o Benfica, o apito inicial está agendado para as 8 da noite. Depois de 4 derrotas em 4 jogos, a seleção nacional de voleibol masculino está de novo em ação no europeu da modalidade que está a decorrer na Bulgária. A partida começou às 2 da tarde e está a correr de feição às cores nacionais. Portugal vai vencendo a Macedónia do Norte, Paulo Vidal.
17: Para já, Portugal vai cumprindo a sua parte, está a ganhar por 2-0, parciais de 13-25, muito fácil o primeiro set para Portugal, durou apenas 20 minutos, mais equilibrado o segundo set, Portugal ganhou por 20-25, demorou 28 minutos, mas a Macedónia esteve na primeira metade desse set por cima, aos 16-16 Portugal arrancou para a vitória final, ganhando o segundo set. Nesta altura está a decorrer o terceiro set, que se espera seja o último, em caso de vitória de Portugal, naturalmente, está nesta altura empatado 13-13. Ora, Portugal, se ganhar este set, fecha o jogo com uma vitória e vai ter que esperar pelo jogo de amanhã entre esta Macedónia do Norte e Israel para saber se segue em frente ou não para os oitavos de final. Portugal depende de terceiros. Israel não poderá vencer amanhã. Caso contrário, Portugal fica eliminado deste Campeonato da Europa.
3: Vai ser preciso esperar e fazer contas, mas para já Portugal está a vencer a Macedónia do Norte por 2-0 nesta quinta partida, neste europeu de voleibol que está a decorrer na Bulgária. Depois de 4 derrotas em 4 jogos, Portugal vai vencendo por 2-0 a Macedónia do Norte.
2: João Vasco, edição das 3 da tarde num simultâneo com a RTP Antena 1 Açores e RTP Mundo. Recordo que a informação está em permanência em noticias.rtp.pt. Já passam 14 minutos das 3. Muito boa tarde, boa viagem. Vamos saber como anda o trânsito.
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0: Olá viva, muito bom dia para esta terça-feira, mais um dia cheinho de sol, a máxima à volta dos 70 graus, céu limpo esta noite, temperatura 51, amanhã teremos uma mistura de sol e nuvens, máxima à volta dos 73 graus, é a previsão. Prevê-se também aumento de temperatura na sexta-feira, que andará à volta dos 78, com sol e algumas nuvens.
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0: E o dólar americano vale 86 cêntimos na zona euro, R$ 5,14 no Brasil. Em Cabo Verde, a cotação está em 95 escudos e 57 centavos.
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0: 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Muito bem, quanto a marés para hoje, teremos maré alta às 11h37 da manhã e 11h54 da noite. A maré baixa por volta das 5 da tarde, 64 graus esta hora, em New Bedford, também em Fall River, em Providence, em Peabody e em Lowell, 63 em Boston e em Taunton, 63 também para Toronto, 65 em Newark, New Jersey, 64 em Lowell, 61 em Hartford, Connecticut, 54 em Quebec, Orlando a registrar neste momento 86 graus.
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0: E agora vamos olhar para a bolsa. Passam 19 minutos das 10 da manhã. O rendimento das obrigações do Tesouro a 10 anos subiu para 5,04%, o seu nível mais elevado desde 2007. Entretanto, o rendimento das obrigações a 30 anos atingiu os 5,39%. A subida dos rendimentos acontece antes da decisão da Reserva Federal sobre as taxas de juro prevista para amanhã. Os investidores já descontaram uma subida de 0,25 pontos percentuais após a reunião do FOMC, com uma probabilidade de 92%. Esta manhã o S&P 500, o Dow e o Nasdaq abriram a bolsa no vermelho, S&P 500 com 0,15% negativo, já o Dow com 0,61% também no vermelho e o Nasdaq com 0,26%.
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0: Faleceu no passado sábado a senhora Maria L. Pacheco Borges, com 92 anos de idade, residente em Dartmouth e anteriormente também em New Bedford. Era viúva de Gil Amaral Borges e filha dos falecidos José da Costa Machado e Maria dos Anjos Pacheco. Nascida nas Furnas São Miguel Açores, a senhora Maria Borges emigrou para New Bedford a 12 de julho de 1966, deixa a sua filha Ana e Leal e o marido Libano de Dartmouth, duas irmãs, Ana Isabel da Costa e Fátima Cruz, ambas nas Furnas em São Miguel, dois netos, Daniel Borges Leal e Cristina Maria Leal, a sua bisneta, Laila Leal, vários sobrinhos e sobrinhas. A senhora Maria Borges era mãe do falecido irmão Gildo Borges e irmã dos falecidos António Costa, Guilherme Costa e José da Costa. O velório será realizado na Casa Mortuária na quinta-feira, 17 de setembro, das 5 às 7 da tarde. O funeral terá lugar na sexta-feira, dia 18 de setembro, às 8:30 da manhã na funerária, seguindo missa na Igreja de Nossa Senhora de Monte Carmo, às 10 horas. O funeral seguirá depois para o cemitério de São João. Os preparativos fúnebres estão a cargo da Albertine Lopes Funeral Home, 129 na Allen Street, em New Bedford. Familiares e amigos são, por este meio, informados.
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E com Dama abrimos esta primeira hora de emissão, Coisas Normais, participação também da Carolina Deslandes. Muito bom dia, obrigado por estar connosco neste Dia Mundial do Linfoma, também Dia Mundial dos Cavaleiros. É terça-feira, é o dia 15 de dezembro. Neste caso, de setembro. Temos tempo de chegar a dezembro. Para já, Dina.

0: Agora foi a vez da saudosa Dina, um Dino Veloso com Taftá. Abrimos com Dema e Carolina Deslandes. O trânsito está complicado na área de Boston, 23 Norte, perto do O'Neill Tunnel. No sentido norte, saída 26, já um acidente. Há também na 93, um pouco antes do 15, um caminhão avariado. Na saída 6 para a Granite Street, tenha cuidado e paciência. Esta hora na cidade capital, de resto, trânsito moderado. Alguns atrasos ligeiros nas zonas onde há construção. Mas tudo andar, continuação de um bom dia com a sua 97. Ponto 3. O dia de hoje é dedicado a Nossa Senhora das Dores.
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Morena com Luan Santana, e assim vai amanhã desta terça-feira. Manhã espetacular, é o verão a dizer go, go, goodbye. Agora com Filipe Barros, Sara e yeah.

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Miquel Carreira, cheio de energia logo manhã, baila para mim. Hoje a temperatura da água do mar aqui na grande New Bedford vai estar à volta dos 71.2 graus na escala Fahrenheit. Caso pretenda ir à praia, as temperaturas começaram a baixar, é também o outono a bater à porta. Windows Bay bateu os recordes do Grammy com 14 prémios. É obra. 10:44. Quero ver.

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É verdade, parou de chover, bastou a chuva do domingo. Entretanto, daqui a pouco temos informação com Antena 1 em direto de Lisboa. E foi a 15 de setembro de 1776 que a cidade de Nova York era ocupada pelas tropas da coroa inglesa no decurso da Guerra de Independência dos Estados Unidos da América.

E antes de informação com Antena 1, neste mais um pouco é um pedido da Agatha. E assim vamos finalizar esta primeira hora de emissão.

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3: Muito bom dia, são 11 horas na costa leste dos Estados Unidos.
4: São 4 horas no continente e na Madeira, 3 nos Açores. É o programa da tarde de terça-feira que está a começar agora. Eu sou a Karina Jorge, comigo tenho a Rita Fernandes. Bem-vinda.
5: Viva, boa tarde.
4: A esta hora no topo da atualidade o que nos trazes.
5: A Ministra da Saúde diz que é preciso reorganizar o Serviço Nacional de Saúde. Ana Paula Martins entende que o problema dos hospitais públicos não se resolve apenas com a contratação de mais médicos. Portugal conseguiu a primeira vitória no Europeu de Voleibol, ganhou frente à Macedónia do Norte. A GNR suspendeu o curso de formação de guardas em Porto Alegre depois de ter sido detectada uma infestação de insetos.
4: A esta hora estão 23 graus no Porto, também em Coimbra, 25 em Ponta Delgada, 27 no Funchal e 30 em Faro. Notícias às 4 da tarde, na Antena 1, a edição é de Rita Fernandes.
5: A Ministra da Saúde diz que o problema do SNS não se resolve apenas com mais profissionais. É preciso reorganizar os serviços públicos de saúde para aumentar a produtividade. A Ministra Ana Paula Martins esteve na cerimónia de comemoração dos 47 anos do Serviço Nacional de Saúde, um evento em Coimbra, e foi lá que aos jornalistas defendeu que os serviços públicos de saúde precisam de uma nova organização, para além de precisarem de mais pessoal.
6: Não lhe vou dizer que não são precisos mais recursos, mas também não lhe vou dizer que é só com mais recursos que nós resolvemos o problema que temos. Nós temos uma produtividade no Serviço Nacional de Saúde que precisa de aumentar e tem que aumentar não apenas por via dos profissionais e dos recursos, mas da organização de cuidados e da sua estratificação.
5: A Ministra da Saúde avança também com a informação de que nas próximas semanas vai ser lançado o concurso público para construir a nova maternidade de Coimbra.
6: É uma obra esperada há décadas e muito importante, não é só para Coimbra e para a região centro, é para toda a rede materno-infantil, nomeadamente de apoio perinatal mais diferenciado e, portanto, não era uma obra adiável, não é? E dentro daquilo que são escolhas que temos que fazer, esta foi considerada pelo Governo uma prioridade.
5: A Ministra da Saúde considera que é preciso avançar com a obra para construir a nova maternidade de Coimbra. O concurso público para construção vai ser lançado nas próximas semanas. São informações avançadas pela Ministra da Saúde, que esteve ao longo do dia numa cerimónia para comemorar os 47 anos do Serviço Nacional de Saúde. O PCP insiste na subida do salário mínimo no próximo ano e no aumento extraordinário das pensões. Estas são algumas das primeiras propostas apresentadas pelo PCP para o novo ano de trabalhos no Parlamento. A líder parlamentar do PCP, Paula Santos, anuncia também que o partido quer discutir no Parlamento medidas para travar o aumento de preços.
7: Avançamos com uma iniciativa para o controle de preços no cabaz alimentar para garantir, de facto, o acesso, neste caso concreto, aos alimentos e combater o aumento de preços que se tem verificado. Também uma iniciativa para o controle de preços dos combustíveis. O controle de preços nos combustíveis, ele é feito no nosso país, ou seja, nas regiões autónomas da Madeira e dos Açores é feita esta intervenção. Portanto, não estamos a falar num outro qualquer país no mundo, estamos a falar de Portugal. E a questão, e não consta que haja carência de falta de combustível nas regiões autónomas.
5: No Parlamento, Paula Santos, a líder parlamentar do PCP, criticou também o Ministro da Educação pelos casos de alunos que não foram colocados em escolas a tempo do início do ano letivo. O PCP entende que a extinção e a fusão de estruturas dentro do Ministério da Educação está a enfraquecer a resposta do Governo às escolas. O PCP marcou, aliás, para a próxima semana um debate sobre o início do novo ano letivo. O PCP apresentou hoje as primeiras medidas, algumas das primeiras propostas para serem discutidas no Parlamento no novo ano de trabalhos. A GNR suspendeu o curso de formação de guardas que estava a decorrer em Porto Alegre, depois de ter sido detectada uma infestação de insetos. A Associação dos Profissionais da Guarda confirma à RTP Antena 1 que o curso que estava a acontecer em Porto Alegre foi interrompido. O porta-voz da Associação dos Profissionais da Guarda, César Nogueira, confirma também que os guardas tiveram de ser retirados do curso.
8: Os instrumentos que estavam no curso, porque o curso está dividido, não é? E parte dos instrumentos estão em estágio e esta parte está na Escola de Porto Alegre. Então, devido à praga de percevejos, foram mandados uns dias, até segunda-feira, para aquilo que nós sabemos, para casa, possivelmente para fazer uma desinfestação à escola, porque era indigno e era impossível que eles continuassem a ter formação naquelas condições. E por isso foram mandados para casa até segunda-feira, pelo menos é essa a indicação que nós temos, para não estarem ali naquelas condições.
5: César Nogueira, da Associação dos Profissionais da Guarda, que explica à RTP Antena 1 que os guardas que estavam no curso de formação que acontecia em Porto Alegre foram mandados para casa. Este curso, esta formação de guardas da GNR, foi interrompida depois de ter sido detectada uma praga de insetos nas instalações da GNR. José Sócrates acusa o Ministério Público de manipular a interpretação das escutas telefónicas no processo Operação Marquês. O antigo Primeiro-Ministro voltou esta tarde a tribunal, apontou várias críticas ao Ministério Público. Foi numa sessão do julgamento no campus da Justiça, uma sessão acompanhada pela jornalista Sandra Henriques. Foi aí, Sandra, no Campos da Justiça, em Lisboa, que José Sócrates fez estas acusações ao Ministério Público.
9: José Sócrates afirmou que durante 12 anos o Ministério Público contou uma história tão diferente que nenhum português sabe que vivia noutro apartamento quando foi detido, que não o apartamento que diz ser de Carlos Santos Silva. Este facto, diz José Sócrates, torna a acusação inverossímil. Foi o que afirmou José Sócrates dentro do tribunal e repetiu há pouco aqui aos jornalistas à saída.
10: A acusação toda ela se baseia em umas escutas que não têm a mínima importância e que toda a gente compreende se tiver de boa fé. Em dezembro, no dia 12 de dezembro, eu tenho uma conversa com o meu filho, com a Sofia, em que o meu filho se queixa das condições em que estava. E eu digo-lhe, tens de ter paciência. Mas nessa conversa, coisa que o Ministério Público não valoriza, a Sofia fala da necessidade de ir ao apartamento, o proprietário, o dono do apartamento. Portanto, isso não há nada de mais revelador do que nós todos.
9: O Ministério Público é que fez uma interpretação errada das escutas.
10: Não fez uma interpretação errada, fez uma interpretação manipulada. Manipulada. Uma coisa é fazer interpretações erradas, outra coisa é manipular. Por exemplo, o Ministério Público diz que numa conversa no dia 3 de janeiro eu disse ao Carlos, não fales mais ao telefone. Mentira! Quem disse isso foi o Carlos que me disse a mim e eu respondi-lhe, mas porquê é que não sabe falar ao telefone?
9: José Sócrates recorreu a várias escutas do processo em que surgia a falar ao telefone com outras pessoas, como a ex-mulher Sofia Fava, o filho dele ou então o amigo Carlos Santos Silva, para dizer que provam que Carlos Santos Silva era o dono do apartamento de Paris e que Sócrates era o inquilino, chegando a ter mesmo que ir para outro apartamento em 2014. Mas a juíza lembrou que está na acusação que José Sócrates falava com Carlos Santos Silva com arrogância e quase ascendência. A resposta de Sócrates é que sabe que tem tiques de arrogância e tenta conter-se, mas também que Carlos Santos Silva, amigo de longa data, tinha consciência de culpa de que as obras do apartamento estavam a demorar mais tempo do que o previsto, quando tinha prometido a Sócrates que podia viver lá, nesse apartamento que comprou.
5: A jornalista Sandra Henriques, que está no Campos da Justiça em Lisboa a acompanhar esta sessão de hoje do julgamento de José Sócrates, o antigo primeiro-ministro que hoje acusou o Ministério Público de manipular a interpretação de várias escutas telefónicas no processo Operação Marquês. Portugal conseguiu a primeira vitória no Campeonato Europeu de Vôlei. Ganhou frente à Macedónia do Norte. O europeu está a ser acompanhado pelo jornalista Paulo Vidal. Boa tarde, Paulo. Portugal está agora dependente dos resultados de outras equipas para passar aos oitavos de final neste campeonato.
11: Literalmente à espera de um milagre que possa acontecer amanhã na partida entre Israel e Macedónia do Norte. Ora, Portugal fechou as contas, a sua para já participação nesta fase de grupos terminou com uma vitória, a primeira na competição diante da Macedónia do Norte. Vitória fácil no primeiro set, parcial de 13-25, depois no segundo set 20-25 e no terceiro set igual parcial de 20-25 para a seleção portuguesa, que cumpriu para já a sua parte. Espera agora por um milagre no jogo de amanhã.
12: Trabalhamos bem, conseguimos ganhar. Pronto, agora temos que esperar para o dia de amanhã. Sabemos que é difícil a Macedónia conseguir ganhar a Israel, mas isto, o desporto é mesmo assim, nunca se sabe, agora é aguardar.
11: As contas são fáceis de perceber, mas difíceis de conjugar para as aspirações de Portugal. Apenas a vitória da Macedónia do Norte por qualquer parcial faz com que Portugal se apure para os oitavos de final. Caso Israel vença o jogo de amanhã, às 14h, Portugal está eliminado da competição.
5: O jornalista Paulo Vidal, que acompanha o europeu de voleibol, Portugal, que continua a fazer contas e atento aos resultados de outras equipas para passar aos oitavos de final neste europeu de voleibol. Este ano, o Prémio Jovens Músicos propõe um olhar sobre a forma como a ciência e a tecnologia podem influenciar a criação artística. Arranca hoje, esta hora, o festival na Fundação Carlos Gulbenkian, em Lisboa. O Festival Jovens Músicos, Prémio Jovens Músicos, organizado pela RTP Antena 2. O diretor adjunto, Nuno Galopim, diretor adjunto da RTP Antena 2, explica que há uma instalação sonora que dá a conhecer o tema desta edição do prémio.
13: O festival este ano tem um tema central à programação, que é o da relação da ciência e da tecnologia com a música e a criação artística. E esta instalação do Carlos Caires é uma das expressões dessa mesma relação da música e da criação artística com as novas ferramentas que estão ao serviço do cotidiano, mas também desta atividade artística que estamos a trazer para o Festival Jovens Músicos. Haverá uma mesa redonda também, moderada pela Isita Sanches. Há também óculos para experimentar a realidade virtual e outras sensações que a tecnologia permite precisamente através da visão no próprio espaço da Fundação Carlos Gulbenkian. Ou seja, vamos ter entre a música muita ciência, muita tecnologia.
5: Diretor adjunto da RTP Antena 2, Nuno Galopim, sobre o festival que acontece a partir de hoje na Fundação Carlos Gulbenkian, o Prémio Jovens Músicos. O concerto de abertura deste festival está marcado para mais logo, às 18h, tem transmissão em direto, na rádio, na Antena 2 e online no site RTP Palco.
4: Primeira edição do programa da tarde com Rita Fernandes, também em simultâneo com a RTP Mundo e sempre online em noticias.rtp.pt.
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3: E passam 14 minutos e meio das 11 da manhã. O sol vai ser nosso amigo ao longo do dia. A temperatura máxima poderá atingir os 70 graus nas zonas do interior, um pouco mais fresco no litoral. 51 graus para esta noite, com céu limpo. Amanhã mais um dia com sol, também algumas nuvens, máxima nos 73. Prevê 76 para quinta, 78 na sexta-feira. E a temperatura deverá voltar a baixar no fim de semana, com possibilidade de chuva para domingo e temperatura nos 67, sábado e domingo.
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3: E o dólar americano mantém-se nos 86 cêntimos na zona euro, 5 reais e 14 centavos no Brasil, e em Cabo Verde com 95 escudos e 51 centavos.
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3: 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Muito bem, quanto a marés, temos a maré alta a partir das 11h37 e da manhã e novamente às 11h54 da noite. A partir das 5 da tarde, a maré baixa. Temperaturas esta hora 64 graus em New Bedford, em Providence, em Fall River, em Taunton, também em Boston e em Toronto, no Canadá, depois 63, aliás, em Hartford, Connecticut, 65 em Lowell, 66 em Newark, New Jersey, Peabody também com 65 graus, 56 em Quebec, 87 em Orlando.
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Exato. Celso Barros, com Sprint a abrir esta segunda etapa, rotação 97 de terça-feira. Muito bom dia, obrigado pela sintonia. Daqui a pouco teremos aqui os títulos do jornal Portuguese Times, que na tarde de amanhã estará nas bancas e sempre que quiser está também online em portuguesetimes.com. Obrigado pela sintonia e também por dar preferência às firmas e marcas que anunciam aqui na WJFD.

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0: José Nazário e o nosso bailinho. Estamos com 11:30 aqui na Costa Leste. Vamos então atravessar o edifício, vamos à redação do Potsky Sames. Muito bom dia, Francisco. O que é que podemos ler esta semana no Potsky Sames, que amanhã à tarde estará nas bancas?
1: Olá, caros amigos. Nesta edição temos vários temas em destaque. Um deles, a visita do basquetbolista português dos Boston Celtics na Mia Skate. Visita essa à King Open School em Cambridge, no âmbito da inauguração de uma intervenção artística no campo de basquetebol desta escola. O projeto foi desenhado por uma equipa artística portuguesa e homenageia a herança da comunidade luso-americana local, bem como os valores da diversidade e inclusão da escola. Outro destaque vai para o Festival de Bandas Filarmónicas Portuguesas, a ter lugar dia 3 de outubro, no Centro Cultural Português em Fall River. O evento, organizado pela Banda de Santa Cecília, tem assegurado a participação de 8 bandas portuguesas de Massachusetts e Rhode Island, e o público é convidado a participar como forma de apoiar e incentivar estes agrupamentos musicais que mantêm viva uma tradição muito nossa por estas paragens. Notícia de capa é esta de que Jorge Alves, um jovem luso-americano de Stoughton, filho de pais madeirenses, defendeu durante 7 segundos a baliza da equipa de hóquei no gelo dos Carolina Hurricanes. Jorge é gestor de equipamento e trouxe para Stoughton o troféu conquistado pela sua equipa em junho deste ano para exibição. É uma história que muito curiosa e que merece, efetivamente, leitura. A TAP Air Portugal vai voar para Orlando, Flórida, a partir de 29 de outubro, uma frequência de 3 voos semanais. É outra notícia de primeira página. Destacamos também os torneios de golfe de Frias Family Foundation e da Massachusetts Alliance of Portuguese Speakers, ambos os torneios para apoiar causas sociais e humanitárias e que tiveram lugar na passada semana em Northborough, Massachusetts. O 7º caso humano do vírus do Nilo Ocidental foi detectado em Massachusetts. É outra notícia em destaque. Publicamos apontamentos de reportagem das festas de Nossa Senhora de Fátima em Cumberland e em Ladlow e sobre as festas de São Vicente de Paulo nos Amigos da Terceira em Pataca. As eleições primárias em Rhode Island, no passado dia 9 de setembro, constituem também tema de destaque. Noutra notícia informamos que a Azores Maritime Heritage Society anuncia a construção de um novo bote baleeiro que terá o nome de São Jorge. Informamos que a gala da Discovery Language Academy, a escola portuguesa de New Bedford, que para além do ensino de português promove também o ensino de inglês para adultos e ainda o espanhol, terá lugar a 26 de outubro em Dartmouth. Finalmente, de Brampton, Ontário, David Meirelles escreve-nos sobre a inauguração do monumento das portas da cidade naquela cidade canadiana e que ocorreu na passada semana com a presença do José Manuel Bolheiro, presidente do Governo Regional dos Açores, e ainda dos autarcas Pedro Nascimento Cabral e Jaime Vieira, presidentes das cidades de Ponta Delgada e Ribeira Grande, respectivamente, para além de outras entidades locais. Tudo isto e muito mais nesta edição do PT. Aqui da redação do Português Sabes e para a WGFD, convosco esteve Francisco Recentes.
0: Obrigado, Francisco. 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Entretanto, esta hora no Bedford com sol, 65 graus Fahrenheit, umidade relativa do ar, 65%, on air, online, on app. Esta é a sua companhia.
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0: Assim mesmo para animar esta manhã de terça-feira, manhã que está a terminar, agora com 11h38 aqui na Costa Leste, uma saudação a todos aqueles que nos acompanham em qualquer parte do mundo. É verdade, com as novas tecnologias tudo ficou mais fácil e mais perto. Entretanto, a Escola Portuguesa de New Bedford anuncia que as matrículas estão abertas de segunda a quinta-feira, das 10 da manhã às 6 da tarde, e as aulas começam no dia 5 de outubro, às 5h30 da tarde.
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Amor Perdido, Paulo Carvalho, mais um talento da comunidade. Ao meio-dia em ponto, haverá informação atualizada da região. É um trabalho do Carlos Silva Félix. Depois, teremos o Chef Nando em mais uma edição do Hoje Cozinho Eu. Teremos também o Desporto Antena 1. É o jornal, hoje apresentado por José Pedro Pinto. É.

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E para amanhã, um dos temas mais populares do saudoso António Variações. Estamos também já à beirinha do meio-dia aqui na Costa Leste. Entretanto, a antiga governadora do Rhode Island e secretária do Comércio dos Estados Unidos da América, Gina Raimundo, vai tornar-se investigadora sénior da Watson School of International and Public Affairs da Universidade de Brown durante o ano letivo 2026-2027. E vamos então ficar com mais um tema para fechar esta manhã de terça-feira. Lembro que no dia de hoje, em 1997, em Lisboa, era inaugurado o Centro Comercial Colombo, quem não conhece. Então, até já, adeus manhã. Olá tarde. João Pedro Paes e Susana Félix para nos levar até ao meio-dia.

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3: O governo de Massachusetts lançou uma campanha em todo o estado para atrair mais trabalhadores para a área da saúde mental e comportamental. A iniciativa pretende combater a falta de profissionais na região, que tem dificultado o acesso de muitos residentes aos cuidados de saúde. A campanha está a decorrer em cartazes, redes sociais e meios digitais. O portal oficial da iniciativa disponibiliza informações sobre cursos, bolsas de estudo e ofertas de emprego em vários idiomas, incluindo português. O orçamento estadual para 2026 prevê um investimento de $500,000 para promover a formação de novos profissionais no setor. Em 2025, mais de um em cada cinco residentes fez uma consulta de saúde comportamental, mas a escassez de profissionais e as baixas taxas de reembolso dos seguros continuam a afetar o atendimento. Um em cada 10 habitantes revelou mesmo ter ficado sem apoio necessário, sobretudo devido aos custos elevados. Uma nova lei no estado de Rhode Island que entrou em vigor permite que alguns condutores deixem de utilizar a matrícula na parte da frente do automóvel. A isenção aplica-se apenas aos veículos fabricados e entregues sem suporte próprio para fixar a matrícula à frente. Se o automóvel tiver o suporte de fábrica, a legislação continua a exigir a exibição das duas matrículas, uma atrás e outra à frente, no estado de Rhode Island. Para os casos abrangidos pela nova regra, o condutor é obrigado a manter a segunda placa guardada no interior do veículo. A alteração procura acompanhar as novas formas de aquisição de automóveis e pode evitar custos extra aos compradores, já que a montagem de um suporte à frente, quando a viatura não traz de fábrica, pode custar entre $300 e $500. Com esta alteração, Rhode Island junta-se a mais 20 estados com a mesma lei. No entanto, a polícia do estado de Rhode Island alerta que os agentes continuam a ter autoridade para mandar parar os veículos e verificar se cumprem os requisitos, lembrando que a matrícula à frente ajuda as autoridades a identificar viaturas envolvidas em acidentes ou incidentes de trânsito. Mais de 10 mil passageiros utilizaram o terminal remoto de Framingham com destino ao aeroporto Logan, segundo a Autoridade Portuária de Massachusetts, um marco atingido apenas 2 meses após o lançamento do serviço. Os passageiros destacam a conveniência do transporte, sublinhando que a compra do bilhete é simples e representa uma opção melhor do que uma dispendiosa viagem de Uber até ao aeroporto. Perante os resultados, o diretor executivo da agência, Richard Davy, anunciou que o projeto piloto inicial de 3 meses vai ser prolongado até março. A agência planeia abrir outro terminal remoto na cidade de Braintree após a construção de 2 novos parques de estacionamento e pondera ainda novas instalações em Auburn, Danvers e Boston. Nesta fase, o serviço com controle de segurança e transporte está disponível apenas para passageiros das companhias aéreas Delta e JetBlue, mas a agência prevê integrar outras operadoras nos próximos meses. Este terminal funciona como uma extensão do aeroporto Logan, permitindo que os passageiros realizem os procedimentos de embarque antes de chegarem ao aeroporto principal em Boston. O passageiro desloca-se ao terminal de Framingham, adquire o bilhete para ser transportado para o aeroporto Logan, Entretanto, o rastreio de passageiros e bagagens de mão é feito diretamente em Framingham, através da agência de segurança TSA, e após passar pela inspeção de segurança, o passageiro embarca num autocarro dedicado da linha Logan Express, que segue diretamente para o aeroporto. O autocarro deixa os passageiros junto às portas de embarque das companhias parceiras, evitando passar pela segurança novamente em Boston.
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5: Aqui fica mais uma receita tradicional portuguesa, com sabores simples e muito agradáveis. Potas guisadas com batatas. Corte uma libra e meia de potas em pedaços. Num tacho, aqueça 3 onças de azeite e refogue 4 onças de cebola com 2 dentes de alho. Junte 6 onças de tomate triturado, as potas e uma folha de louro. Acrescente 12 onças de batatas em cubos e um pouco de água. Tempere com sal e pimenta e deixe cozinhar durante 30 minutos, até as batatas e as potas ficarem tenras. Para quem não sabe, a pota é um animal marinho da mesma família geral das lulas e dos chocos. Um prato económico, simples e cheio de sabor.
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7: Está na hora do Jornal de Desporto. Vamos agora conhecer os títulos desta edição.
8: Alexander Bá, apostos para Milão. Já a seguir vamos à Itália perceber como corre a vida de Rubén Amorim para o reencontro com o Benfica. E escutamos José Carlos, derrotado há 36 anos pelos Rossoneri na final da Taça dos Campeões Europeus. Pavlidis, eleito o melhor avançado do mês no campeonato. Neste jornal falamos do Lillestrøm, adversário do estreante europeu torriense. Ainda o regresso às vitórias do Braga. E na segunda liga, o Lourosa, que não desarma da liderança. Voleibol, seleção masculina, joga tudo ou nada entre hoje e amanhã no Europeu. Basquetebol, Benfica inicia apuramento para a Champions.
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8: Tudo pronto para o arranque da Liga Europa. Alexander Bá a 100% e a treinar no Seixal depois de debelado traumatismo no ombro contraído na vitória do Benfica frente ao Marítimo. Marco Silva tem a equipa na máxima força para a viagem rumo à Itália marcada para esta tarde, onde amanhã também Rubén Amorim terá um conjunto do AC Milan na plenitude das suas capacidades. O mesmo é dizer que os ex-Benfica Gonçalo Ramos e Diego Moreira estão prontos, tal como o treinador, para o reencontro com as Águias. Reporta a partir dos arredores de Milão o enviado especial da Antena 1, Paulo Sérgio.
9: Todos juntos e sem problemas, o AC Milan treinou esta manhã em Milanello, no centro de estágio, nos arredores de Milão. Foi a última sessão de trabalho antes do jogo de amanhã à noite, com todos os jogadores em condições de serem utilizados, mesmo o norte-americano Pulisic, que regressou à competição no sábado, na partida com o Lazio, na qual fez os primeiros 45 minutos da temporada. A imprensa italiana desta manhã informa que é quase certo que Ruben Amorim vai fazer algumas alterações na equipe inicial. Diego Moreira, que marcou os dois golos em Roma, é apontado à titularidade, até porque, para ajudar, fez uma belíssima exibição. Igualmente, Pulisic ainda pode ser lançado de início. No meio-campo, há também a possibilidade de Modric começar no banco dos suplentes. O Benfica nunca venceu o Milan em competições oficiais. Em 6 jogos tem 4 derrotas, 2 das quais em finais da Liga dos Campeões e 2 empates. Aqui na capital da Lombardia, os encarnados perderam sempre. Daqui por minutos, à 1 da tarde em ponto, Ruben Amorim e Gonçalo Ramos, outra das dúvidas para o jogo de amanhã, vão fazer a antevisão da partida. Às 7 da tarde, hora de Portugal Continental, mas no estádio de San Siro, será a vez de Marco Silva e do italo-australiano Circati falarem aos jornalistas.
8: Paulo Sérgio, que amanhã a partir das 8 da noite assegura o relato desse AC Milan Benfica e que acaba de nos recordar esse registro amplamente negativo das Águias frente aos transalpinos. Há 36 anos, em 1990, no Prater, em Viena, final europeia perdida, na qual José Carlos foi titular, com a frustração da derrota a ser partilhada, recorda na Antena 1 um antigo defesa, pelo próprio Ruben Amorim, um benfiquista assumido.
10: É profissional, acima de tudo, mas tem também o seu clube de coração e ele já o tornou público também. Falou inclusive até da final de 90, há uma entrevista que deu do que lhe custou ver a forma como o Benfica perdeu essa final para o Milan. De qualquer forma, a realidade neste momento é esta. O Romano Moreto é treinador do Milan, está numa fase inicial.
8: Amorim, um dos pontos de contacto entre Benfica e Milan, mas nada que se compare às saudades que Rui Costa deixou igualmente para os lados de San Siro.
10: É um jogo especial para muita gente, para o Rui Costa com certeza que sim. De ontem, penso foi ontem que o Milan passou 5 bons momentos, 5 golos do Rui Costa, portanto o Milan também não esquece. O problema do Rui Costa foi para o Milan com 30 anos já, e no entanto teve sucesso, foi bem a tempo ainda de ganhar alguns títulos. Portanto, foi alguém que marcou também não só o futebol italiano, se foi um percurso de sucesso. Portanto, alguém muito respeitado pelos adeptos enquanto jogador e agora enquanto presidente, ainda mais, com certeza que irá ser bem recebido. Acho que nesse aspecto tudo vai correr bem.
8: E por falar em nomes que unem o destino dos dois clubes, atualmente nos italianos, o pistoleiro Gonçalo Ramos, que José Carlos espera estar de pólvora seca amanhã, mas também Diego Moreira, que não saiu propriamente da melhor forma da luz.
10: O cenário de futebol tem que saber viver com o subiu e com o aplauso, não é? E Diego Moreira provavelmente irá ser titular neste jogo, diria eu, mas... Eu acho que as pistolas é uma forma de uma Gonçalo Ramos para festejar o gol, não sei se irá fazer ou não, de qualquer das formas, esperar que não marque.
8: Dentro das 4 linhas, pelo que tem visto coletivamente da parte do AC Milan, José Carlos não vê um qualquer papão para o Benfica.
10: São 2 clubes com dimensão de Champions e que em condições normais estarão a disputar essa competição. Agora, jogar com o Milan é sempre difícil, jogar em Milão é mais difícil, é com certeza. Tenho seguido com alguma atenção, vi particularmente o último jogo do Milan, nem que teve a perder por 2-0, depois acabou por conseguir empatar. A primeira parte que vi parece-me um Milan muito ao alcance deste Benfica, claro, portanto sempre no seu melhor. De qualquer das formas, parece-me equipas equilibradas, bons jogadores de um lado e outro. Eu acho que o Benfica tem possibilidades de pontuar ou de ganhar, até que acho que é assim também que deve ser encarado o jogo.
8: A confiança de José Carlos, escutado pelo jornalista Ricardo Pinheiro. No resto da atualidade encarnada, Vangelis Pavlidis, eleito o melhor avançado do mês no campeonato. O grego artilheiro da Liga disputou o troféu taco a taco com Gonçalo Paciência, melhor marcador do Santa Clara, e bateu ainda Luís Soares, do Sporting. Para já, nas distinções da Liga, melhor guarda-redes Diogo Costa, melhor melhor defesa Kivior e melhor médio Gabri Veiga. Claro, predomínio dos campeões nacionais Futebol Clube do Porto. Falta conhecer o MVP e o treinador do mês. Entretanto, Bruma deixa à luz, em definitivo, o extremo rescinde contrato e rumo aos gregos do Aris de Salónica. Nas redes sociais, o avançado deixou agradecimentos ao Benfica e também a Rui Costa. Esta é igualmente a semana da estreia absoluta do Torriense nas competições UEFeiras. O vencedor da taça começa a caminhada nesse território desconhecido que é a Liga Europa, com viagem até à Noruega, para defrontar o Lillestrøm, este ano promovido à Primeira Liga, depois de ter sido campeão da Segunda, que também garantiu entrada na UEFA via conquista da taça. Por tudo isto, a formação orientada pelo pai de Martin Odegaard, de estrela do Arsenal, é uma espécie de Torriense da Noruega. Explica aqui na rádio o treinador Xavier Mondragão, radicado naquele país há 10 anos.
11: O Lillestrøm é uma equipa que tem estado em crescimento nos últimos anos, sofreu uma grande reestruturação. Hoje em dia o treinador deles é o Hans-Erik Odegaard, o pai do Martin Odegaard, que joga no Arsenal. O ano passado tiveram um percurso muito parecido àquilo que foi do Torriense, só que eles acabaram por ganhar a segunda divisão aqui da Noruega e subiram à Primeira Liga. Também ganharam a final da taça contra uma equipa da Primeira Liga. E este ano têm tido um bom campeonato, estão em quinto. Claro que não têm conseguido ter a mesma consistência do ano passado, mas são uma equipa com um futebol bastante positivo.
8: Xavier Mondragão, português treinador do Valen, traça o perfil do Lillestrøm e lança os primeiros avisos na direção de Torres Vedras.
11: Joga no habitual 4-3-3. Em processo ofensivo jogam sempre com largura total, tentam fazer muitas combinações perto da área. Têm muita velocidade, sobretudo no corredor esquerdo, através de Félix Vá, um jogador angolano que passou por Portugal também. Penso que jogou no Leixões, tem acumulado alguns gols e assistências. Tem jogadores que, dentro da área, fazem muita diferença, como o Gulbrandsen e o Lene Olsen.
8: A análise de Xavier Mondragão, entrevistado pelo jornalista José Carlos Lopes. A Antena 1 acompanhará a caminhada do conjunto do Oeste na Liga Europa, já com o enviado especial Carlos Rui Abreu em trânsito para Lillestrøm, nos arredores de Oslo, para o relato do encontro que está marcado para as 8 da noite de quinta-feira e já com árbitro nomeado pela UEFA. Trata-se do checo Ondrej Berga. Agora, a Primeira Liga, que ontem encerrou em dose tripla e com destaque para o Braga, que bateu o Estoril por 1-0 com um gol tardio de Jonas Wins. Carlos Vicens, técnico dos
12: O Braga ambiciona ganhar o jogo no domingo e depois, quando vier o jogo seguinte, que vai ser o Sporting, ganhar ao Sporting. E depois Copenhaga fora, ganhar ao Copenhaga. E a seguir Gil Vicente, ganhar ao Gil. E depois Gent em casa, ganhar ao Gent. E assim sucessivamente.
8: Por falar em ganhar, é coisa que o Estoril ainda não conseguiu. Ainda assim, Vasco Matos gostou do que viu da sua equipa.
13: Fizemos um jogo muito competente. Se calhar, depois do Arouca, nosso melhor jogo, vê-se a equipa a crescer, criar muitas situações de gol, voltámos outra vez a pecar na finalização.
8: Estoril penúltimo, 2 pontos, Braga no 7º lugar com 10. De volta aos triunfos, igualmente o Moreirense de Vasco Botelho da Costa, 3-1 em casa diante do Marítimo, foi o resultado final.
14: Temos que estar satisfeitos, já vimos um bocadinho mais daquilo que nós queremos efetivamente ser, mas eu diria que estamos ainda bastante longe mesmo.
8: Os cónegos igualam justamente o Marítimo com 7 pontos na tabela. Para os insulares de Michel van der Gag, foi a terceira derrota consecutiva no campeonato.
15: Depois de 2-1, arriscámos tudo, mais um jogo direto do que em termos de posse e virar o jogo um lado para o outro lado e pronto, tentámos tudo e pronto, não ganhámos a segunda bola, depois deu o penalti e infelizmente perdemos.
8: E para terminar esta ronda pela jornada 6 do campeonato, 6 golos em Vila do Conde, no Rio Ave 3, Estrela 3. Só Tiris Silaidopoulos, treinador dos vilacondenses, não poderia ser mais concreto.
16: It was a crazy game.
17: Foi um jogo louco, impróprio para cardíacos. Começou com muita intensidade. O Estrela da Amadora controlou até ao minuto 20 e sentimos alguns problemas. Foi uma partida com muitos obstáculos. Recuperamos de 3 desvantagens. A equipa mostrou muito caráter, acreditando que era possível algo mais. Foi uma boa reação após a derrota nos Açores, ainda que não estejamos completamente satisfeitos pelo empate.
18: Of course we are not satisfied with the draw.
8: Ora, no meio do espetáculo, lamentos, mas também elogios de Pepa ao adversário do Estrela.
19: Foram bravos, portanto, parabéns ao Rio Ave e aos jogadores do Rio Ave. Mas o que eu sinto é que nós fomos superiores, merecíamos muito mais, mas o futebol é feito de golos. E nesse aspecto não conseguimos. Não conseguimos, de tantas oportunidades que tivemos, não conseguimos matar, não conseguimos ficar mais confortáveis com o próprio resultado, mas estou muito orgulhoso daquilo que a equipa fez.
8: Tricolor da Amadora, quinto com 10 pontos, o Rio Ave ocupa o 12º, o 15º lugar. Na segunda liga, foi com reviravolta em Alcochete que o Lourosa readquiriu a liderança. Triunfo 2-1 sobre o Sporting B e sabor próprio de segundo escalão no palato do treinador Ricardo Silva.
16: Nós sabemos que a segunda liga castiga-te, não te dá hipótese. Há momentos do jogo onde tu falhas um milímetro, como nós falhámos no primeiro golo, e ela é muito incisiva, a segunda liga. É uma liga extremamente competitiva e que te massacra em alguns momentos. E nós acabamos por fazer aquilo que a segunda liga faz às vezes a adversários, nós acabamos por fazer ao Sporting nesta reta final e fomos felizes.
8: Lusitânia de Lourosa, líder com 16 pontos, 3 de avanço sobre o Penafiel. De ontem, no fecho da jornada 6, vem ainda o empate entre Porto B e Vizela a 2 bolas. Ainda nesta segunda liga e da última hora, é oficial, Rui Ferreira está de volta ao comando técnico do Feirense, sucede a Mário Nunes no Lanterna Vermelha desta prova. Na semana em que Jorge Jesus divulga a primeira lista de convocados como novo selecionador nacional A de Portugal para o arranque da Liga das Nações, esta competição acaba de conhecer um novo formato. Decisão anunciada pela UEFA após reunião do Comitê Executivo, a Liga das Nações passa de 4 para 3 ligas a partir de 2028 e terá formato semelhante ao da Liga dos Campeões de Clubes. O mesmo irá suceder nas qualificações para Euros e Mundiais após o Europeu de 2028. A UEFA também anunciou os estádios que irão acolher as próximas decisões de competições europeias de clubes, com realce para as finais da Liga dos Campeões Masculina de 2028 e 2029, a primeira em Munique na Allianz Arena e um ano depois em Barcelona no Camp Nou, anfiteatro que ainda está em obras. A final desta temporada, recordamos, está marcada para 5 de junho de 2027, será no Wanda Metropolitano, a casa do Atlético de Madrid. Ainda há uma ténue esperança para a seleção masculina de voleibol no Europeu, mas porventura não passa disso mesmo. Hoje, Portugal defronta a Macedónia do Norte, mas só amanhã saberá se pode avançar na prova. Paulo Vidal.
20: A depender de terceiros, só uma equação permite a Portugal alcançar o apuramento para os oitavos de final do Europeu de Voleibol Masculino. À entrada para a última jornada do Grupo B, a seleção orientada por João José terá de derrotar esta tarde a Macedónia do Norte e esperar que Israel não vença amanhã a seleção dos Balcãs.
21: Vamos pensar agora naquilo que é o jogo da manhã. Ainda nos resta aqui, ou seja, ainda dependemos dos outros, da mesma forma, a tentar agora continuar a transportar aquilo que temos feito melhor para o jogo da manhã, que tem acontecido coisas boas. Agora é tentar, pelo menos, fugir ali àquilo que é o último lugar, ou seja, tentar que o objetivo desportivo, pelo menos, permaneça ali um bocadinho vivo, não é? E depois também conseguir uma vitória na competição.
20: Portugal ocupa o penúltimo lugar do Grupo B com apenas um ponto e ainda não venceu qualquer encontro da fase de grupos. Esta tarde, a partir das 14h, a equipa lusa está obrigada a ganhar a Macedónia do Norte e depois ficar um dia à espera do desfecho do duelo entre israelitas e macedónios.
8: Paulo Vidal, enviado especial da Antena 1, a Sófia, na Bulgária. O Benfica inicia esta terça-feira a qualificação para a Liga dos Campeões Masculina de Basquetebol. Águias no Grupo 2 de apuramento disputa os seus jogos na Bulgária, começando hoje nos oitavos de final frente ao Leões de Genebra. Einars Bargatskis, o treinador letão dos encarnados, explica a estratégia para defrontar os suíços.
22: O mais importante é estarmos focados em nós próprios. Temos de jogar de forma física, muito agressiva, e assim acima de tudo, de forma inteligente, tanto no ataque como na defesa. Se jogarmos assim, tudo correrá bem.
8: O Benfica Leões de Genebra arranca às 4h45 da tarde. A Liga de Futsal já arrancou no passado fim de semana e hoje na Cidade do Futebol, dia aberto para os protagonistas falarem à comunicação social. O Sporting vice-campeão conquistou a supertaça diante do Benfica e entrou no campeonato com triunfo sobre o Portimonense por 1-0, num arranque de liga que para o técnico leonino Nuno Dias mostra a evidência do equilíbrio crescente que vem de baixo.
23: Os resultados foram todos magros, foram todos equilibrados. Parece-me que as equipas estão mais bem preparadas, o que para mim acho normal. Cada vez as condições de trabalho de todos os clubes são boas, cada vez as equipas são todas profissionais, ao contrário daquilo que acontecia, se calhar, há 10, 15 anos atrás.
8: Quanto à supertaça?
23: Foi bom, são boas conquistas, são troféus importantes para nós e para o clube, mas esse é mais um que já faz parte do passado e neste momento é os próximos desafios e os próximos jogos da Liga Placar são os mais importantes e a seguir outras competições virão, mas apenas nos dá alegria e nos dá confiança que já tínhamos, mas que provavelmente aumenta.
8: No Sporting continua a pontificar o veterano Alex Merlin, brasileiro que mantém fome de títulos.
24: Eu desfruto de cada momento, eu tenho ambição, ainda tenho aquele friozinho na barriga antes de começar cada jogo, aquela ansiedade, eu acho que isso aí pro atleta eu acho que é importante. Depois que eu perder esse frio na barriga, eu acho que eu não sirvo mais para estar jogando futsal, não sirvo mais para estar no Sporting. E a ambição, né? A ambição de tentar reconquistar tudo que eu conquistei. E como eu disse, quem joga no esporte joga para ser campeão.
8: A garantia de Alex Merlin. Notas finais. João Almeida, em última hora e com grande surpresa, é um dos 18 convocados da Seleção Nacional de Ciclismo para os Mundiais de Estrada, que vão decorrer em Montreal, no Canadá, entre 20 e 27 de setembro. E Nairobi, capital do Quénia, acaba de ser a cidade escolhida para acolher os Mundiais de Atletismo de 2029, sendo a primeira cidade africana de sempre a ser eleita pelo Conselho Mundial de Atletismo para organizar a competição.
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Ana Moura, tens os olhos de Deus. Olá, muito boa tarde. Bem-vindos à Hora do Almoço, terceira hora, rotação 97, 15 de setembro. E o Bedford com sol e a temperatura nos 67 graus. Boa tarde, bom almoço, se for o caso.

Depois do Paulo Gonzo com São Gestos, ouvimos Tejo Clavas nas Águas, um tema na voz do Tim, e foi no dia 15 de setembro de 2019 que morria aos 67 anos Roberto Leal. Saudoso Roberto, esta é uma das canções que mais popularidade teve à volta do mundo. À volta do mundo, por

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2: Boa tarde, é uma hora.
3: 6 horas no continente e na Madeira, 5 nos Açores. De regresso à atualidade, Rita Fernandes, principais títulos a esta hora.
4: Os representantes dos funcionários públicos querem um aumento do salário base para os 1.050 euros já no próximo ano. É uma das propostas que a Federação de Sindicatos quer que seja incluída no orçamento do Estado. É o maior prémio do mundo, 1 milhão de euros. Está atribuído o prémio António Champalimau, permeia dois investigadores que ajudam doentes a recuperar a visão.
3: Porto e Coimbra, até esta hora com 21 graus, Ponta Delgada 24, Funchal 26, Faro, a esta altura, com 29 graus. Notícias às 6 da tarde, a edição é de Rita Fernandes.
4: A Federação dos Sindicatos que representam os funcionários públicos propõe ao Governo um aumento do salário base para os 1.050 euros já no próximo ano. A Federação dos Sindicatos da Administração Pública marcou uma conferência de imprensa, apresentou medidas que pede que sejam incluídas no orçamento do Estado do próximo ano. O secretário-geral da FESAP, José Abraão, diz que a prioridade é mesmo o aumento dos salários.
5: Se o salário mínimo nacional aumente e o máximo que seja possível, nós temos que continuar a ter uma base remuneratória da administração pública acima daquilo que for o salário mínimo nacional. Não vamos andar para trás. E daí a nossa proposta para a VRAP, base remuneratória da administração pública, até 1.050 euros.
6: 1.050 euros no próximo ano?
5: Exatamente. A questão do subsídio de refeição, pois embora a gente tenha 15 cêntimos de aumento previsto, o governo tem que olhar para o subsídio de refeição, até porque há serviços onde os trabalhadores pagam mais que o subsídio que recebem, e portanto não é 15 cêntimos de aumento, conforme está previsto, que vai resolver o problema do aumento do cabaz essencial das compras para as famílias, a questão das refeições, não é, que sobem todos os dias, a questão dos combustíveis, e isto resolve-se com salário.
4: Um aumento dos salários é o que pede a Federação dos Sindicatos da Administração Pública. O secretário-geral, José Abraão, quer que o orçamento do Estado do próximo ano garanta um aumento do salário base dos funcionários públicos para 1.200 euros. O PCP também insiste na subida do salário mínimo já no próximo ano, também no aumento extraordinário das pensões. Estas são algumas das primeiras propostas apresentadas pelo PCP para o novo ano de trabalhos no Parlamento. A líder parlamentar do PCP, Paula Santos, anuncia também que o partido quer discutir medidas para travar o aumento dos preços.
7: Avançamos com uma iniciativa para o controle de preços no cabaz alimentar, para garantir, de facto, o acesso, neste caso concreto, aos alimentos e combater o aumento de preços que se tem verificado. Também uma iniciativa para o controle de preços dos combustíveis. O controle de preços nos combustíveis, ele é feito no nosso país, ou seja, nas regiões autónomas da Madeira e dos Açores é feita esta intervenção. Portanto, não estamos a falar num outro qualquer país no mundo, estamos a falar de Portugal. E a questão, e não consta que haja carência de falta de combustível nas regiões autónomas.
4: No Parlamento, Paula Santos, a líder parlamentar do PCP, criticou também o Ministro da Educação pelos casos de alunos que não foram colocados em escolas a tempo do início do ano letivo. O PCP entende que a extinção e a fusão de estruturas dentro do Ministério está a enfraquecer a resposta do Governo às escolas. O PCP marcou, aliás, para a próxima semana um debate sobre o início do ano letivo. Esta semana marca precisamente o início das aulas para milhares de alunos e o regresso pode ser uma boa altura para falar com as crianças sobre limites e consentimento. Com o regresso às aulas chegam também novas situações de convivência e por isso esta tarde, aqui na tarde da RTP Antena 1, damos alguns conselhos de uma psicóloga e também de uma educadora para que esta seja uma conversa menos difícil para os encarregados de educação. A jornalista Joana Carvalho Reis explica que este é um tema que deve ser falado não só na escola, mas também em casa, e explica também que as crianças conseguem entender ideias básicas e também essenciais através de ferramentas como canções.
8: O meu corpo é só meu, ninguém toca se eu não quiser.
9: A música é uma versão de um tema infantil bem conhecido. Foi adaptada pela criadora de conteúdos Maria Inês Mano e nas redes sociais partilhada por milhares de pessoas. São muitos os vídeos, jogos e livros, todos com o mesmo objetivo: ensinar às crianças limites sobre o próprio corpo. A partir de quando faz sentido começar a falar no assunto?
10: Desde muito cedo.
9: Vânia Belis, psicóloga especialista em saúde infantil.
10: Nós podemos conversar sobre qualquer assunto com as crianças, desde que isso seja feito de forma adequada para a sua idade.
9: Vânia Belis lembra que as crianças não estão em redomas, como muitas vezes as famílias pensam.
10: Hoje em dia estão muito vulneráveis, muito mais vulneráveis do que estavam há uns anos atrás, por conta também do acesso à internet, e era muito importante que as pessoas olhassem para este tema como um fator de proteção.
11: É agora, nestas idades precoces, que temos que atuar.
9: Mónica Simão é educadora de infância e diretora pedagógica na creche Mimarte, em Lisboa. Na base de tudo está a ideia de respeito.
11: O respeito pelo outro, pelo espaço do outro. Se eu vou dar um abraço, eu pergunto sempre, posso dar-te um abraço, eu como adulta. Tem que haver uma permissão da criança.
9: Coisas simples: pedir autorização para tocar na criança, ensinar que há partes do corpo que são privadas, explicar quem lhes pode tocar e em que circunstâncias.
10: A investigação diz-nos claramente que são ferramentas muito importantes para a prevenção da violência sexual.
4: Alguns conselhos por parte de uma psicóloga e também de uma educadora de infância neste arranque de ano escolar. Pode ser uma boa altura esta do regresso às aulas para conversar com as crianças sobre limites e consentimento, limites que devem ser respeitados nestas novas situações de convivência que também traz o regresso às aulas. Está suspenso o curso de formação de guardas em Porto Alegre. As aulas presenciais estão suspensas pelo menos até sexta-feira, depois de ter sido detectada uma infestação de insetos. O presidente da Associação dos Profissionais da Guarda, César Nogueira, diz que não há condições para que os guardas continuem a ter formação na Escola de Porto Alegre, tendo em conta os relatos.
12: Os instrumentos que estavam no curso, porque o curso está dividido, não é? E parte dos instrumentos estão em estágio, e esta parte está na Escola de Porto Alegre. Então, devido à praga de peixes, foram mandados uns dias, até segunda-feira, para aquilo que nós sabemos, para casa, possivelmente para fazer uma desinfestação à escola, porque era indigno e era impossível que eles continuassem a ter formação naquelas condições. E por isso foram mandados para casa até segunda-feira, pelo menos é essa a indicação que nós temos, para não estarem ali naquelas condições.
4: O presidente da Associação dos Profissionais da Guarda, César Nogueira, que explica que foi detectada uma infestação de insetos na escola da GNR em Porto Alegre e por isso está suspensa a formação de guardas. A RTP Antena 1, a GNR, confirma que vão estar suspensas as aulas presenciais, pelo menos até sexta-feira. Rússia e China reagiram de forma dura ao anúncio dos Estados Unidos. Os Estados Unidos dizem que têm, nesta altura, armamento a funcionar no espaço. É a primeira vez que os norte-americanos têm armamento na órbita terrestre. Alegam também que os adversários já fizeram o mesmo, têm armamento no espaço. Sérgio Infante, tem-se estado a acompanhar este assunto. As primeiras reações foram duras, são palavras duras que dirigem aos Estados Unidos.
13: A Rússia e a China não poupam nas críticas. Pequim acusa os Estados Unidos de transformarem a órbita terrestre num campo de batalha. Em Moscovo, o Kremlin exigiu que o espaço seja uma zona sem armamento. São as primeiras reações ao anúncio histórico feito pela Força Espacial Norte-Americana. Pela primeira vez, o Pentágono assume que tem armas no espaço e prontas a funcionar. Mais tarde surgiu a justificação pelo secretário da Força Aérea dos Estados Unidos. Numa conferência, Troy Mink enviou uma mensagem cirúrgica às restantes grandes potências, explicando que os Estados Unidos têm, nesta altura, em órbita, sistemas de controle espacial armados capazes de impedir ações hostis de adversários, porque a Rússia e a China já o fizeram e os norte-americanos têm de manter o domínio no espaço.
4: Reações da Rússia e também da China ao anúncio feito pelos Estados Unidos de que nesta altura têm a funcionar armamento no espaço. O maior prémio do mundo com o valor de 1 milhão de euros está entregue. O prémio António Champalimaud foi entregue a um trabalho de investigação que ajuda doentes a recuperar a visão. Este prémio foi atribuído a 2 investigadores, um deles um oftalmologista, investigador francês da Universidade de Pittsburgh, nos Estados Unidos. Numa entrevista à RTP Antena 1, diz que está satisfeito, tendo em conta a dimensão do prémio.
14: Este prémio é o maior em termos de visibilidade e os premiados anteriores são muito prestigiados. O comitê é também muito proeminente, por isso é bom ser reconhecido. Não fazemos o trabalho por isso, mas é claro que é sempre bom. É encorajador. É também muito significativo apoiar alguns dos trabalhos que queremos fazer com mais liberdade. E, muito importante para mim, o trabalho com a Bouton é um dos maiores privilégios da minha vida. Poder ter este tipo de colaboração, trocar novas ideias, novos desafios que enfrentamos juntos. Portanto, receber este reconhecimento faz muito sentido para mim.
4: Um dos oftalmologistas, um dos investigadores que ganham o maior prémio do mundo com o valor de 1 milhão de euros é o prémio António Champalimaud. Está a ser entregue a esta hora na Fundação. Já a seguir a este noticiário, conversamos com os 2 investigadores que têm um extenso trabalho com doentes com deficiências visuais ou pessoas cegas. Eles que, com este trabalho, devolveram a visão a muitos desses doentes.
3: Conversa marcada para um pouquinho depois das 6h20. Notícias a esta hora com Rita Fernandes. 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
17: Uma vez mais, boa tarde. Não há alterações das previsões do tempo para os próximos dias. Podemos contar com sol, máximo para hoje à volta dos 70 graus. Amanhã 73, 78, na quinta 79, na sexta sábado 67 e no domingo continuamos com a previsão de chuva e uma temperatura à volta dos 67 graus.
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17: Agora com 1,14, 86 cêntimos ao valor do dólar americano na zona euro, 5 reais e 14 centavos no Brasil, quanto a Cabo Verde vale 95 escudos e 57 centavos.
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17: 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Quanto a marés, podemos ter maré alta, aliás, temos a maré alta a esta hora, e novamente às 11h54 da noite, maré baixa às 5 da tarde, 67 graus a esta hora em New Bedford, em Taunton, também em Fall River e em Toronto, no Canadá, 68 em Hartford, Connecticut, 69 em Lowell, 66 na área de Peabody, também Boston, Providence também com 108, temos ainda Orlando com 85, 60 em Quebec, 67, como disse, também em Toronto, 85 em Orlando.
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I Will Stay With You, Manuel com o Josh Pereira, a abrir esta quarta e última etapa, rotação 97 do dia 15 de setembro. Muito boa tarde, entretanto, esta hora na estrada 24 Sul, perto da saída número 10 para a Main Street, um carro incendiou-se, portanto, tudo ali naquela zona ainda a tratar de socorrer esta viatura que ficou em chamas. Entretanto, também na zona da 93 Sul, e estou a falar já muito perto de Lowell, temos ali trânsito vagaroso devido a veículos do Estado que estão a cortar relva naquela zona. Portanto, prepare-se para uma viagem um pouco mais lenta na ida para Lowell. Uma hora com 22 minutos, renovados votos. Boa tarde, obrigado pela sintonia. 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

Mais uma do álbum de recordações de Rei Roberto, resumo quando passam 29 minutos da uma da tarde. 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

assim veio a tarde, Flor Sem Tempo, Paulo de Carvalho, mais uma do álbum de recordações do Paulo de Carvalho. A verdade é que as temperaturas de verão estão a dizer goodbye, o outono a bater à porta e não tarda o cheirinho. A castanha assada.

0: recordar Carlos do Carmo e o Homem das Castanhas. Castanha pode ser cozida ou assada, qual a sua favorita? Qual a diferença? Castanha cozida, menos calorias e gorduras, mais hidratação, boa para a digestão. Se for a castanha assada, maior concentração de nutrientes, sabor e aroma intensos, cuidado com calorias. 1:36.
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Isso mesmo, o melhor mesmo é aproveitar estes últimos dias de verão, porque o Sr. Outono vai bater à porta 22 de setembro, já na próxima semana, 97.3 WJFD, de New Bedford para o Mundo. Agora com Filipa Santos, Luna Café.

0: Isso mesmo, Luna Café. Entretanto, temos a última semana de verão, é verdade, para sermos mais específicos. O Senhor Outono chega de hoje a 8 dias, exatamente na terça-feira, dia 22 de setembro, quando passarem 4 minutos das 8 horas da noite.
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4: Este é o Dia Mundial dos Cavaleiros e vamos ter o quarto crescente, ou seja, a Lua no quarto crescente no dia 18. Já não falta muito.

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JP, agenda ocupada. Depois das duas, a Diana vai tomar conta da emissão em hora de ponta e a partir de amanhã às 10, cá estarei à mesma hora para a rotação 97. Virgem Souta, comer e calar-se.

Estamos na reta final. Obrigado pela companhia. Foi um prazer estar aqui desde as 10 da manhã. Cá estaremos amanhã novamente à mesma hora. Grande abraço. Continuação de ótima terça-feira. Haja muita saúde e até amanhã, se Deus quiser.

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2: São 7 horas no continente e na Madeira, 6 nos Açores. Rita, esta hora no topo da atualidade.
3: André Ventura espera que seja rápido o processo que está a investigar o assalto ao gabinete do líder do Chega no Parlamento. Ventura e mais 2 deputados do Chega vão ser ouvidos. A Federação de Sindicatos da Administração Pública pede o aumento do salário base para 1.050 euros já no próximo ano. Rússia e China reagem com preocupação ao anúncio dos Estados Unidos de que já têm armamento a funcionar no espaço.
2: A esta hora estão 21 graus no Porto e também em Coimbra, 22 em Lisboa e em Ponta Delgada, 25 no Funchal, 28 em Faro. São as notícias às 7 da tarde na Antena 1 com Rita Fernandes.
3: André Ventura espera que seja rápido o processo que está a investigar o assalto ao gabinete do líder do Chega no Parlamento. André Ventura e mais 2 deputados do partido vão ser ouvidos como testemunhas, no caso, aos jornalistas esta tarde. André Ventura pediu rapidez.
4: Que rapidamente se chegue a conclusões para podermos chegar a...
5: Ser
4: não tenho ainda, vai depender agora da marcação ou das perguntas escritas ou da marcação. Agora é independente.
5: Está disponível a ser ouvido presencial?
4: Sim, claro, evidentemente. Isso é como preferirem, é indiferente, desde que chega ao apuramento de quem foi e quem levou a cabo isso. Quer, repito, quer no gabinete, quer no incêndio na sede do Chega, quer nas ameaças. Aliás, um dos casos já foram arquivados de ameaças contra o Chega e contra mim próprio. Nós vamos pedir que seja reaberto precisamente para isso, para que se descubra quem é ou quem são as forças por detrás do que está a acontecer.
3: André Ventura, que vai ser ouvido no processo que está a investigar o assalto ao gabinete do líder do Chega no Parlamento, ele que ainda não sabe em que data vai ser ouvido, foi isso que explicou esta tarde aos jornalistas. André Ventura foi ao bairro do Talude, em Loures, uma visita acompanhada pela jornalista Teresa Borges. Ela ouviu o líder do Chega explicar que concorda e vai votar a favor da proposta do Bloco de Esquerda para uma comissão parlamentar de inquérito para discutir no Parlamento os problemas que houve na correção dos exames nacionais do secundário. André Ventura falou também de outra comissão, o pedido para discutir no Parlamento o trabalho de Luís Neves enquanto diretor da Polícia Judiciária.
6: A sessão legislativa ainda agora começou, mas André Ventura já vê estranheza na falta de iniciativa do Presidente da Assembleia da República. Quer que a comissão de inquérito proposta pelo Chega aos mandatos de Luís Neves à frente da Polícia Judiciária seja constituída o mais depressa possível e sugere que José Pedro Aguiar Branco está a bloquear o processo.
4: Colocámos este pedido, avisámos que isto era para começar agora, quando começasse a nova sessão legislativa. Houve uma nota do Presidente da Assembleia da República a dizer que isto, que o objeto não podia ser este, que podia haver aqui interferências nos poderes instalados, etc. O Chega respondeu. E mesmo assim, Aguiar Branco responde-nos que não está em condições de tomar uma decisão.
6: O Chega entregou na semana passada um novo requerimento para constituir um inquérito parlamentar com algumas alterações, mas assumindo divergência com alguns dos alertas deixados por Aguiar Branco. Ventura insiste.
4: Um partido é o segundo maior do Parlamento. Tem o direito putestativo a fazê-lo. Mas mesmo assim, o PS tenta fugir ao assunto. O PSD e o Presidente da Assembleia tentam bloquear o assunto.
6: E com críticas ao Partido Socialista, pede que não se desviem atenções do caso, mesmo com outra CPI no horizonte, neste caso aos exames nacionais, uma iniciativa do Bloco de Esquerda que estará esta semana em debate no Parlamento. O Chega garante que não se irá opor, anuncia o voto a favor, mas com avisos aos socialistas.
4: E esta comissão de inquérito não sirva, como alguns querem, para desviar o caso da gravíssima atuação e da podridão em que Luís Neves lançou o país. José Luís Carneiro tem que ganhar estômago, tem que ganhar estrutura, tem que ganhar coragem para não ter medo de enfrentar Luís Neves.
6: Críticas deixadas aos jornalistas no bairro do Talude Militar sem explicar o âmbito da visita, que durou cerca de meia hora e que foi acompanhada por agentes da PSP. Ventura falou com alguns moradores e defendeu a regularização do bairro de Barracas, em Loures.
3: Foi também nesta visita que falou sobre outros assuntos, desde a educação até ao ministro da Administração Interna. A Federação dos Sindicatos que representam os funcionários públicos quer já no próximo ano um aumento do salário base para os 1.050 euros. A Federação dos Sindicatos da Administração Pública marcou uma conferência de imprensa, apresentou medidas que quer que sejam incluídas no orçamento do Estado do próximo ano. Uma das prioridades, explica o secretário-geral José Abraão, é mesmo o aumento dos salários.
5: Se o salário nacional aumente e é o máximo que seja possível, nós temos que continuar a ter uma base remuneratória da administração pública acima daquilo que for o salário nacional, não vamos andar para trás. E daí a nossa proposta para a VRAP, base remuneratória da administração pública, tem 1.050 euros.
7: 1.050 euros no próximo ano?
5: Exatamente. A questão de subsídio de refeição, pois embora a gente tenha 15 cêntimos de aumento previsto, o governo tem que olhar para o subsídio de refeição, até porque há serviços onde os trabalhadores pagam mais que o subsídio que recebem, e portanto não é 15 cêntimos de aumento, conforme está previsto, que vai resolver o problema do aumento do cabaz essencial das compras para as famílias, a questão das refeições, não é, que sobem todos os dias, a questão dos combustíveis, e isto resolve-se com salário.
3: Por isso, a Federação dos Sindicatos da Administração Pública defende um aumento dos salários já no próximo ano, um aumento do salário base dos funcionários públicos para os 1.050 euros. O IP2 continua cortado entre Monte Trigo e Portel, isto por causa de um incêndio que começou a meio da tarde em Évora. O fogo arde num local de mato, é o que explica o comandante Fábio Ponte. Ele explica também à RTP Antena 1 que a caminho do local vão mais reforços para combater este incêndio.
8: O incêndio continua ativo, tem duas frentes, arde mato, pasto e montado. O incêndio está com muita intensidade devido aos ventos fortes no local. Pronto, os meios estão posicionados no terreno, estão em combate, temos mais meios em trânsito. Pronto, temos que aguardar também a chegada desse reforço de meios para tentarmos ali dominar o incêndio.
7: Há casas na rota do incêndio?
8: Não. Isto é tudo área de povoamento, de área de montado, pronto, essencialmente.
7: E o IP2 continua cortado?
8: Exatamente.
7: Alguma previsão para a reabertura do itinerário principal 2?
8: Não. Para já ainda não.
3: A jornalista Isabel Cunha, que tem estado atenta às informações mais recentes deste incêndio que continua ativo. Há também outro, um fogo em Proença Nova, distrito de Castelo Branco. Este fogo arde já há mais de 24 horas. Nesta altura não há casas em risco. Neste fogo, no combate a este fogo, estão mais de 600 bombeiros e agentes de proteção civil. O comandante Pedro Nunes explica à RTP Antena 1 que, por esta altura, há sinais positivos no combate.
9: A situação nas últimas duas horas tem vindo a melhorar. O incêndio não está em resolução, está ainda algo distante de conseguirmos alcançar esse objetivo. Contudo, eu diria que estamos numa fase em que conseguimos estabilizar a evolução e a propagação do incêndio.
7: E que meios é que tem este incêndio neste momento?
9: Bem, tem muitos meios, eu diria que tem cerca de 600 operacionais envolvidos, que estão a ser acompanhados por cerca de 220 veículos, tem 15 máquinas de rastro, tem 12 meios aéreos.
7: Não há aldeias na rota do fogo?
9: Não, neste momento, no caminho de propagação, atualmente, não temos nada.
3: É assim que está a esta hora o incêndio em Proença Nova, distrito de Castelo Branco. Fogo que arde há mais de 24 horas. Nesta altura não há casas em risco. Rússia e China reagiram com preocupação ao anúncio dos Estados Unidos de que já têm armamento a funcionar no espaço. É a primeira vez que os norte-americanos colocam armas em órbita terrestre. Washington diz que esta decisão é uma resposta ao armamento que a Rússia e a China já têm no espaço, mas os dois países, Sérgio Infante, não estão contentes com o anúncio norte-americano.
10: A Rússia e a China não poupam nas críticas. Pequim acusa os Estados Unidos de transformarem a órbita terrestre num campo de batalha. Em Moscovo, o Kremlin exigiu que o espaço seja uma zona sem armamento. São as primeiras reações ao anúncio histórico feito pela Força Espacial Norte-Americana. Pela primeira vez, o Pentágono assume que tem armas no espaço e prontas a funcionar. Mais tarde, veio a justificação pelo secretário da Força Aérea dos Estados Unidos. Numa conferência, Troy Mink enviou uma mensagem cirúrgica às restantes grandes potências, explicando que os Estados Unidos têm, nesta altura, em órbita, sistemas de controlo espacial armados capazes de impedir ações hostis de adversários, porque a Rússia e a China já o fizeram e os norte-americanos têm de manter o domínio no espaço.
11: There have been many who are developing capabilities to take those away from us, to threaten those things. So it is critically important that we maintain our dominance not only in the air but in space, and so that we've had to take steps to make sure that when we're threatened, we can take care of that.
10: E mais não disse. Nesta conferência, o secretário da Força Aérea dos Estados Unidos foi questionado sobre que tipo de armas eram estas, mas o aviso cirúrgico a Pequim e a Moscovo estava feito. Apenas no comunicado da Força Espacial dos Estados Unidos surgiram mais dados. Este controlo espacial abrange todas as missões relacionadas com a luta pelo domínio do espaço. E o armamento pode ser usado tanto para fins defensivos como ofensivos.
3: É esse o armamento que Washington tem já no espaço. Os Estados Unidos fizeram esse anúncio de que já tem armamento a funcionar no espaço. Rússia e China reagiram com preocupação. A chefe da diplomacia europeia esteve hoje no Parlamento Europeu a apelar à unidade dos Estados-membros para que haja segurança na Europa. Kaya Kallas, chefe da diplomacia europeia, deixa claro, Andréa Neves, que os últimos movimentos da Rússia na Europa são uma clara provocação.
7: A chefe da diplomacia europeia recordou aos eurodeputados a sequência de ataques da Rússia em países europeus para garantir que não são acidentes.
12: Testemunhamos a imprudência e o comportamento perigoso da Rússia em plena exibição nas últimas 48 horas. Um navio de guerra russo disparou sinalizadores contra um helicóptero dinamarquês. A Rússia atacou um comboio de passageiros perto da fronteira com a Ucrânia. A Polónia retirou um drone das suas águas e aviões da NATO tiveram de abater um drone sobre a Lituânia.
7: Sabe-se agora que este drone abatido na Lituânia que levou ao encerramento do espaço aéreo de Vilnius transportava explosivos. Foi o ministro da Defesa deste país báltico quem o confirmou. A presidente da Comissão Europeia já veio condenar esta situação e na rede social X escreveu que não se trata de incidentes isolados, mas de um padrão de comportamento de Moscovo de agressão e provocação para testar a prontidão e a determinação da União. Ursula von der Leyen reafirmou que a Europa está a trabalhar com a NATO para reforçar a defesa. E Kaya Kallas reforçou também a determinação.
12: Estes não são acidentes, são tentativas calculadas da Rússia para enfraquecer a nossa determinação, testar a nossa unidade e manipular o medo de uma escalada. A Europa não diminuirá o seu apoio à Ucrânia enquanto a Rússia intensifica as suas ações. Putin é um bully clássico. Não devemos deixar que o medo dite as nossas escolhas.
7: A Rússia foi hoje considerada pelo Parlamento Europeu como a maior ameaça externa à União Europeia no relatório sobre o escudo da democracia aprovado no hemiciclo.
3: Mensagens deixadas no Parlamento Europeu pela chefe da diplomacia europeia.
2: Rita Fernandes, nesta edição das 7 no programa da tarde, também em simultâneo com a RTP Antena 1 Madeira e RTP Mundo e online em noticias.rtp.pt. Sete horas 13 minutos.
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16: Muito boa tarde, estamos com 2 horas e 15 minutos, hora de ponta a começar. Seja muito bem-vindo para esta tarde, vamos continuar com o sol. Para a noite, céu limpo, temperatura mínima nos 51 graus. Para amanhã, sol e nuvens à mistura, temperatura máxima prevista de 71 graus. Para a noite, céu com algumas nuvens, a mínima estará a rondar os 61 graus.
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16: O dólar americano vale na zona euro 86 cêntimos, no Brasil 5 reais e 14 centavos e em Cabo Verde 95 escudos e 57 centavos.
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16: Marés para hoje em New Bedford. A maré baixa irá ocorrer às 5 horas e 1 minuto da tarde. A maré alta será às 11h54 da noite. Esta hora, Toronto, Tantan e Fall River estão com 68 graus, 61 em Quebec, 80 graus em Orlando, Providence e Hartford 69, 66 graus em Peabody e Boston. New Bedford está com 67 graus. A umidade relativa do ar neste momento em New Bedford é de 63%.
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Se te apanho, se te agarro, Miguel e André a iniciar na música a nossa Hora de Ponta de hoje, terça-feira, 15 de setembro. Hora de Ponta que vai até às 6. Eu sou a Diana, gosto sempre muito de estar aqui consigo. Obrigada por estar aí desse lado. Ricardo Sousa, Darte Música.

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Depois de Roberta Miranda, Desert, para mim tanto me faz. 2 horas e 34 minutos a fazermos companhia agora. Joey Medeiros, à mulherada, à caipirinha.

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Depois de Zé Paulo, Nelson Rego, Chega-te para mim. Caminhamos para o final da primeira hora da nossa Hora de Ponta de hoje. Se está na estrada, boa viagem.

Vem quente, que eu estou fervendo. Recordamos Erasmo Carlos. Dário Mira, coração que grita. Está a trabalhar. Obrigada pela sintonia. Tenha um ótimo trabalho.

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depois de Pedro Mafama com o baile vai começar, terminamos a nossa primeira hora de emissão com Starlight Obladi Obladá.

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3: O governo de Massachusetts lançou uma campanha em todo o estado para atrair mais trabalhadores para a área da saúde mental e comportamental. A iniciativa pretende combater a falta de profissionais na região, que tem dificultado o acesso de muitos residentes aos cuidados de saúde. A campanha está a decorrer em cartazes, redes sociais e meios digitais. O portal oficial da iniciativa disponibiliza informações sobre cursos, bolsas de estudo e ofertas de emprego em vários idiomas, incluindo o português. O orçamento estadual para 2026 prevê um investimento de $500,000 para promover a formação de novos profissionais no setor. Em 2025, mais de um em cada cinco residentes fez uma consulta de saúde comportamental, mas a escassez de profissionais e as baixas taxas de reembolso dos seguros continuam a afetar o atendimento. Um em cada 10 habitantes revelou mesmo ter ficado sem apoio necessário, sobretudo devido aos custos elevados. Uma nova lei no estado de Rhode Island que entrou em vigor permite que alguns condutores deixem de utilizar a matrícula na parte da frente do automóvel. A isenção aplica-se apenas aos veículos fabricados e entregues sem suporte próprio para fixar a matrícula à frente. Se o automóvel tiver o suporte de fábrica, a legislação continua a exigir a exibição das duas matrículas, uma atrás e outra à frente, no estado de Rhode Island. Para os casos abrangidos pela nova regra, o condutor é obrigado a manter a segunda placa guardada no interior do veículo. A alteração procura acompanhar as novas formas de aquisição de automóveis e pode evitar custos extra aos compradores, já que a montagem de um suporte à frente, quando a viatura não traz de fábrica, pode custar entre $300 e $500. Com esta alteração, Rhode Island junta-se a mais 20 estados com a mesma lei. No entanto, a polícia do estado de Rhode Island alerta que os agentes continuam a ter autoridade para mandar parar os veículos e verificar se cumprem os requisitos, lembrando que a matrícula à frente ajuda as autoridades a identificar viaturas envolvidas em acidentes ou incidentes de trânsito. Mais de 10 mil passageiros utilizaram o terminal remoto de Framingham com destino ao aeroporto Logan, segundo a Autoridade Portuária de Massachusetts, um marco atingido apenas 2 meses após o lançamento do serviço. Os passageiros destacam a conveniência do transporte, sublinhando que a compra do bilhete é simples e representa uma opção melhor do que uma dispendiosa viagem de Uber até ao aeroporto. Perante os resultados, o diretor executivo da agência, Richard Davey, anunciou que o projeto piloto inicial de 3 meses vai ser prolongado até março. A agência planeia abrir outro terminal remoto na cidade de Braintree após a construção de 2 novos parques de estacionamento e pondera ainda novas instalações em Auburn, Danvers e Boston. Nesta fase, o serviço com controlo de segurança e transporte está disponível apenas para passageiros das companhias aéreas Delta e JetBlue, mas a agência prevê integrar outras operadoras nos próximos meses. Este terminal funciona como uma extensão do aeroporto Logan, permitindo que os passageiros realizem os procedimentos de embarque antes de chegarem ao aeroporto principal em Boston. O passageiro desloca-se ao terminal de Framingham, adquire o bilhete para ser transportado para o aeroporto Logan. Entretanto, o rastreio de passageiros e bagagens de mão é feito diretamente em Framingham, através da agência de segurança TSA, e após passar pela inspeção de segurança, o passageiro embarca num autocarro dedicado da linha Logan Express, que segue diretamente para o aeroporto. O autocarro deixa os passageiros junto às portas de embarque das companhias parceiras, evitando passar pela segurança novamente em Boston.
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4: Aqui fica mais uma receita tradicional portuguesa, com sabores simples e muito agradáveis. Potas guisadas com batatas. Corte uma libra e meia de potas em pedaços. Num tacho, aqueça 3 onças de azeite e refogue 4 onças de cebola com 2 dentes de alho. Junte 6 onças de tomate triturado, as potas e uma folha de louro. Acrescente 12 onças de batatas em cubos e um pouco de água. Tempere com sal e pimenta e deixe cozinhar durante 30 minutos, até as batatas e as potas ficarem tenras. Para quem não sabe, a pota é um animal marinho da mesma família geral das lulas e dos chocos. Um prato económico, simples e cheio de sabor.
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0: A palavra do dia é cerveja. A cerveja é uma bebida alcoólica obtida por fermentação da cevada germinada ou malte com flores de lúpulo para dar sabor e aromatizar. A palavra cerveja vem do termo em latim cerevisia, que referia-se a uma bebida fermentada de cereais. Acredita-se que cerevisia tenha uma origem celta, possivelmente ligada a uma raiz que também deu origem a palavras como cereal, que por sua vez está associada à deusa romana Ceres, deusa das colheitas e dos cereais, o que faz sentido, pois a cerveja é feita a partir de cereais, como a cevada.
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0: New Sensation, a voz de Jorge Macedo, a iniciar na música a nossa segunda hora do programa de hoje. Estamos com 3 horas e 14 minutos. Vamos saber como está o trânsito a esta hora. Na 93 Sul já está muito lento. Na zona de Boston há um acidente na saída 15 para Columbia Road. E também há alguma lentidão desde Freeport Street até à saída para a 24 Sul. Quanto à 93 Norte, lenta em Quincy, a partir da saída para a 90 Oeste. Na 24 Sul, trânsito vagaroso na ligação com a estrada 140. Já na zona de Providence, 95 Sul, o trânsito aqui está lento entre George Street e a saída para a 195 Oeste. Na 195 Oeste, lento desde a saída da 114 Sul até Gaynor Street. Tenha uma boa viagem com a WJFD.
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de Bert Cunha com Loucura. Ricky Renner agora a cantar-nos Nós Tropica, mas não cai.

É dia de festa, ouvimos Trapos e Farrapos. Cláudia Leite agora conosco para cantarmos Fogo e Paixão. 3 horas e 33 minutos. Esta é a Hora de Ponta que vai até às 6.

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hoje, Nikita. 3:45, Sandy Batista, agora a fazer-nos companhia com o Remédio Santo. Com a WJFD as suas viagens tornam-se mais agradáveis. Continue desse lado. Obrigada por isso.

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Poama. A gente se entrega ao bailão do Rio Negro, Solimões, quase no final de mais uma hora, esta segunda do nosso programa de hoje, a segunda de quatro que estamos aqui juntos.

Grupo Dama, com o Rio do Esquecimento, a terminar a nossa segunda hora e a levar-nos até ao Jornal do Desporto. Obrigada por estarem desse lado. Continuação de uma boa tarde.

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3: Títulos desta edição, Walter.
4: Portugal vence no Europeu de Voleibol, mas depende de Israel. Rubén Amorim já se sente italiano. Gonçalo Ramos promete não festejar se marcar ao Benfica. Nesta edição, vamos à Itália para saber as últimas do Benfica e AC Milan. A selecionadora de sub-20 de futebol feminino está preparada para defender contra a Espanha. A Liga de Futsal já começou. O bicampeão Benfica considera que a prova está mais competitiva. E Boa Vista quer fazer brilharete na volta ao Luxemburgo em bicicleta.
3: Walter Madureira nesta edição do Jornal de Desporto.
4: Na véspera do jogo AC Milan-Benfica, Rubén Amorim elogia os encarnados e Marco Silva, acrescentando ainda que as Águias podem vencer a competição europeia.
5: São capazes de vencer, têm treinador para isso, têm jogador para isso, podem fazer essa rotação na Liga. Acho que não devem ter essa responsabilidade porque os clubes portugueses já fazem muito, às vezes com muito menos que os outros.
4: O técnico reconhece que este é um jogo especial, mas só pensa em vencer. Para ganhar são precisos golos, mas se Gonçalo Ramos marcar, o avançado deixa uma garantia.
6: Se marcar, não vou festejar, porque Benfica é a minha casa, digamos assim. Eu passei mais tempo no Benfica do que na casa da minha família, então não vou festejar. Quero muito marcar, sem dúvida, se possível mais que um, mas não vou festejar.
4: As equipas estão quase na máxima força, mas esperam-se algumas mudanças, como nos conta o enviado especial da Antena 1 Itália, Paulo Sérgio.
7: Não fosse a ausência de Alexander Bá, já treinou, mas ficou em Lisboa a preparar o clássico domingo com o Futebol Clube do Porto. E bem que se podia dizer que Milan e Benfica estavam na máxima força para este jogo da Liga Europa. Nos milaneses, Pulisic fez no sábado em Roma os primeiros 45 minutos da temporada, depois de se ter lesionado no Mundial. Já Diego Moreira, depois dos dois golos no jogo com o Lazio, é quase certo que vai começar de início. Já o Benfica joga amanhã em Milão e depois no domingo vai ao Dragão defrontar o Futebol Clube do Porto para o campeonato. Talvez por isso Marco Silva se esteja a preparar para fazer algumas alterações no 11 inicial. Trubin deve regressar à baliza no lugar de Samuel Soares. Na defesa tudo se deverá manter. Já no meio-campo e no ataque, João Palhinha, Orsnes, talvez Luque Bacchio e John Duran sejam opções para começar o jogo de San Siro. O avião com a comitiva encarnada já aterrou na capital da Lombardia. Daqui a pouco, às 7 em ponto, Marco Silva e Circati, o central australiano de origem italiana, vão falar com os jornalistas.
4: O jogo é amanhã às 8 da noite, quinta-feira, vez da estreia do Torriense na Noruega. Portugal conseguiu esta terça-feira, ao quinto jogo, o primeiro triunfo do Grupo B do Campeonato da Europa de Voleibol, ao bater a Macedónia do Norte por 3-0. Esta competição decorre na Bulgária, é pelo menos aí que Portugal joga, mantendo-se ainda a equipa portuguesa na corrida aos oitavos de final. Mesmo assim, e entrando ainda nas 24 horas que vão ser decisivas, João José faz um balanço negativo. O selecionador de Portugal aponta onde estiveram as falhas.
8: O principal objetivo desportivo era passar à fase seguinte, ou seja, isso aí é a parte negativa. Se não passarmos, ainda falta o dia da manhã para fazer esse balanço mesmo definitivo. E depois há aquela parte que não é do resultado desportivo, ou seja, que é aquele do grupo de trabalho que nós queríamos constituir e procurar trabalhar. Esse fomos conseguindo fazer.
4: Portugal está dependente do que acontecer no Israel-Macedónia do Norte. Portugal só passa se Israel perder. São as contas que se fazem nesta altura. E Manuel Figueiredo, jogador da equipa portuguesa, diz que Não há impossíveis.
9: Não há impossíveis. Acho difícil esta maçona conseguir bater Israel. No entanto, não é impossível. Temos de esperar e pode ser que aconteça.
4: A equipa portuguesa tem estado sediada na Bulgária. Este europeu decorre ainda na Finlândia, Itália e também Roménia. Amanhã, 14h, Israel, Macedónia do Norte, à espera Portugal de um milagre para poder seguir em frente nesta competição. De regresso ao futebol, mas agora ao futebol feminino. Amanhã há também um Portugal-Espanha, 8º de final do Mundial de Sub-20, competição que decorre na Polónia. Marisa Gomes, selecionadora de Portugal, destaca a qualidade da adversária. E mesmo sendo de dimensão mundial, Portugal pode ser e quer ser uma equipa competitiva.
10: A Espanha é uma séria candidata ao título, como nós já sabemos. É uma equipa que gosta muito de ter bola, muito agressiva na pressão. Tem jogadoras tecnicamente também com qualidade para fazer a diferença. Mas pensamos que somos também uma equipa que tem virtudes, temos qualidades e temos capacidade individual e coletiva para ser competitivas neste jogo.
4: Rita Melo, que joga no Braga, atua no meio-campo, acredita que se pode fazer história neste jogo?
11: Sim, vai ser um adversário muito difícil, como qualquer um que podíamos apanhar até aqui, mas sobretudo estamos a olhar para nós, estamos confiantes e queremos ainda fazer mais história, por isso estamos preparadas.
4: O jogo é às 17h30, Mundial de Sub-20 que decorre na Polónia, agora é a eliminar. Ainda no futebol, estão esgotados os bilhetes disponíveis para os adeptos do Benfica, que no próximo domingo se deslocam ao Estádio do Dragão para assistir ao primeiro clássico da temporada. A comunicação chegou através de um comunicado, sendo que os 2.500 bilhetes para os benfiquistas estão já esgotados. O Porto e Benfica entram em campo a partir das 20h30. Da noite, no próximo domingo, 2 pontos separam as 2 equipas na tabela classificativa. No futsal, Cassiano Klein acredita que a Liga, este ano, não é apenas discutida entre Benfica e Sporting. Há mais 4 equipas que vão estar nos lugares primeiros.
12: Me frustra quando a gente fala muito sobre o esporte e o Benfica. Eu sei que é justo pelo retrospecto de todos esses anos que tem, mas pela evolução que está tendo o campeonato, eu acho que tem equipes que estão fazendo excelentes épocas e, honestamente, eu creio que cada vez mais estão aproximando. Então hoje eu vejo que no mínimo 6 equipas hoje são equipas que vão desafiar muito os clubes que estão brigando nos últimos anos pela ponta. Colocaria o Braga também, porque quando eu chego aqui o Braga era... Né, tinha jogado uma recém-final, tinha ganhado taças, é uma equipe muito bem dirigida. Enfim, e como eu citei, eu creio que tem umas 6 equipas hoje no campeonato que realmente vêm muito fortes.
4: Ao jornalista David Carvalho, o técnico bicampeão, destaca ainda a chegada do Futebol Clube do Porto à modalidade.
12: O que nos deixa melhor são os rivais. Imagine Lisboa sem o Sporting. Não seria o Benfica com a magnitude que tem. O Benfica tem essa magnitude, essa é a minha humilde opinião. Os rivais são importantes. Porque através dos rivais gera essa brincadeira entre adeptos, concorrência. Isso é o que o desporto nos ensina em todos os sentidos. Né? Quando tem um concorrente forte, tu vai lutar muito para passar por ele. E eu creio que quanto mais concorrência um clube que nem o nosso tiver, vai fazer melhor para o nosso clube e melhor para o país.
4: Ainda não há um Benfica-Porto, ou Porto-Benfica para já. Isso fica adiado por uns tempos. Os Dragões estão no 3º escalão do futsal português. O Benfica inicia esta terça-feira a qualificação para a Liga dos Campeões de basquetebol. No setor masculino, as Águias estão no grupo 2 de apuramento. Os jogos decorrem na Bulgária. O jogo decorre nesta altura. Estamos no quarto, nesta competição que o Benfica tem frente aos Leões de Genebra. A equipa do Benfica vai vencendo por 70-65, 6 minutos nesta fase final do jogo. Agora, destaque para o ciclismo. A equipa do Boa Vista participa de 16 a 20 de setembro numa das mais importantes provas do calendário da UCI Pro Series. É a volta ao Luxemburgo, que promete 5 dias com percurso com 5 etapas e 710 quilómetros, um percurso que tem algumas semelhanças com a volta ao Algarve, e o objetivo de André Cardoso, diz o diretor desportivo, é tentar fazer um brilharete nesta prova.
13: Face ao percurso deste ano, acredito que qualquer uma das etapas encaixa bem nas características dos nossos ciclistas, à exceção do contrarrelógio, que aí teremos mais dificuldades. Todas as outras temos ciclistas talhados para as etapas, isto é, seja para uma etapa mais montanhosa, para a média montanha e mesmo para a etapa ao sprint, temos ciclistas para todos os terrenos e acredito que vão estar em boas condições e fazer um brilharete.
4: A equipa está bem, garante ainda o diretor desportivo, e preparada para esta prova no Luxemburgo.
13: Muito bom para a equipa e para os ciclistas, uma vez que acabaram a volta a Portugal em ótima condição. Isto é uma competição comparada à volta ao Algarve, com um figurino muito forte em termos de equipas World Tour, e acho que é para nós um orgulho estar de volta a esta bonita competição, até porque é como correr em casa.
4: Correr em casa, porque a comunidade portuguesa é grande e deverá marcar presença junto da formação do Boa Vista. É pelo menos isso que pede o ciclista Iker Bonillo.
14: Pues sí, la verdad que sí que es importante, creo que para mí, para todo el equipo, el apoyo de los portugueses, pero bueno, creo que durante todo el año ha sido increíble cómo nos han estado apoyando todas las carreras y ya nos han estado siguiendo, así que estoy seguro que en Luxemburgo no será una más y seguirá siendo como hasta ahora.
4: Iker Bonillo, corredor também da equipa do Boa Vista, de agora mesmo, neste jogo que decorre na Arábia Saudita. Também o Al Ain está a bater a equipa do Al Nassr por 3-0. É a Champions League que aí se joga, a fase de grupos. A formação de Cristiano Ronaldo está a perder por claros 3-0. Referência também para João Almeida, é um dos 18 convocados da Seleção Nacional de Ciclismo para os Mundiais de Estrada, que vão decorrer no Canadá entre 20 e 27 de setembro.
3: Walter Madureira, nesta edição do Jornal de Desporto, simultâneo com a RTP Antena 1 Açores, África e RTP Mundo, e sempre online em desporto.rtp.pt.
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16: Faleceu no passado sábado a senhora Maria L. Pacheco Borges, com 92 anos de idade, residente em Dartmouth e anteriormente também em New Bedford. Era viúva de Gil Amaral Borges e filha dos falecidos José da Costa Machado e Maria dos Anjos Pacheco. Nascida nas Furnas São Miguel Açores, a senhora Maria Borges emigrou para New Bedford a 12 de julho de 1966, deixa a sua filha Ana e Leal e o marido Libano de Dartmouth, duas irmãs, Ana Isabel da Costa e Fátima Cruz, ambas nas Furnas em São Miguel, dois netos, Daniel Borges Leal e Cristina Maria Leal, a sua bisneta, Laila Leal, vários sobrinhos e sobrinhas. A senhora Maria Borges era mãe do falecido irmão Gildo Borges e irmã dos falecidos António Costa, Guilherme Costa e José da Costa. O velório será realizado na Casa Mortuária na quinta-feira, 17 de setembro, das 5 às 7 da tarde. O funeral terá lugar na sexta-feira, dia 18 de setembro, às 8:30 da manhã na funerária, seguindo missa na Igreja de Nossa Senhora de Monte Carmo, às 10 horas. O funeral seguirá depois para o cemitério de São João. Os preparativos fúnebres estão a cargo da Albertine Lopes Funeral Home, 129 na Allen Street, em New Bedford. Familiares e amigos são, por este meio, informados.
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0: televisão foi com Roberto Carlos que iniciamos a nossa terceira hora. Estamos com 4 horas e 19 minutos, altura para atualizarmos o trânsito na 93 Sul. Continua muito lento na zona de Boston, lento desde Freeport Street até a saída para a 24 Sul. Quanto à 93 Norte, lento em Quincy e a partir da saída para a 90 Oeste. Na 24 Sul, o trânsito está lento entre a saída da 495 Norte até a saída para a 140 Sul. Passando a Providence, 95 Sul, lento entre George Street e a saída para a 195 Oeste. Na 95 Norte, lento entre Jefferson Boulevard e a saída para a 195 Este. Quanto à 195 Oeste, o trânsito está lento desde Fall River Ave até Gaynor Street. Tenha uma boa viagem com a WJFD.
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0: Pois é, bem verdade, a vida que se leva. Acabamos de ouvir Romana. Estamos com 4 horas e 38 minutos e em New Bedford estamos com 64 graus, 71 em Providence, 66 em Boston e 70 graus em Fall River. Altura agora para ficarmos com Francisco Rezendes e os temas em destaque no do Portuguese Times a sair esta semana.
1: Olá, caros amigos. Nesta edição temos vários temas em destaque. Um deles, a visita do basquetbolista português dos Boston Celtics, na Mia Skeito. Visita essa à King Open School em Cambridge, no âmbito da inauguração de uma intervenção artística no campo de basquetebol desta escola. O projeto foi desenhado por uma equipa artística portuguesa e homenageia a herança da comunidade luso-americana local, bem como os valores da diversidade e inclusão da escola. Outro destaque vai para o Festival de Bandas Filarmónicas Portuguesas, a ter lugar dia 3 de outubro no Centro Cultural Português em Fall River. O evento, organizado pela Banda de Santa Cecília, tem assegurado a participação de 8 bandas portuguesas de Massachusetts e Rhode Island, e o público é convidado a participar como forma de apoiar e incentivar estes agrupamentos musicais que mantêm viva uma tradição muito nossa por estas paragens. Notícia de capa é esta de que Jorge Alves, um jovem luso-americano de Stoughton, filho de pais madeirenses, defendeu durante 7 segundos a baliza da equipa de hóquei no gelo dos Carolina Hurricanes. Jorge é gestor de equipamento e trouxe para Stoughton o troféu conquistado pela sua equipa em junho deste ano para exibição. É uma história que muito curiosa e que merece, efetivamente, leitura. A TAP Air Portugal vai voar para Orlando, Flórida, a partir de 29 de outubro, uma frequência de 3 voos semanais. É outra notícia de primeira página. Destacamos também os torneios de golfe de Frias Family Foundation e da Massachusetts Alliance of Portuguese Speakers, ambos os torneios para apoiar causas sociais e humanitárias e que tiveram lugar na passada semana em Northborough, Massachusetts. O 7º caso humano do vírus do Nilo Ocidental foi detectado em Massachusetts. É outra notícia em destaque. Publicamos apontamentos de reportagem das festas de Nossa Senhora de Fátima em Cumberland e em Ladelow e sobre as festas de São Vicente de Paulo nos Amigos da Terceira em Pataca. As eleições primárias em Rhode Island no passado dia 9 de setembro constituem também tema de destaque. Noutra notícia informamos que a Azores Maritime Heritage Society anuncia a construção de um novo bote baleeiro que terá o nome de São Jorge. Informamos que a gala da Discovery Language Academy, a escola portuguesa de New Bedford, que para além do ensino de português promove também o ensino de inglês para adultos e ainda o espanhol, terá lugar a 26 de outubro em Dartmouth. Finalmente, de Brampton, Ontário, David Meirelles escreve-nos sobre a inauguração do monumento das portas da cidade naquela cidade canadiana e que ocorreu na passada semana com a presença do José Manuel Bolheiro, presidente do Governo Regional dos Açores, e ainda dos autarcas Pedro Nascimento Cabral e Jaime Vieira, presidentes das cidades de Ponta Delgada e Ribeira Grande, respectivamente, para além de outras entidades locais. Tudo isto e muito mais nesta edição do PT, aqui da redação do Portuguese Times e para a WGFD, convosco esteve Francisco Rezendes.
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João Pedro Paes, e eu volto já, que vamos até o topo da hora. À hora certa, teremos notícias da Antena 1, e será mesmo um volto já, porque logo após cá estarei, para juntos irmos até às 6.

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2: Horas 21 nos Açores.
3: O Ministério da Educação continua sem dizer quantos alunos há 100 aulas, há 100 escolas na escola pública em Portugal, mas revela, no entanto, que entre ontem e hoje foram colocados cerca de 1000 alunos que não tinham vaga atribuída no arranque do ano letivo. A Federação Nacional de Educação alerta que as turmas alargadas, por causa desta situação, podem trazer problemas de aprendizagem. O PS vai decidir nos próximos dias se vota a favor da Comissão Parlamentar de Inquérito à digitalização dos exames.
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3: O Ministério da Educação divulga os números de alunos colocados entre ontem e hoje e que não tinham escola atribuída no arranque do ano letivo. Foram perto de 1000. Foram 669 os alunos colocados hoje nos concelhos de Almada, Sintra e Amadora. Ontem foram 405 a ser colocados no concelho de Lisboa. A maioria das inscrições destes alunos foram feitas fora de prazo, diz o gabinete de Fernando Alexandre, para justificar a não colocação a tempo. O Ministério alerta que os pedidos de matrículas para o ensino básico e secundário podem continuar a chegar. É essa a expectativa do Ministério. A garantia vem, contudo, neste comunicado. Repete-se que nenhum aluno em escolaridade obrigatória ficará sem colocação. O Ministério da Educação informa que a Agência para a Gestão do Sistema Educativo reuniu hoje com 47 agrupamentos e escolas para resolver as situações nos concelhos de Almada, Sintra e Amadora. Ontem reuniu com 39 agrupamentos de Lisboa. 974 alunos foram colocados entre ontem e hoje nas escolas públicas. E o Governo continua sem divulgar o número exato de alunos sem escola, apenas aqueles que entretanto foram colocados, mas entre ontem e hoje os agrupamentos reunidos com os representantes do Ministério conseguiram vagas para quase 1000 estudantes, aumentando o número de alunos nas turmas já existentes. Os encarregados de educação serão avisados em breve sobre estas colocações. De acordo com o levantamento da FENPROF, só no concelho de Sintra havia 744 alunos sem escola, no de Lisboa eram 550. Os números do Ministério sobre quantos alunos continuam sem vaga não são públicos, apenas esse número de colocações. O Presidente da Federação Nacional de Educação, Pedro Barreiros, alerta para o facto de as turmas com mais alunos tenderem a ter piores resultados académicos.
4: O que era preciso ser dito é que esta integração é uma medida excepcional que tende apenas e só neste atual contexto dar esta resposta e não ficar no ar a ideia de que é indiferente a turma ter 24, 25 ou 30 alunos. Porque isto abre portas, é para no futuro se poder imaginar que as turmas podem ter todas 30 alunos. Em toda a investigação que é feita aponta precisamente no sentido contrário, onde a dimensão da turma, quanto menor ela for, melhor são os resultados escolares dos nossos alunos e melhor o trabalho que é desenvolvido.
3: O Ministério da Educação conseguiu a colocação de cerca de 1000 alunos através do alargamento das turmas. Pedro Barreiros, da Federação Nacional de Educação, diz que Fernando Alexandre deixou no ar a ideia de que o número por turma não afeta a aprendizagem. Alerta para o facto de que os estudos científicos provam o contrário. O PS vai reunir o Secretariado Nacional para decidir se avança ou não com uma comissão parlamentar de inquérito aos problemas na correção digital dos exames nacionais do ensino secundário. É uma notícia que está a ser avançada pela Renascença e pelo Jornal Público. O líder parlamentar do PS, Eurico Brilhante Dias, disse no programa Hora da Verdade que uma reunião do Secretariado vai acontecer antes de sexta-feira, o dia em que é votado o pedido da comissão parlamentar de inquérito pedida pelo Bloco de Esquerda. O Chega anunciou que vai votar a favor dessa comissão. A iniciativa do Bloco vai a debate no Parlamento. O PS ainda não tinha revelado esse sentido de voto. Vai reunir o Secretariado para decidir pela aprovação ou não do inquérito. André Ventura anunciou que vai votar a favor e acusou o Presidente da Assembleia da República de tentar bloquear outra comissão de inquérito, a de Luís Neves. São críticas do líder do Chega depois de uma visita ao bairro do Talude Militar em Louros, que a jornalista Teresa Borges acompanhou.
5: A sessão legislativa ainda agora começou, mas André Ventura já vê estranheza na falta de iniciativa do Presidente da Assembleia da República. Quer que a Comissão de Inquérito, proposta pelo Chega, aos mandatos de Luís Neves à frente da Polícia Judiciária, seja constituída o mais depressa possível e sugere que José Pedro Aguiar Branco está a bloquear o processo.
6: Colocámos este pedido, avisámos que isto era para começar agora, quando começasse a nova sessão legislativa. Houve uma nota do Presidente da Assembleia da República a dizer que isto, que o objeto não podia ser este, que podia haver aqui interferências nos poderes instalados, etc. O Chega respondeu. E mesmo assim, Aguiar Branco responde-nos que não está em condições de tomar uma decisão.
5: O Chega entregou na semana passada um novo requerimento para constituir um inquérito parlamentar com algumas alterações, mas assumindo divergência com alguns dos alertas deixados por Aguiar Branco.
6: O partido é o segundo maior do Parlamento. Tem um direito putestativo a fazê-lo. Mas mesmo assim, o PS tenta fugir ao assunto. O PSD e o Presidente da Assembleia tentam bloquear o assunto.
5: E com críticas ao Partido Socialista, pede que não se desviem atenções do caso, mesmo com outra CPI no horizonte, neste caso aos exames nacionais, uma iniciativa do Bloco de Esquerda que estará esta semana em debate no Parlamento. O Chega garante que não se irá opor, anuncia o voto a favor, mas com avisos aos socialistas.
6: E esta comissão de inquérito não sirva, como alguns querem, para desviar o caso da gravíssima atuação e da podridão em que Luís Neves lançou o país. Já Luís Carneiro tem que ganhar estômago, estrutura, coragem, para não ter medo de enfrentar Luís Neves.
5: Críticas deixadas no bairro do Taludo Militar, sem explicar o âmbito da visita, que durou cerca de meia hora e que foi acompanhada por agentes da PSP. Ventura falou com alguns moradores e defendeu a regularização do bairro de Barracas, em Loures.
3: E aproveitou o momento para falar sobre as comissões parlamentares de inquérito que o Chega propõe para ouvir Luís Neves no Parlamento. Também essa CPI proposta pelo Bloco de Esquerda e que vai a debate esta semana no Parlamento. Sabe-se agora que o Partido Socialista vai decidir se avança ou não com uma CPI própria para avaliar os problemas na correção digital de exames ou se acompanha esta iniciativa do Bloco de Esquerda. Aníbal Cavaco Silva critica o que diz ser o ruído político e mediático a que tem assistido e que não serve os interesses do país. Sem concretizar a ideia, o antigo Presidente da República diz mesmo que esse ruído é muito pouco justificativo. Palavras no final da cerimónia de entrega do Prémio Champalimau, onde esteve também o Primeiro-Ministro e o Presidente da República, que voltou a apelar para um pacto para a saúde. A reportagem é da Inês Ameixa.
7: António José Seguro e Luís Montenegro chegaram juntos depois da habitual reunião semanal no Palácio de Belém, sem saber se os problemas na educação ou o tema Luís Neves estiveram em cima da mesa. Em silêncio, perante os jornalistas, o Presidente da República discursou no palco e preferiu falar de saúde. Com o Primeiro-Ministro e a Ministra a ouvirem, António José Seguro insistiu num pacto nacional.
8: É dever de todos melhorar uma das maiores conquistas da democracia portuguesa. É esse o sentido do Pacto para a Saúde que lancei no início do meu mandato e para o qual é necessário canalizar todas as nossas energias.
7: Foco na saúde, com o Presidente a não responder aos jornalistas sobre se preocupam os relatos de falta de vagas na escola pública. Mais palavras teve Cavaco Silva. Sem concretizar, o antigo Presidente da República deixa nas entrelinhas como está a ler o país político dos últimos meses.
9: Eu não quero acrescentar nada a todo o ruído político que anda por aí, que eu penso que não serve os interesses do país.
10: A que ruído político é que se refere?
9: Eu estou neste momento na condição de reformado das questões de política.
7: Mas é um ruído político e mediático, diz Cavaco, que pouco se justifica.
9: O ruído mediático demasiado intensivo e, se calhar, muito pouco justificativo.
10: E agora vou jantar.
9: Vou jantar.
7: E mais não diz, no final de uma cerimónia que juntou Presidente da República, Primeiro-Ministro, Presidente da Assembleia, também os antigos Presidentes, Cavaco Silva e Marcelo Rebelo de Sousa, e ainda a Ministra da Saúde ou o Procurador-Geral da República.
3: Figuras que se juntaram para assistir à entrega do Prémio Champalimau de Visão. A fatura da luz vai subir, uma subida média de 2,7% no mercado regulado. De acordo com a entidade reguladora dos serviços energéticos, a maioria dos clientes domésticos vai pagar mais de eletricidade a partir de outubro nas contas do regulador. Um casal sem filhos vai pagar cerca de 1 euro a mais na fatura mensal. Já uma família de 4 elementos paga mais 2,70 euros. No mapa dos incêndios em Portugal, continua a ser o de Proença Nova, em Alvito da Beira e Sobreira Formosa, que mais preocupa a esta hora. Há mais de 715 15 operacionais no terreno, apoiados por 240 viaturas. Um incêndio que começou ontem em Portel, distrito de Évora, em Monte da Lameira. Há 310 bombeiros a combater um incêndio, apoiados por 107 carros. Também em Mirandela, distrito de Bragança, na localidade de Sedães, há 211 operacionais a combater as chamas. São 3 incêndios que estão ativos a esta hora e que preocupam a Proteção Civil. A Associação Coração Silenciado, que representa as vítimas de abusos na Igreja em Portugal, vai ser recebida pelo Presidente da República. Em julho chegou a estar marcada uma reunião em Belém, mas como seria com os assessores de António José Seguro, a Associação cancelou a presença. A audiência vai agora finalmente acontecer com o Presidente. Será na próxima sexta-feira, anuncia António Grosso, porta-voz desta Associação.
11: Reiteramos que queríamos realmente ser recebidos por ele e não por assessores. Disseram-nos que iam então ver dessa possibilidade e assim que houvesse a possibilidade de agendar, faluíam e ficou agora agendado. E vamos lá então na sexta-feira às 10h30 para ser recebidos pelo Sr. Dr. António José Seguro.
3: João António Grosso, aliás, porta-voz da Associação Coração Silenciado, o encontro com António José Seguro será para pedir a intervenção no processo de compensação financeira às vítimas de abusos sexuais na Igreja Católica.
11: Pretendemos que o Estado, os órgãos de soberania, com destaque para o Alto Magistrado da Nação e a sua magistratura de influência, eventualmente, e os deputados, façam alguma coisa para rever e auditar todo o processo de compensações financeiras e apoio às vítimas de abusos sexuais no contexto da Igreja Católica Portuguesa. Queremos que o Sr. Presidente da República se debruce sobre o assunto, que possa instar o Parlamento a desenvolver alguma ação para que verifique se tudo o que se passou durante este processo foi legal, se foi com respeito pelos direitos humanos das vítimas e se foi justo.
3: A Associação Coração Silenciado vai ser recebida em Belém pelo Presidente da República na sexta-feira de manhã.
2: Foi a edição às 10 da noite com Camila Vidal. 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
13: Para esta noite teremos céu limpo, temperatura mínima nos 51 graus. Para amanhã, sol e nuvens à mistura, temperatura máxima prevista de 71 graus. Para a noite, algumas nuvens com a temperatura mínima a rondar os 61 graus.
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13: O dólar americano vale na zona euro 86 cêntimos, no Brasil 5 reais e 14 centavos e em Cabo Verde 95 escudos e 57 centavos.
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13: A New Bedford, a maré alta, irá ocorrer às 11 horas e 54 minutos da noite. Esta hora, Toronto e Hartford estão com 71 graus, 63 em Quebec, 83 graus em Orlando, Providence 70 graus, Taunton 67, 64 graus em Peabody, 65 em Boston, Lowell e Fall River estão com 69 graus, New Bedford 66. 6 graus. Umidade relativa do ar neste momento em New Bedford é de 68%.
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0: Os 4:30 e o tempo vai esperar. Foi assim que iniciamos na música a nossa última hora do programa de hoje. Estamos com 5:21. Vamos então atualizar o trânsito. Na 93 Sul continua muito lento na zona de Boston, lento desde Freeport Street até a saída para a 24 Sul. Quanto à 93 Norte, muito lento entre Granite Street e William T. Morrissey Boulevard e a partir da saída para a 90 Oeste. Quanto à 24 Sul, trânsito lento desde West Center Street até a saída para a 140 Sul. Já em Providence, 95 Sul, lento entre George Street e a saída para a 195 Oeste. Na 95 Norte, lento entre Jefferson Boulevard e Branch F. Na 195 Oeste, a esta hora, o trânsito está lento desde Fall River Ave até Gaynor Street. Tenho uma boa viagem com a WJFD.
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Beijo furtado, vimos Jassal Garcia já na última meia hora, Cássio agora com DJ, eu não sei.

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Foi o verão mais quente, a voz de Axel. No 95 Norte há um acidente na saída 24 para Branch Ave, a bloquear as duas faixas da esquerda. Nelson Richie, meu lugar favorito.

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Depois de Rui Bandeira com Desejo e Loucura, chegamos ao final da nossa Hora de Ponta de hoje. Terminamos com Tony Carreira, Este Sabor a Ti, assim vamos até à hora certa. Obrigada por estarem desse lado, eu sou a Diana, é tão bom estar aqui consigo. Boa noite e até amanhã às 2 da tarde.

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2: Vamos conhecer os títulos do Jornal das Comunidades, editado a esta hora pela jornalista Isabel Gaspar Dias. Boa tarde, Isabel.
3: Boa tarde. Mais de 3 mil portugueses receberam vistos para trabalho qualificado no Reino Unido nos últimos 5 anos, já depois do Brexit. O estudo é do Observatório da Imigração. Nova Iorque vai eleger no próximo fim de semana a Miss Luso-Americana.
2: Depois de conhecermos os títulos do Jornal das Comunidades, vamos agora ao seu desenvolvimento com a jornalista Isabel Gaspar Dias.
3: Começamos com a informação de que estão abertas inscrições na Alemanha para o esclarecimento de dúvidas relacionadas com a segurança social portuguesa. O Consulado de Portugal em Hamburgo anuncia sessões de informação personalizada com a presença da ADIDA, da Segurança Social de Portugal. Atendimento a 15 de outubro em Hamburgo. No dia seguinte, 16 de outubro, atendimento em Osnabrück, no âmbito da antena consular que se vai instalar no centro português. A inscrição prévia permite um atendimento personalizado com respostas para dúvidas como o acesso a pensões ou os descontos feitos ao longo da vida profissional, neste caso em Portugal. Na próxima semana, a ADIDA da Segurança Social Portuguesa na Alemanha vai estar em 3 cidades, dia 21 em Düsseldorf, 22 em Attersheim e a 23 deste mês em Stuttgart. Portugal foi o 6º país da União Europeia com mais vistos de trabalho qualificado atribuídos no Reino Unido depois do Brexit. A conclusão é do Observatório da Imigração, que analisou dados de 5 anos entre 2021 e 25, números de vistos permanentes de trabalho pedidos por empresas. Entre 2021 e 22 houve um crescimento das autorizações concedidas, depois baixaram. O ano passado foram perto de 480. Foi na área das finanças, consultoria, tecnologias de informação, saúde e engenharia que foram atribuídos mais vistos. A investigadora Inês Vidigal, do Observatório da Imigração, adianta algumas explicações.
4: O que estes dados nos mostram é que o Brexit alterou de forma muito significativa as condições de entrada dos portugueses no Reino Unido. Houve um aumento muito rápido dos vistos de trabalho nos primeiros anos do novo sistema, com um pico em 2022, mas depois verifica-se uma redução gradual, sendo que em 2025, o último ano que nós temos disponível, foram concedidos apenas 478 vistos, que é praticamente o mesmo valor que se registrou em 2021. Ao mesmo tempo, percebe-se que estamos perante uma mobilidade muito seletiva do ponto de vista profissional, concentrada sobretudo em áreas qualificadas, como as finanças e consultoria, tecnologias de informação, saúde e engenharia. A análise permite ainda olhar para o conjunto dos países da União Europeia, e percebemos que Portugal continua, ainda assim, a ter uma presença relevante neste novo sistema. Ou seja, foi o 6º país da União Europeia com mais vistos de trabalho concedidos entre 2021 e 2025.
3: Isto no pós-Brexit, no total, quantos foram, Inês Vidigal? 21, 22, 23, 24, 25, 5 anos. Em 5 anos, quantos portugueses é que foram viver para o Reino Unido?
4: Essa é uma ressalva que é preciso fazer. É que os vistos não correspondem diretamente ao número de imigrantes. Ou seja, um visto concedido não significa necessariamente que a pessoa tenha entrado ou passado a residir no Reino Unido. Quer dizer apenas que ela tem autorização para o fazer. E estamos sempre a falar de pessoas altamente qualificadas, porque estes vistos se focam-se exatamente nas pessoas com elevados níveis de qualificação. Portanto, não representa uma parte da população e não significa diretamente que estas pessoas tenham de facto emigrado. Quer dizer, têm essa possibilidade.
3: Quantos vistos, então, é que foram emitidos nestes 5 anos?
4: Nestes 5 anos foram emitidos 3.055 vistos a portugueses.
3: Comparando com os números da imigração portuguesa para o Reino Unido.
4: Então, em 2025 foram concedidos 478 vistos, mas nós temos registros de entrada de 2.094 vistos. portugueses no Reino Unido, portanto, há aqui diferenças muito significativas.
3: E como é que se explica esta diferença, uma vez que é suposto a autorização de residência só ser concedida quando há um visto de trabalho?
4: Isto tem tudo a ver com as formas como as coisas são contabilizadas. Por um lado, o dado que nós utilizamos para contabilizar a imigração portuguesa para o Reino Unido são dados da Segurança Social do Reino Unido. O que é que isto significa? Que o que nós estamos a contabilizar são pessoas que deram entrada na Segurança Social, que é necessário para poder trabalhar e viver no Reino Unido. Por outro lado, estes vistos são vistos muito específicos. São vistos concedidos apenas a trabalhadores altamente qualificados, portanto aqui já exclui uma parte da população. E por outro lado, isto são vistos em que são as empresas que tratam do processo e é esses vistos que estão a ser contabilizados. Ou seja, as pessoas podem obter vistos de outra forma.
3: Apenas para finalizar, no último ano antes do Brexit, quantos portugueses é que se mudaram para o Reino Unido e qual é que é a média atual?
4: Antes do Brexit e da pandemia, que foi um ano excepcional, que junta aqui dois fatores, as entradas portuguesas no Reino Unido estavam à volta das 20 mil, 25 mil entradas a cada ano. Atualmente, as entradas portuguesas no Reino Unido têm vindo a baixar todos os anos, sendo que nos últimos dois anos estão nas 2 mil.
3: Baixaram, assim, 90% as entradas de portugueses no Reino Unido desde que o país saiu da União Europeia, o que se efetivou em 2020-21. Inês Vidigal, investigadora do Observatório da Imigração, apresentou aqui no Jornal das Comunidades dados sobre vistos de trabalho qualificado atribuídos a portugueses no Reino Unido depois do Brexit. Estão em causa, acima de tudo, profissões das áreas das finanças e consultoria, tecnologias de informação, saúde e engenharia. Portugal foi o sexto país da União Europeia com mais vistos de trabalho qualificado atribuídos no Reino Unido depois da saída do país da União Europeia. Nos Estados Unidos, no próximo fim de semana, Nova York vai eleger a Miss Luso-Americana. O espetáculo, no sábado, está marcado para o Centro Cultural Luso-Americano em Tarrytowns. É um evento com uma faceta solidária, uma vez que as candidatas recebem bolsas de estudo atribuídas pela NIPALC, organização que junta e promove associações, organizações e negócios luso-americanos no estado de Nova York, promove e celebra também a cultura e herança portuguesas. Cristal Fernandes, presidente da NIPALC, espera uma noite muito bonita.
5: Vamos ter a Miss, que é o concurso de Misses de beleza, onde temos 6 concorrentes do estado de Nova York, e quem ganha vai representar a Miss Luso-Americana e também pode ir e concorrer, fazer parte de Miss Portugal ou Miss América, e é para ajudar as jovens. Aí também damos a bolsa de estudos a todas as concorrentes também, para ajudar a elas com os estudos. E fico orgulhosa delas também, para ter essa coragem de estar em frente a tanta gente e fazer um espetáculo tão bonito.
3: A expectativa para a eleição da Miss Luso-Americana no estado de Nova York vai ser no sábado. Há 6 candidatas que têm entre 16 e 30 anos, é condição para a candidatura. Cada uma tem também de representar um clube ou associação de origem portuguesa. O calçado português quer duplicar ou até triplicar em 5 anos as exportações para os Estados Unidos. Atualmente o setor exporta à volta de 90 milhões de euros. O objetivo é traçado pela Associação Portuguesa dos Industriais do Calçado. Nesta altura tem uma delegação de 70 empresas portuguesas em Itália para participarem em feiras do setor, que decorrem em Milão. Em declarações aos jornalistas, o dirigente da Associação dos Industriais do Calçado afirmou que há muitas oportunidades para as empresas nacionais nos mercados da América do Norte, incluindo Estados Unidos e Canadá, onde têm sido promovidas várias iniciativas, incluindo o trabalho com escolas de moda norte-americanas.
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9: Olá, viva, muito boa tarde. A reunião política monetária de setembro da Reserva Federal Norte-Americana começou na manhã de hoje e os mercados esperam maioritariamente que a Fed corte a taxa de juros em 25 pontos base amanhã, quarta-feira, no meio de uma inflação persistentemente elevada. Tal medida marcaria o primeiro corte na taxa de juros de referência por parte do Fed desde 2020, quando o Banco Central, liderado por Jerome Powell, encerrou o seu ciclo de subidas iniciado pós-pandemia. No entanto, a inflação mantém-se acima da meta dos 2% da Fed há mais de 3 anos, sendo a guerra no Médio Oriente o fator mais recente a impulsionar a subida dos preços. E hoje os mercados voltaram a fechar no negativo, S&P 500 com menos 0,45%, o Dow também no negativo com 0,63%, Nasdaq com 0,78% também no vermelho. O preço do ouro também baixou 0,44%, fechando o dia com 4.332 dólares e 90 cêntimos o preço da onça. Quanto ao óleo crude, voltou a subir mais 4,15%, fechando o dia de hoje com 105 dólares e 60 cêntimos o barril. Quanto à bolsa é tudo, voltaremos amanhã. Continuação, boa tarde, boa noite e até amanhã, se Deus quiser.
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3: Três anos de prisão efetiva para um cidadão do Nepal por uma violação de uma mulher em junho do ano passado. O Tribunal da Comarca começou hoje a julgar uma rede acusada de falsificar viagens aéreas para receber o subsídio de mobilidade. Depois da Roda Oeste, o aumento dos custos do combustível leva agora a CAM a equacionar manutenção do contrato de transporte público com o Governo.
2: São os títulos do Diário Regional, edição do jornalista Filipe Ramos, com a operação de Miguel França.
3: Três anos de prisão efetiva para um cidadão do Nepal pelo crime de violação. O Tribunal da Comarca da Madeira condenou o homem natural do Nepal, 29 anos, pelo crime de violação na forma tentada. O caso aconteceu a 2 de junho de 2025 na via pública. Teve como vítima uma mulher de 33 anos. A violação não chegou a consumar-se devido à resistência da mulher e à intervenção de terceiros que ocorreram ao local depois de ouvirem os pedidos de ajuda. O coletivo entendeu que os factos ficaram comprovados e que o crime de violação ficou pela forma tentada, aplicando uma pena de 3 anos de prisão efetiva. O Tribunal da Comarca começou hoje a julgar uma rede acusada de falsificar viagens aéreas e de receber indevidamente o subsídio social de mobilidade no CTT. Em julgamento estão 16 arguídos. Os montantes de burla chegaram aos 2,2 milhões de euros. Cláudio Ornelas.
4: Em causa poderão estar crimes de burla qualificada, falsificação de documentos e falsidade informática. Poderão ter sido feitos levantamentos de reembolsos, inclusive de viagens que não foram efetuadas. De manhã foi ouvido um antigo colaborador da agência de viagens em causa, a Madeira Flight Travel, que disse ter cumprido ordens apenas do proprietário da agência, admitindo ter ido inclusive a Lisboa levantar reembolsos no CTT, recebendo comissões consoante os clientes que agariava. Admitiu que os clientes da agência pagavam apenas as tarifas de residentes, sendo que os valores levantados correspondiam depois às tarifas mais caras dentro das elegíveis para os reembolsos. Este colaborador garantiu, no entanto, que não forjou quaisquer documentos. Efetuou, no entanto, mais de 500 levantamentos de reembolsos. 4 arguídos estiveram ausentes da sessão, um deles por justificação médica, outro por ser advogado e não poder representar-se a si próprio e um outro terá de pagar uma multa. O coletivo de juízes, neste caso, é composto por Alexandra Zadim, Joana Dias e Carla Menezes. A Madeira Flight Travel encerrou em 2019 por suspeitas de burla. Entre as testemunhas que não estiveram presentes hoje estão titulares de cargos públicos e outras figuras conhecidas que viram os nomes utilizados indevidamente pelos arguídos para obter apoios. A TAP constituiu-se assistente no processo.
3: Foi detida e pode ser acusada de homicídio na forma tentada a mulher que esta tarde deitou combustível sobre o marido e ateou fogo com um isqueiro. O homem sofreu queimaduras graves, teve de ser assistido ainda no quintal da habitação em São Roque. A vítima está internada nos cuidados intensivos, deve ser transferida para a unidade de queimados no continente. Segundo foi possível apurar, o casal, ambos na casa dos 60 anos, têm um histórico de violência doméstica. O crime continua a ser investigado pela Polícia Judiciária. A mulher está detida e deverá ser levada amanhã a tribunal. Depois da Roda Oeste, o aumento dos custos do combustível levou agora a Companhia dos Autocarros da Madeira, a CAM, a equacionar a manutenção do contrato de concessão do transporte público com o Governo. O aumento do preço dos combustíveis deixou as contas da empresa no vermelho, por isso a CAM pede uma revisão ao contrato de concessão. O Presidente do Governo assegura que os contratos vão ser revistos, mas vai manter os preços dos passes no transporte público. Pedro Filipe Costa.
5: A companhia dos autocarros da Madeira consome cerca de 2 milhões de litros de combustível por ano. Os custos representam cerca de 35% do total da operação. E Paulo Pereira, administrador da empresa de autocarros, diz que a recente escalada de preços de mais de 60% levou as contas da empresa para o vermelho.
6: Como podem imaginar, quando temos aumentos na ordem, penso que vai na ordem dos 60% desde o início do ano, uma atualização penaliza imenso qualquer empresa que trabalhe com transportes. Basta fazer contas, ver quanto é que o combustível tem aumentado, é o impacto que nós temos anual.
5: Como é que isso está a afetar o volume de negócios da empresa?
6: Está-nos a levar os resultados para valores muito mais negativos ainda do que tínhamos.
5: Desde julho de 2024, a CAM faz parte da rede Siga, mas Paulo Pereira assegura que a empresa pode suspender a concessão se não for feita uma revisão do preço pago pelo Governo Regional.
6: Estou a crer que vamos fazer tudo para tal não acontecer, mas se tornarem incomportável, teremos que tomar esse tipo de... Não é a nossa vontade, mas se não houver valores para financiarem a atividade, não conseguimos mantê-la.
5: Quais são as necessidades de financiamento nesse caso?
6: Uma diferença na ordem dos 20%, que é preciso atualizar.
5: Já o Presidente do Governo diz que está disponível para fazer essa revisão do contrato de transporte público.
7: São ajustamentos no contrato que temos que fazer pontuais, em função daquilo que são a prática da concessão e algumas alterações decorrentes também do próprio funcionamento da concessão. Não só os combustíveis, mas outros materiais que tiveram subidas bastante acentuadas.
5: Além da revisão do contrato, Miguel Albuquerque garante que não vai haver aumento dos títulos de transporte.
7: Vamos manter no próximo ano, quer o passo 23, quer o mais de 65 anos, quero mais de 65, quero os 30 euros, quero os 40 euros. Porque é assim, os espaços sociais são uma função social do governo que tem um triplo objetivo. Por um lado, facultar às pessoas a possibilidade de se deslocarem a preços acessíveis. Acho que isso é importante. E uma das funções do Estado é garantir essa acessibilidade em termos equitativos a toda a gente.
5: Albuquerque mostra-se disponível para negociar o contrato de concessão com as empresas de transporte público. E por seu lado, a CAM aposta em novos autocarros elétricos, 5 para Madeira e 3 para o Porto Santo, num investimento de mais de 5 milhões de euros.
3: A revisão do plano diretor municipal em Câmara de Lobos deverá reforçar a proteção dos terrenos agrícolas, travando a expansão da construção e do imobiliário. A garantia foi deixada por Celso Petencourt, o presidente da autarquia.
8: O próximo PDM que já estamos a rever, vamos ter esse cuidado às zonas que vamos proteger, principalmente as nossas vinhas no Estreito, por exemplo, a parte da agricultura na Caldeira, também na Quinta Grande. A construção é importante, nós vamos identificar as áreas importantes onde se pode construir, mas vamos proteger outras áreas onde não queremos que se construa, porque queremos manter a paisagem humanizada, que é muito importante para nós, e ainda agora tivemos a festa das vindimas e o Estreito precisa de preservar determinadas áreas.
3: Apesar desta preocupação, o município garante que não vai deixar de apostar na construção de habitação considerada necessária para responder à população.
8: Neste momento temos 55 habitações já em construção. Lançamos um concurso público, de 47 habitações em três freguesias distintas, na freguesia de Câmara de Lobos, no Corral das Freiras e na Quinta Grande. E temos mais 51 para lançar a concurso ainda este ano. E vamos estamos já a analisar mais ofertas públicas para adquirir também mais habitação, porque foi o nosso propósito, a nossa promessa eleitoral, e a verdade é que já estamos a fazer. E até ao final do mandato, 153 já estão garantidas, mas estamos a trabalhar para fazer mais.
3: Celso Petencourt, o presidente da autarquia de Câmara de Lobos. O Parlamento Europeu aprova a possibilidade de derrogação do mecanismo de ajuste carbónico para a Madeira. Trata-se de um mecanismo que pretende controlar as emissões de carbono, aplicando taxas a produtos importados de regiões com menores taxas de carbono. A Madeira, pela sua condição de ultraperiferia, tem uma discriminação positiva. A emenda, coassinada pelo eurodeputado Sérgio Gonçalves, reuniu o apoio de membros de diferentes famílias políticas no Parlamento Europeu.
9: É uma situação em que a produção mais poluente é transferida para países com regras ambientais menos exigentes, fora da União Europeia, e os produtos europeus acabam por ser substituídos por importações mais intensivas em emissões de carbono. Este mecanismo abrange atualmente setores como o cimento, o ferro, o aço, o alumínio, mas também fertilizantes, a produção de energia e de hidrogênio. Territórios como a Madeira, que possuem mercados de pequena dimensão, com menor escala, escala, distantes dos centros industriais europeus, que dependem ainda do transporte marítimo para a importação de muitos desses produtos, não poderiam estar sujeitos, nem faria sentido, acrescentar um novo custo a produtos que já chegam à Madeira penalizados pela distância e pelo transporte.
3: O CBAM, assim se chama o mecanismo, foi criado pela União Europeia para aproximar o custo de carbono suportado pelos produtos importados daquele que já é suportado pelas empresas europeias através de um sistema europeu de licenças de emissão. O vice-presidente da Comissão Europeia, Rafael Fito, vai estar na região na próxima quinta-feira. O anúncio foi feito por Miguel Albuquerque nas jornadas parlamentares do PSD. As críticas às políticas de habitação do JPP marcaram o arranque do encontro em Santa Cruz. David Sousa.
10: O líder dos sociais-democratas e presidente do Governo Regional, Miguel Albuquerque, garante que em 2 anos serão construídas 809 habitações.
11: São quase 129 milhões de euros que investimos em habitação, o que será complementado pelas casas também que estão em construção e que depois serão construídas e já estão em construção pelo Governo, mas o PRR, no que diz respeito à habitação, será integralmente cumprido em todos os concelhos da Madeira, incluindo este, onde vamos também já a fazer mais 80 casas, porque o Conselho de Santa Cruz, a Câmara, nem as casas consegue fazer.
10: Albuquerque reforçou as críticas à governação da autarquia de Santa Cruz.
11: 13 anos estão desta gente. Eu ainda há pouco passei ali no mercado. Há 13 anos, o mercado está aqui nos pedaços. Nem o mercado consegue fazer. É só anúncios, propaganda e nada se faz. Por isso, as pessoas estão a abrir os olhos.
10: Os assuntos sobre o quadro financeiro plurianual 28-34 vai também merecer atenção com a visita à região nesta quinta-feira do vice-presidente da Comissão Europeia, Rafael Fito.
11: Durante a visita à Madeira, na quinta-feira, estes assuntos voltarão a ser abordados e penso que a posição que a Comissão vai apresentar ao Conselho Europeu, o Parlamento Europeu, não haverá problema, porque os deputados do Parlamento Europeu, a maioria estão do nosso lado, mas o que vai apresentar ao Conselho será uma proposta no sentido de garantir as especificidades e os fundos próprios para as regiões ultraperiféricas.
10: As jornadas parlamentares do PSD Madeira arrancaram em Santa Cruz. Albuquerque anunciou ainda para breve uma reunião com o Primeiro-Ministro no sentido de incluir no Orçamento de Estado alguns assuntos pendentes com a região.
3: A presença do navio Escola Sagres no Porto do Funchal despertou a curiosidade dos madeirenses. A jornalista Lília Mata conversou com algumas pessoas que se preparavam esta tarde para visitar a embarcação.
12: Sempre que tem a oportunidade, Beatriz Abreu faz questão de visitar as embarcações que abrem as portas ao público madeirense. O entusiasmo para conhecer o navio Escola Sagres era grande, por várias razões.
13: Por acaso, considerei durante bastante tempo ingressar na Marinha por causa da parte da enfermagem.
14: Mudou de ideias?
13: Não, porque entretanto encontrei a aviação, outro mundo completamente diferente, mas é sempre um grande amor ver as coisas da Marinha. A nível do barco, tenho bastante curiosidade a nível da posição do material, porque, como sabemos, são navios que abanam bastante e o material tem sempre um lugar muito específico para estar, até a nível de materiais do dia-a-dia, são sempre muito bem postos, muito bem pensados. Acho que é sempre alguma coisa interessante a se compreender.
12: Karina Aguiar, de 19 anos, estava acompanhada pelo pai e também não escondia a expectativa.
15: É interessante também saber sobre como eles trabalham lá dentro, tipo a vida dos marinheiros, dentro do barco e isso tudo.
16: Teve interesse em fazer alguma pesquisa, saber onde é que este barco costuma andar, o que é que costuma...
15: Ai, por acaso não, eu não fiz pesquisa. E eu costumo fazer muitas pesquisas, costumo fazer pesquisas sobre os barcos e eu não tive. Por acaso vou fazer.
12: Gonçalo Freitas, de 17 anos, pensa seguir a carreira militar, mas tem curiosidade por tudo o que está relacionado com a Marinha.
17: Porque gerou curiosidade, nunca tinha visto e quer ver como é que funcionam as coisas.
16: Tem algum interesse numa carreira na Marinha?
17: Não, mais Exército ou Força Aérea. Mas também é curioso ver como é que funcionam as coisas na Marinha.
12: Mariluz Henriques visitou na Venezuela o navio escola Simón Bolívar e não via a hora de entrar no navio escola português.
18: É importante, é interessante, porque este é um navio que ensina aos rapazes da Marinha portuguesa a defender a pátria, a defender os mares, a defender tudo o que é a geografia portuguesa. Pode ser, o território português.
16: O que é que lhe desperta mais curiosidade de ver ali no barco?
18: o procedimento que eles fazem, ou seja, as velas, como, como fazem com o movimento, como fazem quando há mal tempo, como é toda a atividade diária deles lá dentro.
12: O navio Escola Sagres tem a bordo 102 candidatos à Escola Naval.
3: Tem aumentado o número de espécies não indígenas encontradas nos mares da região. A monitorização está a ser feita há 12 anos nas marinas e nos portos, através de amostragens trimestrais, que são coordenadas pelo Mar em Madeira. O investigador João Canin Clode adianta que foram identificadas 62 espécies que chegam de diferentes formas.
14: O mais significativo é, de facto, o tráfico marítimo. Portanto, a maioria destas espécies vem agarradas aos cascos dos navios e das embarcações de recreio. Mas também podem vir em águas de lastro, dos grandes navios de carga. Estas águas de lastro são utilizadas para compensar o peso da carga quando os navios regressam à sua origem. O lixo marinho é também conhecido agora como um vetor. A aquacultura é também um vetor de introdução. Não só as espécies que são comercializadas, mas também os próprios parasitas podem ser considerados uma espécie não indígena. A própria investigação também pode ser considerado um vetor de introdução. Eu, se quiser, posso comprar uma espécie online no eBay e fazer investigação com essa espécie.
3: João Canin Clode assegura, no entanto, que até agora as novas espécies não representam, para já, um risco para o ecossistema marinho.
14: Estas espécies não indígenas podem competir por espaço e por recursos com espécies locais. Há espécies que são mesmo predadoras, há espécies que são tóxicas, mas no caso da madeira, a grande maioria das espécies que nós temos catalogadas como não indígenas não causam, ou não temos informação que causem impacto. A única espécie que tem algum impacto é uma espécie de uma alga que nós descobrimos há cerca de 3 anos atrás, que é a Rugulopteris, e que de facto é uma espécie que se reproduz e se está a estabelecer na madeira, ou seja, pode até provocar uma certa deslocação de outras espécies.
3: A Madeira é, por enquanto, a região do país onde foram encontradas menos espécies não indígenas marinhas. Céu com períodos de muita nebulosidade para o dia de amanhã. Aguaceiros podem cair a norte e terras altas. Vento fraco a moderado de nordeste.
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24: Aqui fica mais uma receita tradicional portuguesa, com sabores simples e muito agradáveis. Potas guisadas com batatas. Corte uma libra e meia de potas em pedaços. Num tacho, aqueça 3 onças de azeite e refogue 4 onças de cebola com 2 dentes de alho. Junte 6 onças de tomate triturado, as potas e uma folha de louro. Acrescente 12 onças de batatas em cubos e um pouco de água. Tempere com sal e pimenta e deixe cozinhar durante 30 minutos, até as batatas e as potas ficarem tenras. Para quem não sabe, a pota é um animal marinho da mesma família geral das lulas e dos chocos. Um prato económico, simples e cheio de sabor.
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